0: Migração. A governadora de Manica defende a criação de mais postos de atendimento nos distritos com o maior fluxo migratório, como forma de reduzir as enchentes e prevenir casos de extorsão aos utentes nos serviços de imigração. Francisca Tomás avançou que a expansão dos postos de atendimento migratório vai permitir aproximar os serviços às comunidades, reduzir o tempo de espera e garantir maior transparência no atendimento público.
1: Enchentes nos serviços de imigração para a emissão de passaportes e demais documentos. Uma situação que não apenas sobrecarrega os funcionários, mas também pode propiciar esquemas de extorsão aos utentes. É fundamental que apostem na criação de mais pontos de atendimento, privilegiando os distritos com maior fluxo migratório, assim como a fortalecer os mecanismos de fiscalização interna.
0: Francisca Tomás falava esta segunda-feira numa saudação aos quadros do Senami em Manica, pela passagem esta terça-feira dos 51 anos desta entidade. Na atualidade internacional, Forças Armadas Sauditas afirmaram esta segunda-feira que interceptaram e destruíram vários drones que tinham como alvo instalações petrolíferas na província oriental do Reino e em Riad. O Ministério da Defesa da Arábia Saudita diz que os drones foram lançados a partir do território iraquiano por milícias apoiadas pelo Irão. O porta-voz militar do grupo, Yahya Sari, disse que a ação foi uma resposta ao que descreveu como incursões dos drones sauditas no espaço aéreo iemenita. Fechamos com o tempo. A cidade de Tete poderá registrar esta terça-feira 29 graus Celsius de temperatura máxima, seguida por Inhambane e Pemba com 27 graus. Maputo, Vilanculo, Beira, Quilimane e Nampula 26, Xai-Xai 25, Chimoio 23 e por fim Lixinga 21 graus Celsius de temperatura máxima. Apresentamos as notícias a esta hora, às próximas, às 3 horas.

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4: Olá, estamos de volta ao seu encontro. Um dos objetivos primordiais da Rádio Moçambique, no âmbito da responsabilidade social, visa unir as pessoas e fortalecer as comunidades. Esperamos continuar a contribuir para a criação de redes de apoio, para a redução das desigualdades e a promoção do bem-estar coletivo em momentos de crise ou no dia a dia. E isto chama-se solidariedade.
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4: Hoje vamos começar por abordar no nosso programa de cariz social matéria abordada no 3º Fórum da Ação Humanitária e de Responsabilidade Social na província de Nampula.
5: Salve.

0: É no âmbito da responsabilidade social da Rádio Moçambique que nos juntamos às universidades públicas do nosso país para falarmos e debatermos conteúdos no contexto da ação humanitária e responsabilidade social, pois é vital para construir comunidades resilientes, promover a empatia global e garantir direitos básicos a populações vulneráveis. Aliás, Eduardo Dajuma, do Conselho Cristão de Moçambique, na província de Cabo Delgado, foi da opinião de que os debates em torno da ação humanitária e de responsabilidade social abrem portas para a mobilização de recursos e para a orientação de políticas públicas eficazes e engaja o setor privado na solução de crises sociais e ambientais. E disse mais.
1: Outros fenômenos que justificam a necessidade da ação humanitária são o acesso à terra, o acesso ao emprego, que também são desafios que Moçambique lida atualmente, sem esquecer da questão dos direitos humanos, que é a atual imperativa a discussão para assegurar os direitos humanos, continuamente, por exemplo, na província de Cabo Delgado, num contexto em que os conflitos, devido ao terrorismo desde 2017, as calamidades naturais, tais como os ciclones, Kennedy, que já referi, abateram a província. As pandemias também são situações que Moçambique lida e que intensificam os descumprimentos dos direitos humanos. A sociedade civil enfrenta grandes desafios para abrir, manter e expandir espaço cívico na província de Cabo Delgado e fortalecer os mecanismos de promoção e defesa dos direitos humanos. Situações adversas, movimentos, conflitos, inclusive derivados das mudanças climáticas e as pandemias, gestão de recursos humanos, constituem gatilhos para as práticas e violações dos direitos humanos. Agora, nós, enquanto quem se considera cristão de Moçambique, acreditamos que o fim da pobreza e injustiça pode ser alcançado pelo indivíduo consciente e ação coletiva, intervenção ativa das pessoas que vivem em pobreza e apoiadas por solidariedade, alternativas credíveis baseadas em direitos e pobreza. Acreditamos também que, como dizia Samora, a solidariedade internacional não é um ato de caridade, mas de unidade entre aliados que lutam em terrenos diferentes, mas com o mesmo fim. O principal destes objetivos é ajudar o desenvolvimento da humanidade ao nível mais alto possível. Acreditamos também que, como o Senhor nos fala no livro de Isaías, ai dos que decretam leis injustas, dos que escrevem leis de opressão para negar a injustiça aos pobres, para arrebatarem o direito dos aflitos do meu povo, a fim de despojarem as viúvas e roubarem os órfãos. Então, é uma crença de que as leis e os fazedores de leis têm que se comprometer com a ação humanitária. E, para terminar, a reflexão essencial é que a ação humanitária é necessária e o apoio às causas sociais tem que ser fortalecido. E isso também nos ensinou um grande mestre, talvez o maior de todos, Jesus, quando no livro de Mateus ele nos diz, na verdade, a sua expiação foi adversa. No momento em que ele realizou vários milagres, ele chega num campo onde encontra muita gente aflita e ele diz para os seus discípulos que, na verdade, a machamba é grande, né? Nas minhas palavras, a machamba é grande, mas os machambeiros são insuficientes. Então, a reflexão aqui é que há muita gente que precisa de ajuda, mas poucos que podem ajudar. Obrigado.
0: Dissertação de Eduardo Dajuma, do Conselho Cristão do Moçambique, na província de Cabo Delgado, durante a realização do 3º Fórum sobre Ação Humanitária e Responsabilidade Social na província de Nampula. Os eventos foram realizados numa parceria conjunta entre a Rádio Moçambique e Universidades Públicas de Moçambique.
2: Sul
0: 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O programa surge no âmbito da responsabilidade social da Rádio Moçambique. A província de Niassa é nossa próxima escala. Bem, a seguir, vamos escolher experiências sobre a forma de atuação do INGD na província de Niassa no âmbito da preparação, mitigação e resposta aos desastres naturais. Para o efeito, vamos interagir com Maria Isabel Cavo, delegada provincial do INGD no Niassa. Senhora delegada, antes de mais, queremos agradecer por estar conosco neste momento. Agora, para o conhecimento público, em primeiro lugar, gostaríamos de saber como é que o INGD no Niassa tem atuado no âmbito da preparação, mitigação e resposta a desastres naturais na nossa província de Niassa.
2: Boa tarde, caros ouvintes. Antes de mais, queria agradecer à RN por este convite de estar aqui a participar nesta entrevista. Indo ao assunto aqui levantado, de ver que ao nível da nossa delegação provincial de Niassa, o INGD, no âmbito da preparação e mitigação e resposta a estes desastres, o INGD tem o papel de coordenação com os setores públicos e privados, assim como parceiros humanitários que atuam na área de gestão e redução de riscos de desastres. A gestão de desastre compreende vários momentos integrados, que designamos como ciclo de gestão de desastre, que são um conjunto de ações que são desenvolvidas antes, durante e depois. Em relação à prevenção e mitigação, temos aquelas ações que são realizadas antes de um evento extremo, que são medidas estruturais e não estruturais, e para reduzir o risco de desastres. E temos a preparação da época chuvosa, que é ações de planejamento para responder aos desastres. Isso já inclui a montagem do sistema de avisos prévios e planos de evacuação e treinamento não só da população, assim como dos comitês locais de gestão de risco de desastre. Temos também a resposta, que é feita durante um evento, a emergência, que são ações de emergência mesmo, e é realizado logo após o desastre, que é salvar vidas, busca e salvamento, assistência imediata a estas pessoas afetadas. E temos a recuperação e reconstrução, que é depois da emergência. Essas já são medidas de longo prazo, que é para retornar à normalidade das famílias, assim como da uma sociedade ou comunidade.
0: E, nesse caso, quais têm sido as principais atividades e ações que o INGD tem levado a cabo na província de Niassa para garantir a resiliência da população? E quais são os outros intervenientes a nível da província com os quais têm realizado essas missões?
2: Bom, para garantir a resiliência da população, o INGD tem realizado várias atividades, como é o caso de mapeamento de zonas de risco, elaboração do plano de contingência. Este plano de contingência é elaborado em função das previsões sazonais, onde vem já lá patente o número da população a ser afetada em cada distrito, que vem apresentado já por cenários de risco. Encontramos também as atividades dos setores, que são realizadas também antes, durante e depois dos eventos, e definem também as respostas. Temos também a capacitação dos comitês locais de gestão dos desastres e dos COIs, distritais, assim como dos COI provincial, e a realização de exercícios de simulação para medir o nível de prontidão e a resposta das comunidades, assim como dos membros que compõem o COI. E fazemos também o preposicionamento de bens alimentares e não alimentares.
0: Indo exatamente à explicação que acaba de nos dar a senhora delegada do INGD na província de Niassa, Maria Isabel Cavo, poderia nos explicar como é que é feito o processo de simulações de desastres? O que é que se faz nesta componente?
2: Bom, em relação à simulação de desastre, o processo de simulações começa com a identificação do local onde se pretende realizar a simulação, em função do evento que tem ocorrido nesta determinada zona. Pode ser uma zona que tem acontecido, por exemplo, os ciclones, que é recorrente, ou cheias. Então, escolhemos um desses eventos, que é para fazer esta simulação. De seguida, comunica-se o governo local sobre a necessidade da realização desta simulação, e este, por sua vez, já comunica a comunidade onde vai se realizar esta atividade. E, de seguida, é feito o treinamento. Este treinamento, dependendo do tipo de simulação, porque existe aquela que é chamada simulação provincial, que envolve o COI provincial e distrital, o comitê local e a comunidade. Existe o COI, a simulação distrital, que só envolve o COI distrital e é simulado só com o COI distrital e a comunidade e o comitê. E existe aquela simulação comunitária, que envolve só o comitê e a comunidade. Então, dependendo do tipo de simulação que vai se fazer, começa-se por preparar o COI provincial ou distrital, depois vai-se capacitar os comitês locais de gestão de risco de desastre e a comunidade. E, de seguida, faz a pré-simulação, que é para ferir o nível de compressão da matéria que foi ministrada. E, por final, faz-se a simulação propriamente dita.
0: Muito bem. Para o ouvinte que nos acompanha no programa Solidariedade Moçambique, Juntos pela Responsabilidade Social, estamos a colher experiências sobre a forma de atuação do INGD na província de Niassa no âmbito da preparação, mitigação, resposta aos desastres naturais. Portanto, e resposta aos desastres naturais. E para o efeito, estamos a interagir com Maria Isabel Cavo, que é a delegada provincial do INGD na província de Niassa. E então, senhora delegada, no âmbito da capacitação, olhando para a formação em gestão de desastres, como é que este processo ocorre, mantendo o foco para a resiliência das comunidades?
2: Em relação a esse processo de formação, a nível das comunidades né, vulneráveis, nós temos criados comitês. A nível da província, já temos cerca de 70 comitês locais de gestão de risco de desastre que foram criados, que atuam em prol da comunidade em todo o ciclo de gestão de risco de desastre. Este grupo já foi criado, capacitado e equipado com kits de prontidão, que é para dar emergências e orientar as comunidades sobre como proceder antes, durante e após uma emergência.
0: E quais têm sido os tipos de apoio que geralmente o INGD tem dado aos deslocados a nível da província de Niassa?
2: Bom, em relação aos apoios que nós temos dado aos deslocados, geralmente temos dado uma assistência alimentar e não alimentar. Quando fala de alimentar, é mais material para cobertura das suas casas. Falamos de, refiro-me a rolos plásticos e lonas para cobertura e material também como pás, pregos, picaretas, para fortalecer a cobertura. E, por vezes, também tem aparecido alguns parceiros que apoiam em insumos agrícolas. E há alguns casos que têm dado também o apoio psicossocial, como é o caso de deslocados de ataques terroristas.
0: Uhum. E como não deixaria de ser, igualmente gostaríamos de saber da senhora delegada do INGD na província de Niassa, Maria Isabel Cavo, em que é que se baseia a gestão de risco, tendo em conta o monitoramento e teste de capacidade de resposta a eventos extremos na nossa província de Niassa.
2: A gestão de risco de desastre é baseada no conhecimento local e científico do risco e nas previsões sazonais. Com base nesse conhecimento, é possível desenhar e implementar de forma eficiente as medidas estruturais, que são a construção de canais de drenagem, escoamento, manutenção de estradas, identificação e preparação de abrigos. E temos também aquelas medidas não estruturais, que é a elaboração dos planos de contingências, capacitação de equipas de resposta à emergência, divulgação de riscos e medidas de prevenção e o estoque de alimentos, prover o estoque de alimentos para assegurar uma boa preparação para a época chuvosa.
0: Certo, e neste caso, como é que avalia a senhora delegada do INGD, INEASA, a solidariedade com as pessoas vítimas de desastres naturais na província?
2: Bom, olhando para este aspecto, eu faço uma avaliação positiva, olhando para o nível de envolvimento das pessoas em todas as vezes que têm se envolvido quando é lançado este apelo de solidariedade para apoio às famílias afetadas. Apesar de que as respostas não é suficiente, mas têm aderido.
0: Uhum. E de que forma pessoas solidárias podem canalizar os apoios a quem precisa da ajuda?
2: Bom, podem canalizar os apoios ao INGD, Delegação Provincial de Niassa, mas também existe canalizar a Delegação Provincial, que é para evitar a duplicação de esforço. Ao canalizar a delegação, isso já vai permitir fazer uma boa planificação e sabermos aonde devemos direcionar. Mas também existem aqueles que preferem ir direto à comunidade afetada. Para esses casos, nós pedimos que entrem em contato com o INGD, que é a entidade coordenadora, que é para indicar um técnico para estar presente no processo de distribuição.
0: Certo. Senhora delegada do INGD na província de Niassa, Maria Isabel Calvo, agradecemos pela partilha de informação no Círculo do Saber, rubrica na qual hoje divulgamos matéria sobre o modo da atuação do INGD na província de Niassa no âmbito da preparação, mitigação e resposta a desastres naturais na província de Niassa. Muito obrigada.
2: Muito obrigada.
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0: O programa surge no âmbito da responsabilidade social da Rádio Moçambique. Vamos terminar o nosso encontro fazendo jus ao contributo das organizações sociais moçambicanas na educação e empoderamento do jovem na comunidade.
4: Hélio Rick Chubis, beneficiário da Candel, projeto da Candela Youth, na área de serralharia civil.
0: Estou perante um serralheiro. Hoje recebeu kits. O que é que recebeu?
4: Recebi uma máquina de soldar, uma rebarbadeira, barbecue e o capacete de proteção.
0: Está feliz?
4: Estou muito feliz, muito mesmo feliz.
0: Uhum. Como é que chega até a este projeto para, portanto, se beneficiar desta formação até chegar a este ponto em que estamos hoje, que recebeu os kits?
4: Bom, foi um procedimento muito, como é que eu posso explicar? Foi no momento em que também nem fazia ideia do projeto. Então foi quando alguém falou do projeto. Eu sou residente aqui de Lolan e meu pai está a trabalhar no Seminário Nazareno. Então ele ouviu acerca deste projeto da Candel e aconselhou-nos a aderir, aderimos. Daí foi um procedimento longo, entramos no ano passado em junho. Então de lá passamos primeiro pelas três formações daqui, internas, que foi formação humana, empregabilidade e empreendedorismo de base comunitária. Então daí fui selecionado para poder escolher uma formação profissional e depois disto escolhi a área da serralharia. Iniciamos no dia 8 com a formação de serralharia, em 8 de janeiro. Então, de lá para cá, demos a aprender muito e depois disso tive a oportunidade de estagiar numa das oficinas naquela zona de Costa do Sol. Cá estou já a receber os kits.
0: Uhum. Falou aqui de uma área que aprenderam antes de escolher o curso, que é humanismo. O que é que lhe informaram?
4: A parte da formação humana foi uma formação que tem mais a ver com o meu ser, como é que eu devo me portar, como é que eu tenho que me comportar quais são, qual seria a palavra certa para usar, aquilo que é o meu valor como ser humano, que também o valor do outro irmão, o meu próximo, saber respeitar o outro, desenvolver mais aquilo, descobrir mais de mim, daquilo que eu sou. Em algum momento, uma das coisas que mais me marcou foi a questão: quem tu és? Que essa questão foi uma questão que me bateu de frente, porque acredito que muita gente já ouviu falar dessa questão: quem tu és? Quem tu és? E geralmente a gente corre para lá mencionarmos nosso nome, porque eu sou tal fulano, proveniente de uma zona X, pai de pessoas fulano X, mãe de X, mas lá foi-me absorvido, eles me ajudaram
5: a dar a resposta de outra maneira.
4: Exatamente, me ajudaram a dar a resposta de uma de outra maneira, a me conhecer mais. Isto que é, então, fora de quem eu sou, na qualidade de ser Hélio, mas saber que quais são as qualidades que o Hélio possui, quais são os defeitos que o Hélio possui e como lidar com os defeitos e as qualidades, como fazer para poder desenvolver as minhas qualidades.
5: Conhecendo as suas, vai respeitar as do outro também.
4: Exatamente. Então, conhecendo as minhas qualidades, e, assim como os próprios defeitos, aí também me vem essa situação também, olhar para o outro, respeitar aquilo que são as suas qualidades, acima de tudo, que são os seus defeitos.
5: Uhum. Vamos falar desta área da serralharia. O que é que lhe motivou para escolher exatamente esta área, depois das formações que teve, portanto, nas três áreas de empregabilidade?
4: Bom, a princípio eu havia escolhido mecânica. A princípio eu havia escolhido mecânica porque desde miúdo eu vinha tendo um sonho de querer fazer engenharia mecânica aérea. Queria fazer engenharia mecânica aérea. Então sempre vinha com aquele propósito de começar primeiro com a parte da mecânica civil. Então aos poucos eu ia desenvolvendo até chegar ao topo. Então quando me colocaram essas propostas, tinha lá mecânica, tinha lá serralharia e tal, só que eu olhei para o mercado, olhei muito mais para aquilo que o meu pai, ou neste caso o meu encarregado, é uma pessoa versátil, é uma pessoa que possui várias qualidades. Então ele veio me treinando desde muito novo na área da serralharia, na área da pintura e em várias outras áreas. Então quando lá identifiquei esta área da serralharia e ele já havia despertado esta paixão em mim, então vi uma oportunidade de não só aprender com ele, mas também buscar novas experiências, novos desafios e ver como é que esta área é no verdadeiro sentido. E também, acima de tudo, poder expandir no mercado e ajudar os meus próximos que necessitam, neste caso, uma e outra pessoa que também, em algum momento, passa por situações em que eu passo mais que isto.
5: E já tem algum cliente à vista?
4: Bom, digamos um cliente, não taxativamente um cliente, mas já tenho à vista um mercado. Já tenho visto o mercado e já venho cá traçando certos projetos para poder implementar, que creio que eu, a sociedade, vai poder receber de mãos abertas. E algumas pessoas que já vinha trabalhando com elas antes de eu me formar, e alguns clientes que já vinham conectados comigo. Então, não só eles, o objetivo maior é alcançar um mercado da melhor forma possível.
5: Uhum. Há muita gente que quer ter uma casa segura, não é?
4: Sim. Há muita gente que quer ter uma casa segura, não só segura, mas também esta segurança que venha trajada de uma forma bonita, melhoramento. Estamos a ver que o mundo, quanto mais vai melhorando naquilo que é a segurança e também naquilo que é a beleza da própria casa, a ideia mesmo é trazer esta tecnologia, começando de baixo, neste caso, com muito, não direi que eu pouco, mas direi que o muito que o projeto Candelo Youth me ofereceu, é que eu traga isto e os clientes gostam, a sociedade gosta, saia beneficiada.
5: As escolas precisam de portas seguras, não é isso? Janelas seguras, que é para não roubarem o material, que chega com muito esforço para algumas escolas. Então, há muitas áreas, não é? Há muitos nichos, como dizem os publicitários. Exatamente. Eu quero desejar-te muita sorte na área da serralharia e que ensine também outros jovens, está bem?
4: Muito obrigado, muito obrigado.
5: Sucessos, e quero, da próxima vez que estivermos juntos, dizer-me que, olha, eu já não sou aquele jovem que ainda estou à espera, agora eu já estou com poder no trabalho que faz. Obrigado.
4: Muito obrigado, eu agradeço por esta oportunidade de poder cá transmitir aos irmãos e aos encarregados de educação esta oportunidade na qual fui beneficiado, e dizer que realmente isto foi muito impactante, deixa-me muito feliz, e que realmente com muita humildade eu consigo alcançar certos patamares sem sequer rebaixar o outro, mas de modo com que continue crescendo, evoluindo com maior humildade possível.
5: Uhum. Muito obrigada.
4: Muito obrigado, Leo.
0: Chegamos ao fim do nosso programa. Na produção e apresentação esteve Albertina Pascoal e Sidónio Pires. Na sonorização e montagem, os nossos cumprimentos.
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Amigo ouvinte, continuação de um bom descanso e ótima escuta à nossa emissão. Vamos seguir com mais música. Caso esteja sem sono, lembre-se de que um pequeno pensamento positivo, assim ao amanhecer, pode mudar todo o seu dia. Então, não reclame da vida, não reclame das preocupações, esteja com a cabeça erguida e saiba que dias maus são necessários para que apareçam os dias bons, para que possam valer a pena os momentos bons. Então, juntos somos mais fortes. É a música da banda Kakana que vamos ouvir. A seguir, João Malu e o tema Nkongwe.

0: Boa noite, estimado ouvinte. Bem-vindo às notícias apresentadas por Vítor Rufino. O Ministério da Educação e Cultura reafirma o compromisso do governo em contribuir para a elevação da qualidade do ensino e aprendizagem no país. O compromisso foi assumido esta segunda-feira em Maputo pela representante do Ministério da Educação e Cultura na primeira reunião do Comitê de Supervisão do Projeto de Construção de Escolas Básicas e Melhoria de Educação na província de Maputo. Ângela Amado disse que o encontro tinha por objetivo fazer o balanço dos progressos registados desde o arranque do projeto em 2025.
1: Apresenta aquilo que são as suas preocupações, mas apresenta também as propostas de solução. Mais do que apresentar propostas de solução, trabalhemos de forma coordenada, de forma articulada, porque os problemas destes grupos vulneráveis não se resolvem com a intervenção apenas de um de nós. Resolvem-se se todos nós trabalharmos em conjunto, cada um na sua parte. Pensemos numa criança ou num idoso, mas também em qualquer grupo vulnerável.
0: O projeto é financiado pela Agência Coreana e pelo Ministério da Educação e Cultura, num valor estimado em 14,8 milhões de dólares. Mais de 1.500 habitantes do distrito de Maringua, em Sofala, terão ainda este ano acesso à água potável, mercê da construção de 8 fontes de abastecimento. As infraestruturas estão a ser construídas na Vila Sede Distrital e nas localidades de Senga-Senga e Canxixe. A diretora do Serviço Distrital de Planeamento e Infraestruturas de Maringue, Ana Paulo Afonso, indicou que a ação se enquadra no programa de alargamento da rede de abastecimento de água às zonas rurais.
2: Plano de expansão da rede de abastecimento de água, grande parte da população passará a beneficiar deste precioso líquido, não só na Vila Sede, mas também bem como nos outros pontos que estarão a beneficiar destas fontes dispersas que estarão sendo construídas em parceria com junto ao Parque Nacional de Gorongosa e outros parceiros que têm estado a trabalhar, não só na área de água, mas também ligados ao saneamento.
0: Diretora de Planeamento e Infraestruturas de Maringue, Ana Paula Afonso. O Tribunal Superior de Joanesburgo voltou a adiar para 19 de agosto próximo a audiência preliminar do caso do homicídio de um DJ sul-africano com o envolvimento do moçambicano Armindo Pacola. Em causa estão as dificuldades financeiras do coarguido sul-africano Vitor Madjola para pagar ao advogado. Se o suspeito não liquidar os honorários até a nova data, o tribunal vai nomear um defensor público. Recorde-se que Vítor Madjola e o moçambicano Armindo Pacola são acusados de homicídio premeditado, associação criminosa e posse ilegal de armas. O cidadão moçambicano responde ainda por violação da lei da imigração. A governadora de Manica defende a criação de mais postos de atendimento nos distritos com o maior fluxo migratório, como forma de reduzir as enchentes e prevenir casos de extorsão aos utentes nos serviços de imigração. Francisca Tomás avançou que a expansão dos postos de atendimento migratório vai permitir aproximar os serviços às comunidades, reduzir o tempo de espera e garantir maior transparência no atendimento público.
3: Enchentes nos serviços de imigração para emissão de passaportes e demais documentos. Uma situação que não apenas sobrecarrega os funcionários, mas também pode propiciar esquemas de extorsão aos utentes. É fundamental que apostem na criação de mais pontos

0: de atendimento, privilegiando os distritos com maior fluxo migratório, assim como a fortalecer os mecanismos de fiscalização interna.
1: Francisca Tomás falava esta segunda-feira numa saudação aos quadros do Senami em Manica, pela passagem esta terça-feira dos 51 anos desta entidade. Na atualidade internacional, Forças Armadas Sauditas afirmaram esta segunda-feira que interceptaram e destruíram vários drones que tinham como alvo instalações petrolíferas na província oriental do Reino e em Riad. O Ministério da Defesa da Arábia Saudita diz que os drones foram lançados a partir do território iraquiano por milícias apoiadas pelo Irã. O porta-voz militar do grupo, Yahya Sari, disse que a ação foi uma resposta ao que descreveu como incursões dos drones sauditas no espaço aéreo iemenita. Fechamos com o tempo. A cidade de Tete poderá registrar esta terça-feira 29 graus Celsius de temperatura máxima, seguida por Inhambane e Pemba com 27 graus. Maputo, Vilanculo, Beira, Quelimane e Nampula 26, Xai-Xai 25, Chimoio 23 e por fim Lixinga 21 graus Celsius de temperatura máxima. Apresentamos as notícias a esta hora, as próximas às 4 horas.

0: a Constituição da República de Moçambique consagra a igualdade entre homens e mulheres como um princípio fundamental do Estado de Direito Democrático moçambicano. A experiência, porém, obriga-nos a reconhecer que a lei escrita e a realidade vivida ainda não coincidem na medida exigida pela nossa Constituição da República, a nossa lei mãe. As mulheres continuam a enfrentar obstáculos específicos e desproporcionais no acesso à justiça, desde barreiras económicas, culturais, geográficas e, não raramente, barreira dentro do próprio sistema de administração da justiça. As vítimas da violência doméstica e da violência baseada no género continuam, em muitos casos, a ver seus processos arrastados, minimizados ou arquivados, sem resposta adequada. As mulheres em zonas rurais continuam a enfrentar sistemas de resolução de conflitos que, por vezes, reproduzem as desigualdades que a lei pretende combater. Uma forma de justiça que não coloca a igualdade de género, as pessoas com deficiência, a proteção dos alimentos devidos a menores, as crianças em conflito com a lei, os idosos e as comunidades mais vulneráveis no seu centro, não é uma reforma completa. É uma reforma que perpetua as desigualdades que pretende corrigir.
1: Presidente da República, Daniel Chapo.

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Valdre Nyalumbo e o tema Kutsaka. 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
1: O talk show que promove novos talentos mostra que a inclusão faz parte da nossa essência. Aqui, todo o género musical é elegível. O condimento essencial é mesmo a vontade. Depois podemos elencar outros vários, como a qualidade e a mensagem. Afinal, nós incentivamos músicas que tenham conteúdo e que não sejam pejorativas. Mas também não descartamos aquelas de puro entretenimento. Desde que, claro, a qualidade esteja presente.

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1: Pois bem, meu caro ouvinte, estamos aqui nesta rubrica do teu programa Sem Barreiras. Esta rubrica que é para, essencialmente, trazer aqui a promoção de novos talentos na arena musical. Hoje convidamos e está presente o JZ, um jovem que canta marrabenta, é marrabenta, não é? Um ritmo bem agitado aqui que ele traz-nos nesta noite, no Sem Barreiras. Boa noite, JZ, como estás?
2: Estou bem, graças a Deus.
1: Como é que foi o teu dia?
2: Foi bem, foi bem.
1: E então?
2: A mesma graça.
1: A mesma graça. JZ sente que está preparado com estas músicas que trouxe hoje para que as pessoas gostem e possam pedir mais?
2: Sim, estou preparado.
1: O que é que lhe faz pensar que está preparado?
2: O problema é que são músicas boas que traz boa mensagem para todo mundo.
1: A mensagem é boa.
2: São coisas que às vezes acontecem com qualquer pessoa que está nas mensagens das músicas, sim.
1: Ok, e quem escreve as músicas?
2: Sou eu, pessoalmente.
1: Muito bem, sembarreiras@rm.co.mz. Sem Barreiras vai pro ar todos os sábados na Cidade FM, às 21 horas e todas as madrugadas de terça-feira na Antena Nacional. Estamos também na web através do www.rm.co.mz. Então, tu estás aí nas províncias, não importa, podes participar do nosso programa, basta que manifestes interesse, já deixamos ficar aqui o nosso correio eletrónico, mas se gosta do Facebook, pode ir lá Sem Barreiras, atenção que eu sei em algarismos, mande-nos uma mensagem e nós poderemos interagir contigo. Está aqui o exemplo do JZ, ele chegou ao nosso programa, não teve dificuldades, então saiba que este espaço é aberto. JZ, vamos ouvir a primeira música para sabermos se realmente está preparado. Tem aqui quatro. Itzomba, um gafa, Njombo e Ali Ranzo e Vapadrinho. Qual é a primeira que escolhe?
2: Qualquer.
1: Qualquer. Qual é a mais triste?
2: A número 17.
1: A número 17 é a mais triste, então vamos fazer uma escala crescente. Crescente é sair da tristeza para as coisas boas. Então, número 17 tem o título
2: Titsomba.
1: Voltamos já no Sem Barreiras.

0: Aqui está a primeira música sugerida pelo nosso convidado para a edição de hoje do Sem Barreiras. O nosso convidado chama-se JZ e a música que escutamos é Titomba. Ele disse que esta música é a música mais triste deste repertório apresentado para hoje. O que é que trazes nesta música? Eu infelizmente não compreendo o Xangana. Acredito que muitos também que possam estar a escutar não compreendem. O que é que traz nesta música?
1: Essa música só traz a mensagem. A mensagem é de tipo, aqueles que estão vivos não podem vender a herança dos filhos. Por exemplo, eu estou a morrer agora. Onde eu moro, não podem os mais velhos vender o quê? Aquilo tudo que eu fiz para os meus filhos, antes dos meus filhos crescer. Aquilo ali só fiz para meus filhos. Não fizeste para eles. Já, por isso não podem lutar sobre a casa da minha herança.
0: Tá bem. Esta mensagem tem alguma ligação contigo ou escreveu só por escrever?
1: Essa aqui não. Só escrever, porque são coisas que acontecem em todo o mundo.
0: E quando é que JZ começou, ou quando é que descobriu que poderia fazer música, ou quando é que surge a tua paixão pela música?
1: Eu descobri no 2010, passou minha mãe. Depois começou a cantar em 2013.
0: Ok.
1: 2010 até 2013, na verdade, estava a escrever só, às vezes praticar, uma coisa assim. Começar a entrar no estúdio foi 2013.
0: 2013 até hoje. Só agora decidiu começar a postar a entrevista?
1: Não, foi na televisão.
0: Já esteve lá?
1: Já, sim, mas só que o problema não tem patrocinador, o problema está aí. Já tem 25 músicas que nem vídeo não tem.
0: 25 músicas?
1: 25, sim.
0: E como é que não consegue ter vídeo? Porque é assim, para gravar também precisa de um investimento. Tem 25 músicas, quer dizer, em 25 não podia ter focado no vídeo?
1: Bem, problema, o meu produtor era meu amigo. Como era meu amigo, qualquer hora ele aceitava para fazer o quê? A gravar.
0: Ok.
1: Tem dinheiro, não tem dinheiro, aceitava. Mas agora, já que saiu de Nhambane, estou aqui em Maputo, estou aqui há 3 anos. Ainda não fizeste nenhuma música.
0: Ok. É natural de Nhambane, veio para Maputo?
1: Não, só vivia.
0: Vivia lá. É natural de onde?
1: Daqui de Maputo.
0: Ok.
1: Minha mãe, ela que estava. Mas é natural de Nhambane, a minha mãe. Já logo que faleceu, me levaram com os irmãos dele e ficaram lá com ele.
0: Então viu que o melhor era estar cá.
1: Yeah.
0: Ok, e lá em Nhambane não conseguia sobressair na música?
1: Nada, não conseguia.
0: Tudo bem. Vamos escutar mais uma música para termos a certeza se ouvimos bem. A música Titomba. Ficou o Vá Padrinho, um gafa. Já percebi, um gafa é uma das tristes, né?
1: Sim.
0: Vamos escutar um gafa e voltamos já. Sem barreiras, @rm.co.mz. Convidado de hoje é JZ.
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0: Estamos no ar sem barreiras. Sabes, meu amigo, que todos os sábados entramos pela Rádio Cidade na tua casa através de 97.9, 21 horas e todas as madrugadas de terça-feira também visitamos-te pela Antena Nacional em 92.3 e pela web www.rm.co.mz. Um gafa, esta é uma mensagem, é um aviso, é um alerta que traz o nosso convidado de hoje, que é JZ. JZ, um gafa aí, Macamuno. Epa, acertei, falei Xangana, né? É mesmo que dizer morrer por quê, né?
1: Sim, sim. Qualquer pessoa que está a viver neste mundo,
0: uhum,
1: não está a ficar feliz de tudo que você está a fazer para a tua vida. Sim. Já que ali pode fazer você morrer, qualquer coisa uma pessoa pode fazer para ti.
0: Ah, então está a falar da inveja que as pessoas sentem.
1: Sim.
0: Só pelo facto de existir a quem não gosta, por aí.
1: Sim, sim, sim.
0: Mas conta-me lá, onde é que vais buscar esta inspiração para escrever as letras? Aquela que passou, que era a Titsomba, disse que de certo modo é aquilo que a sociedade vive, mas também pode ter vivido algo similar, porque contou-me aqui assim, né? Mas então, as outras letras tuas também são assim tristes?
1: Outras não. Edu, isso aí, eu estou a fazer em fase. Posso fazer música. E pode quase. Pode uma pessoa se sentir triste mesmo. E da segunda vez, não é aquilo, estou a fazer outra música de outra maneira também.
0: Mas onde é que aprendeu a cantar? Porque, ok, há umas pessoas que têm talento nato, outras vão imitando aqueles que são os seus ídolos, aqueles que eles gostam. Outros também que já passaram por aqui dizem que aprenderam na igreja. E qual é a tua história? Onde é que aprendeu? Porque 2010 até 13, falando que foi onde descobriu, mas chegou a aprender em algum sítio?
1: Não, eu só estava aí. Imitar a minha mãe, porque minha mãe era maestra.
0: Ok.
1: E qualquer lugar, na igreja, casamento, já. É ali mesmo que eu também se encaixou.
0: Chegou de cantar na igreja?
1: Mesmo agora, eu canto na igreja, sim.
0: E o que é que faz para melhorar a sua apresentação, a forma como canta? O que é que faz para melhorar a cada dia que passa?
1: Ei. Terça e sexta-feira nós temos mensagem. A cada vez mais que estou a ensaiar, estou a melhorar.
0: Uhum.
1: E qualquer pessoa que lança uma nova música, sentir que essa música é boa, é ali mesmo que cada vez mais estou a aprender.
0: Tudo bem. E já agora, qual é o teu maior sonho na música? Começou em 2003 a gravar, agora estamos em 26. Onde é que queres chegar?
1: Na verdade, eu gostaria de chegar muito longe. Lançar para todo mundo minha voz. Ter patrocinador que me ajuda para qualquer coisa de música.
0: Já tem 25 músicas prontas.
1: Sim.
0: E qual é o retorno que tem? As pessoas têm gostado das tuas músicas? Procuram por ti? O que é que dá força para continuar?
1: Bem, no momento, ninguém está me ligar, me chamar num espetáculo, uma coisa assim. Isso aí não ainda. Por isso que estou a fazer de tudo para entrar qualquer site e pode me lançar. E nunca fui chamado, nunca. Mas a pessoa que está a escutar, que está comigo, uma pessoa que me conhece há muito tempo, está a dizer que as músicas são boas.
0: Uhum. E quem é que lhe dá força? Com quem mora? Sei que já não, os seus pais já não são vivos. Os seus irmãos?
1: Estão vivos, sim, mas já não vivo comigo.
0: Vive com a sua mulher?
1: Sim.
0: Então, tem filhos?
1: Só temos uma filha.
0: Uma filha. Ok. Como é que é? A tua mulher te apoia? A tua filha? A família em si apoia esta carreira?
1: Minha esposa sim me apoia, mas a família... Não vou te mentir. mesmo, estão a me apoiar.
0: E no bairro? Qual é o bairro?
1: É o Leno.
0: O Leno que é? O Leno onde? O Leno de onde que é?
1: É aqui perto do Expresso.
0: Perto do Expresso. No bairro conhecem, sabem que tem um cantor aqui na zona?
1: Tem outras pessoas que já me conhecem, tem outras pessoas que não me conhecem. Porque, na verdade, eu estou ali desde 2023.
0: Mas então, qual é a maior dificuldade para ti quando se trata de música?
1: Eu tenho a capacidade de captar, porque aqui o estúdio está caro. Tudo está caro, mesmo o vidro, preciso de fazer vidro, mas não tenho capacidade, não tenho apoio, não tenho nada para fazer vidro.
0: Ok, então se tivesse que pedir apoio a alguém, o que é que diria neste momento?
1: Se aparecer uma pessoa que pode me apoiar, uma coisa mais importante que o meu sonho que tenho que fazer é comprar material de estudo. Estar em casa.
0: Ah, quer abrir o próprio estúdio?
1: Sim.
0: Ok.
1: Depois, aí já qualquer letra que posso fazer, eu vou fazer. Já tenho como fazer o quê? Abrir logo na hora.
0: Ok.
1: Às vezes, eu escrevo a letra com boa melodia, mas acabo de esquecer a melodia porque não tenho estúdio. Se tivesse estúdio, ia gravar ali, não perder mais.
0: Ok. E o que é que faz para além da música? Tem um trabalho formal? O que é que lhe sustenta?
1: Agora estou a reparar o telefone aqui no ponto final.
0: E é desse trabalho que tira o dinheiro para o estúdio?
1: É ali mesmo, comida, renda, é ali mesmo. Já por isso que já não estou a aguentar. Já.
0: E a senhora lá em casa não discute quando vê tirar o dinheiro para...
1: Não, ela também já sabe. Já sabe que aquilo ali é meu sonho. É meu sonho. Às vezes ela também me ajuda.
0: Ok.
1: Me ajuda.
0: Tudo bem. É assim mesmo. O amor é isto. Apoiar-se um ao outro. Faz parte. Constrói e fortalece. Mais uma música. Aquelas que eram mais tristes já passaram. Ficaram duas. Vá Padrinho e Njombo e Adirante. Qual é que vamos escutar?
1: Njombo
0: e Aliranzo é dedicado à tua mulher, não? É dedicado à tua mulher?
1: Não, essa aí também escrevi só. Isso é uma coisa que aconteceu com outro vizinho, uma coisa assim já. Eu pensei já de escrever essa letra aí. O próprio vizinho gostou da música. E a esposa também já gostou da música, gosta da música também já. É uma coisa que entre mulher e homem pode gostar da música, porque vai para todos os lados.
0: Muito bem, Sem Barreiras está no ar, na rubrica de talentos. Vamos escutar a música sugerida por JZ, nosso convidado, Njombo e Aliranzo.
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0: Já quase no fim desta conversa, escutamos algumas músicas do JZ, nosso convidado, ele que tem uma alcunha, Mfana Wamamane. Isto porque, se o teu estrela a falhar, vai-me dizer, ele diz que este nome é porque cresceu sem ter este cuidado do pai, porque foi embora muito cedo, então cresceu aos cuidados da sua mãe. Por isso diz que é JZ, é Mfana Wamamane. JZ, quais são os planos daqui para frente?
1: Meus planos, na verdade, é de ter patrocinador que me ajuda, que me apoia. Yeah. 24 sobre 24, qualquer trabalho que eu preciso de fazer, me ajudar sobre música. E ser chamado em qualquer lugar. Ir fazer show em qualquer lugar. É meu sonho isso aí.
0: Mas então tem 25 músicas, este ano ainda vai gravar ou nem por isso?
1: Este ano gostaria de gravar vídeo, na verdade.
0: Gravar vídeo?
1: Yeah.
0: Já começou a fazer poupança? Ou conta mesmo com patrocínio?
1: Só contar nos patrocinadores, na verdade, porque não tenho nada.
0: Ok, quanto é que é mais ou menos um vídeo?
1: Epa, tem um tio que falou com ele ali, disse que o vídeo tá, quero 35 mil.
0: 35 mil. Então o JZ quer este apoio para gravar o vídeo. Quem estiver a escutar o programa e achar que, ou sentir que tem condições, aqui está o jovem. É fruto do nosso país, é fruto da nossa terra. Então ajudar o próximo também nos faz ter mais moçambicanos. JZ, como é que as pessoas podem te encontrar? Como é que podem ter as tuas músicas?
1: Tem no YouTube, o nome é JZ Mfana Wamamane. Tem todas as músicas lá. O Facebook, JZ Mfana Wamamane. TikTok, JZ Mfana Wamamane. Instagram, JZ Mfana Wamamane. E meu número também do WhatsApp. Qualquer apoio é 84-37-16-310. 84-37-16-310. WhatsApp, chamada. Esse número.
0: Ok, eu percebi que a maior parte das músicas são assim, no estilo marrabenta. Não pensem em fazer outro ritmo.
1: Já tem uma piano e um kizomba também.
0: Gostou de fazer outro ritmo ou vai ficar na marrabenta?
1: Yeah, na verdade vou ficar na marrabenta.
0: Ok.
1: Marrabenta para mim é uma coisa que me agrada.
0: E é inspirado, quem são os artistas que gosta de ouvir moçambicano?
1: Moçambicano é Mr. Esqueto e Mr. Tonito. É um artista também chamado Sachito. Ele também é um bom cantor que mesmo se precisava, quase preciso de fazer música com ele, mas não tenho capacidade.
0: Tudo bem. Estivemos aqui a conversar com JZ, este jovem que tem o grande sonho de sobressair na música, mas por causa das dificuldades, em dado momento sente-se distante deste sonho, mas com a ajuda de quem estiver aí à escuta, poderá alcançar. O Sem Barreiras fez a sua parte, mas também saiba que tu que estás aí em casa podes estar aqui. Sem Barreiras, @rm.co.mz. Uma mensagem final.
1: Agradeço a todos que estão a nos escutar neste momento. E agradecer a minha esposa também, que me preparou até na minha saída de casa, até eu chegar aqui. Agradeço a ela. Tudo mais.
0: Pois bem, fechamos mesmo com Vá Padrinho. Disse aqui que é música para evento.
1: Para evento, né? Sim.
0: Ok.
1: Eu aceito qualquer evento que uma pessoa pode me. Querem me chamar, estou disponível.
0: Perfeito.
1: Estou disponível.
0: Fechamos mesmo com o Vá Padrinho e para a semana queremos ter-te aqui também a mostrar o que vales na música. JZ canta Vá Padrinho.
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0: Bom dia, bem-vindo às notícias apresentadas por Vítor Rufino. O Ministério da Educação e Cultura reafirma o compromisso do governo em contribuir para a elevação da qualidade do ensino e aprendizagem no país. O compromisso foi assumido esta segunda-feira em Maputo pela representante do Ministério da Educação e Cultura na primeira reunião do Comitê de Supervisão do Projeto de Construção de Escolas Básicas e Melhoria de Educação na província de Maputo. Ângela Amado disse que o encontro tinha por objetivo fazer o balanço dos progressos registados desde o arranque do projeto em 2025.
1: Apresenta aquilo que são as suas preocupações, mas apresenta também as propostas de solução. Mais do que apresentar propostas de solução, trabalhemos da forma coordenada, da forma articulada, porque os problemas destes grupos vulneráveis não se resolvem com a intervenção apenas de um de nós. Resolvem-se se todos nós trabalharmos em conjunto, cada um na sua parte. Pensemos numa criança ou num idoso, mas também qualquer grupo vulnerável.
0: O projeto é financiado pela Agência Coreana e pelo Ministério da Educação e Cultura, num valor estimado em 14,8 milhões de dólares. Mais de 1.500 habitantes do distrito de Maringua, em Sofala, terão ainda este ano acesso à água potável, mercê da construção de 8 fontes de abastecimento. As infraestruturas estão a ser construídas na Vila Sede Distrital e nas localidades de Senga-Senga e Canxixe. A diretora do Serviço Distrital de Planeamento e Infraestruturas de Maringue, Ana Paulo Afonso, indicou que a ação se enquadra no programa de alargamento da rede de abastecimento de água às zonas rurais.
2: Plano de expansão da rede de abastecimento de água, grande parte da população passará a beneficiar deste precioso líquido, não só na Vila Sede, mas também bem como nos outros pontos que estarão a beneficiar destas fontes dispersas que estarão sendo construídas em parceria com junto ao Parque Nacional de Gorongosa e outros parceiros que têm estado a trabalhar, não só na área de água, mas também ligados ao saneamento.
0: Diretora de Planeamento e Infraestruturas de Maringue, Ana Paula Afonso. O Tribunal Superior de Joanesburgo voltou a adiar para 19 de agosto próximo a audiência preliminar do caso do homicídio de um DJ sul-africano com o envolvimento do moçambicano Armindo Pacula. Em causa estão as dificuldades financeiras do coarguido sul-africano Vitor Majola para pagar ao advogado. Se o suspeito não liquidar os honorários até a nova data, o tribunal vai nomear um defensor público. Recorde-se que Vitor Majola e o moçambicano Armindo Pacula são acusados de homicídio premeditado, associação criminosa e posse ilegal de armas. O cidadão moçambicano responde ainda por violação da lei da imigração. A governadora de Manica defende a criação de mais postos de atendimento nos distritos com o maior fluxo migratório, como forma de reduzir as enchentes e prevenir casos de extorsão aos utentes nos serviços de imigração. Francisca Tomás avançou que a expansão dos postos de atendimento migratório vai permitir aproximar os serviços às comunidades, reduzir o tempo de espera e garantir maior transparência no atendimento público.
3: Enchentes nos serviços de imigração para emissão de passaportes e demais documentos. Uma situação que não apenas sobrecarrega os funcionários, mas também pode propiciar esquemas de extorsão aos utentes. É fundamental que apostem na criação de mais pontos de atendimento, privilegiando os distritos com maior fluxo migratório, assim como a fortalecer os mecanismos de fiscalização interna.
0: Francisca Tomás falava esta segunda-feira numa saudação aos quadros do Senami em Manica, pela passagem esta terça-feira dos 51 anos desta entidade. Na atualidade internacional, Forças Armadas Sauditas afirmaram esta segunda-feira que interceptaram e destruíram vários drones que tinham como alvo instalações petrolíferas na província oriental do Reino e em Riad. O Ministério da Defesa da Arábia Saudita diz que os drones foram lançados a partir do território iraquiano por milícias apoiadas pelo Irão. O porta-voz militar do grupo, Yahya Sari,

disse que a ação foi uma resposta ao que descreveu como incursões dos drones sauditas no espaço aéreo iemenita. Fechamos com o tempo. A cidade de Tete poderá registrar esta terça-feira 29 graus Celsius de temperatura máxima, seguida por Inhambane e Pemba com 27 graus. Maputo, Vilanculo, Beira, Quilimane e Nampula 26, Xai-Xai 25, Chimoio 23 e por fim Lixinga 21 graus Celsius de temperatura máxima. Apresentamos as notícias a esta hora, as próximas às 5 horas.

0: a Constituição da República de Moçambique consagra a igualdade entre homens e mulheres como um princípio fundamental do Estado de Direito Democrático moçambicano. A experiência, porém, obriga-nos a reconhecer que a lei escrita e a realidade vivida ainda não coincidem na medida exigida pela nossa Constituição da República, a nossa lei-mãe. As mulheres continuam a enfrentar obstáculos específicos e desproporcionais no acesso à justiça, desde barreiras económicas, culturais, geográficas e, não raramente, barreiras dentro do próprio sistema de administração da justiça. As vítimas da violência doméstica e da violência baseada no género continuam, em muitos casos, a ver seus processos arrastados, minimizados ou arquivados, sem resposta adequada. As mulheres em zonas rurais continuam a enfrentar sistemas de resolução de conflitos que, por vezes, reproduzem desigualdades que a lei pretende combater. Uma forma de justiça que não coloca a igualdade do género, as pessoas com deficiência, a proteção dos alimentos devidos a menores, as crianças em conflito com a lei, os idosos e as comunidades mais vulneráveis no seu centro, não é uma reforma completa. É uma reforma que perpetua as desigualdades que pretende corrigir.
1: Presidente da República, Daniel Chapo.

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Esta é a Antena Nacional da Rádio Moçambique, para si que está bem ligadinho a nós. Agradecemos pelo carinho da audiência, desejamos a continuação de um bom descanso, um bom despertar, se for o caso. Que hoje a felicidade o abraço forte e faça morada no seu coração. Toda manhã, quando se levantar, decida ser feliz e insista nisso todo dia. E assim será, porque algumas coisas acontecem conosco, dependem de como é que nós acordamos, qual é a decisão que nós temos pela manhã. Então deseja para si mesmo ter um feliz dia. Claro, na companhia da Antena Nacional.

Estamos a ter mais um espaçozinho de música até o fim do nosso encontro. Para si que só agora juntou-se a nós, acaba de despertar. Esperamos que o dia seja bom, tenha forças renovadas, alegrias duplicadas. O lado bom da vida nós é que fazemos. Então, se o amanhecer é o primeiro milagre do dia, então agradeça. Essa é a primeira coisa que devemos fazer. Então, seja grato e tenha um bom dia. Vamos ouvir Roberto Carlos, vai cantar Sereia.

0: E depois de termos ouvido música, queremos mais uma vez renovar os votos de uma ótima escuta à nossa emissão. Saiba que o amanhecer é mais bonito para aqueles que acreditam nas suas capacidades e sempre vivem esperançosos. Acredite que hoje, não amanhã, não o próximo mês, hoje, será um lindo dia repleto de boas energias e boas conquistas. Conquistas novas. Cada amanhecer é uma maravilha e é uma oportunidade. Então, aproveite o dia com sabedoria, porque esse é nosso dever. Mesmo que o dia amanheça assim, nublado, com uma dorzinha ali, uma preocupação ali e acolá, conforme dissemos anteriormente, quem faz o dia bonito somos nós mesmos. Então, seja feliz, por favor.
1: Para Raúl Damasio.

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0: Caro Acuba, chamamos a missionária internacional, vamos fixar a Mahongo.
2: No Lago Niassa, que é para sensibilizar a população, para pautar pelas medidas preventivas, para além de sensibilizar, vai também garantir aquilo que é rápida intervenção em casos de necessidade. Exortar a todos os pescadores para que antes de se fazerem ao rio, observem aquilo que é a previsão meteorológica.
3: Recorde-se que na sexta-feira a Autoridade Reguladora do Transporte Marítimo suspendeu a circulação marítima no Lago Niassa em resposta ao alerta de mau tempo emitido pelo Instituto Nacional de Meteorologia. O governo quer reforçar a coordenação das políticas de proteção social para melhorar a assistência às crianças, pessoas idosas, pessoas com deficiência e outros grupos vulneráveis. Para o efeito, realizou-se esta segunda-feira em Maputo a primeira sessão ordinária do Conselho Nacional de Ação Social, presidida pela Primeira-Ministra Maria Bem-vinda Levi. Na sessão, o Executivo defendeu uma maior articulação entre as instituições públicas, organizações da sociedade civil e parceiros de desenvolvimento, tendo apreciado e dado parecer favorável a instrumentos estratégicos que visam expandir a educação pré-escolar e reforçar a proteção das crianças em situação de vulnerabilidade.
4: Apresenta aquilo que são as suas preocupações, mas apresenta também as propostas de solução. Mais do que apresentar propostas de solução, trabalhemos da forma coordenada, da forma articulada, porque os problemas destes grupos vulneráveis não se resolvem com a intervenção apenas de um de nós. Resolvem-se se todos nós trabalharmos em conjunto, cada um na sua parte. Pensemos numa criança ou num idoso, mas também qualquer grupo vulnerável.
3: No final da sessão, o Diretor Nacional de Ação Social fez o balanço dos trabalhos, destacando que o Conselho deu parecer favorável a dois instrumentos considerados fundamentais para o reforço da proteção social no país. A mesa da Assembleia Provincial de Gaza analisou esta segunda-feira em Xai-Xai a carta de pedido de renúncia de Margarida Mapanzeni Shongo ao cargo de governadora da província submetida ao órgão. Segundo a porta-voz do órgão, Argentina Shakami, a renunciante alega questões profissionais e pessoais como causas que lhe forçaram a tomar a decisão de colocar o cargo à disposição.
5: Ela coloca questões relacionadas a questões profissionais e pessoais. Então fizeram com que ela deliberasse que poderia deixar o cargo disponível para que outros membros da Assembleia Provincial possam ocupar.
3: Por conta do pedido de renúncia, foi convocada para 5 de agosto próximo a sessão extraordinária da Assembleia Provincial de Gaza, que vai deliberar sobre o assunto. A Argentina Shakami admite a possibilidade de se indicar o novo governador da província antes da sessão extraordinária do órgão, tendo em conta que a lei define um período de 7 dias para a substituição desta figura em caso de impedimento permanente. A ministra dos Negócios Estrangeiros e Cooperação, Maria Manuela Lucas, participa a partir desta terça-feira em Addis Abeba, na Etiópia, na 49ª Sessão Ordinária do Conselho Executivo da União Africana. No evento, a ministra vai partilhar a experiência de Moçambique, progressos e desafios no reforço da segurança hídrica. Na reunião que vai decorrer sob o lema Garantir a Disponibilidade Sustentável de Água e Sistemas de Saneamento Seguros para Atingir os Objetivos da Agenda 2063, os ministros africanos trocarão impressões sobre as principais questões globais de interesse coletivo da organização. Participarão igualmente no encontro o secretário de Estado para o Tesouro e Orçamento, Amilcar Tivani, embaixador de Moçambique na Etiópia e representante permanente da República na União Africana, Nuno Tomás, e o diretor adjunto para a integração regional e continental no Ministério dos Negócios Estrangeiros e Cooperação, Eugênio Comé. A secretária de Estado em Tete desafia os serviços penitenciários a priorizar a humanização e melhoria das condições dos recursos.

0: Luzos naquela província. Cristina Mafumo lançou o desafio esta segunda-feira na saudação dos funcionários do Serviço Nacional Penitenciário no âmbito das comemorações dos 51 anos do SERNAP. Cristina Mafumo disse que os serviços devem garantir respeito absoluto pelos direitos humanos e dignidade dos reclusos. Na atualidade internacional, a Organização das Nações Unidas diz ter documentado violações em grande escala por parte do Israel no Líbano. O fato foi avançado esta segunda-feira em Beirute pelo Alto Comissário para os Direitos Humanos, tendo-se referido à existência de casos que podem constituir crimes de guerra. Volker Turk referiu-se a violações do direito internacional e do direito internacional humanitário por parte do exército israelita desde o início da ofensiva contra o grupo xiita Hezbollah. Fechamos com a previsão do tempo. A cidade de Tete poderá registrar esta terça-feira 29 graus Celsius de temperatura máxima, seguida por Inhambane e Pemba com 27 graus. Maputo, Vilanculo, Beira, Quilimane e Nampula 26, Xai-Xai 25, Chimui 23 e por fim Lixinga 21 graus Celsius de temperatura máxima. Apresentamos as notícias a esta hora, as próximas às 6 horas, inseridas no Jornal da Manhã. 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

0: 5 horas na 45 minutos, em Cariwan, não ganhou com mais time assim.
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Muito bom dia Moçambique, está no ar mais uma edição do Jornal da Manhã da Rádio Moçambique. Confira já a seguir os destaques desta edição. Aumentam casos de parcelamento clandestino de espaços no distrito da Moamba, província de Maputo. Maior parte desses casos são registados com envolvimento das autoridades comunitárias. Conselho Executivo da província de Inhambane ameaça demolir todas as infraestruturas construídas ilegalmente em zonas de proteção parcial ao longo da costa. Decorrem a bom ritmo as investigações sobre o assassinato do bispo da diocese de Quelimane, Dom Osório Setor Afonso, ocorrido o mês passado. Setor da migração em Cabo Delgado está a registrar nos últimos anos avanços na prestação dos seus serviços no combate. Não obstante, o terrorismo que dificulta a fiscalização migratória e controle de algumas fronteiras da província. E na atualidade internacional, pelo menos 31 civis foram mortos desde nos últimos dias, múltiplos ataques de rebeldes das forças democráticas aliadas ligadas ao Estado Islâmico no nordeste da República Democrática do Congo. Parte dos assuntos que vão marcar esta edição do Jornal da Manhã, de terça-feira, 28 de julho de 2026, e que conta com Sidónio Pires na sonorização, Gerson Jamil está nas notícias, Ernesto Chauque na edição e apresentação. Votos de ótima escuta.

0: Acompanhe as notícias a seguir apresentadas por Gerson James. Bom dia.
1: Ernesto Chauqui, ouvinte, muito bom dia. O governo quer reforçar a coordenação das políticas de proteção social para melhorar a assistência às crianças, pessoas idosas, pessoas com deficiência e outros grupos vulneráveis. Para o efeito, realizou esta segunda-feira em Maputo a primeira sessão ordinária do Conselho Nacional de Ação Social, presidida pela primeira-ministra Bem-vinda Levy. Na ocasião, o Executivo defendeu uma maior articulação entre as instituições públicas, organizações da sociedade civil e parceiros de desenvolvimento. A primeira-ministra apreciou e deu parecer favorável a instrumentos estratégicos que visam expandir a educação pré-escolar e reforçar a proteção das crianças em situação de vulnerabilidade.
2: Apresenta aquilo que são as suas preocupações, mas apresenta também as propostas de solução. Mais do que apresentar propostas de solução, trabalhemos de forma coordenada, de forma articulada, porque os problemas destes grupos vulneráveis não se resolvem com a intervenção apenas de um de nós. Resolvem-se se todos nós trabalharmos em conjunto, cada um na sua parte. Pensemos numa criança ou num idoso, mas também em qualquer grupo vulnerável.
1: No final da sessão, o Diretor Nacional de Ação Social fez o balanço dos trabalhos, destacando que o Conselho deu parecer favorável a dois instrumentos considerados fundamentais para o reforço da proteção social no país. A mesa da Assembleia Provincial de Gaza analisou esta segunda-feira em Xai-Xai a carta de pedido de renúncia de Margarida Mapanzeni Shongo ao cargo de governadora da província, submetida ao órgão. Segundo a porta-voz da Assembleia Provincial, Argentina Chacane, a renunciante alega questões profissionais e pessoais como causas que lhe forçaram a tomar a decisão de colocar o cargo à disposição.
3: Ela coloca questões relacionadas a questões profissionais e pessoais. Então fizeram com que ela deliberasse que poderia deixar o cargo disponível para que outros membros da Assembleia Provincial possam ocupar.
1: Por conta do pedido de renúncia, foi convocada para 5 de agosto próximo a sessão.

extraordinária da Assembleia Provincial de Gaza, que vai deliberar sobre o assunto. A Argentina Chacama admite a possibilidade de se indicar um novo governador da província antes da sessão extraordinária do órgão, tendo em conta que a lei define um período de 7 dias para a substituição desta figura em caso de impedimento permanente. A ministra dos Negócios Estrangeiros e Cooperação, Maria Manuela Lucas, participa a partir desta terça-feira em Addis Abeba, na Etiópia, na 49ª Sessão Ordinária do Conselho Executivo da União Africana. No evento, a ministra vai partilhar a experiência de Moçambique, progressos e desafios no reforço da segurança hídrica. Na reunião, que vai decorrer sob o lema Garantir a Disponibilidade Sustentável de Água e Sistemas de Saneamento Seguros para Atingir os Objetivos da Agenda 2063, os ministros africanos trocarão impressões sobre as principais questões globais de interesse coletivo da organização. Participarão igualmente no encontro o secretário de Estado para o Tesouro e Orçamento, Amilcar Tivane, embaixador de Moçambique na Etiópia e representante permanente da República da União Africana, Nuno Tomás, e o diretor adjunto para a Integração Regional e Continental no Ministério dos Negócios Estrangeiros e Cooperação, Eugênio Comé. A secretária de Estado, em TET, desafia os serviços penitenciários a priorizar a humanização e melhoria das condições dos reclusos naquela província. Cristina Mafumo lançou o desafio esta segunda-feira na saudação dos funcionários do Serviço Nacional Penitenciário no âmbito das comemorações dos 51 anos do SERNAP. Cristina Mafumo disse que os serviços devem garantir respeito absoluto pelos direitos humanos e dignidade dos reclusos. Na atualidade internacional, as organizações das Nações Unidas dizem ter documentado violações em grande escala por parte de Israel no Líbano. O facto foi avançado esta segunda-feira em Beirute pelo Alto Comissário para os Direitos Humanos, tendo-se referido sobre a existência de casos que podem constituir crimes de guerra. Volker Türk referiu-se às violações do direito internacional e do direito internacional humanitário por parte do exército israelita desde o início da ofensiva do grupo xiita Hezbollah. Pelo menos 31 civis foram mortos nos últimos dias em múltiplos ataques de rebeldes das forças democráticas aliadas ligadas ao Estado Islâmico no nordeste da República Democrática do Congo. As forças democráticas aliadas, formadas por antigos rebeldes ugandeses, conhecidas pela sua extrema violência contra civis, têm cometido repetidos massacres nas províncias do Kivu Norte e Ituri, tendo atacado nesta segunda, nos últimos 5 dias, várias localidades no território de Mambasa. Ouvinte, apresentamos as notícias das 6, as próximas pontualmente às 7 horas.

0: Previsão do estado do tempo a seguir com o meteorologista Gonçalves Mabui. Bom dia.
1: Bom dia, estimados ouvintes da Rádio Moçambique. Previsão do estado do tempo para hoje, terça-feira, dia 28 de julho de 2026. O Instituto Nacional de Meteorologia prevê para as províncias de Niassa, Cabo Delgado e Nampula céu pouco nublado, localmente muito nublado, com possibilidade de chuviscos dispersos nos distritos ao longo da faixa costeira. Vento de sudoeste a sueste fraco a moderado. E para as províncias de Tete, Zambeze, Manique, Sofal, Inhambane, Gaza e Maputo, céu pouco nublado, com períodos de muito nublados na faixa costeira, principalmente na região sul. Possibilidade de ocorrência de chuviscos locais na faixa costeira. Vento de sueste a sudoeste fraco a moderado, soprando por vezes com rajadas. Temperaturas máximas previstas em graus Celsius. A cidade de Tete será a cidade que terá a temperatura mais elevada, de 29 graus Celsius, seguido de Inhambane e Pemba, com 27, Maputo, Vilanculos, Beira, Quilmane e Nampula, 26, Xaixai, 25, Chimoio, 23, e por último temos a cidade de Lixinga, com 21 graus Celsius. É tudo quanto à previsão do estado do tempo para hoje. Bom dia, até a próxima.

0: São, neste momento, 6 horas e 11 minutos. Este é o Jornal da Manhã da Rádio Moçambique, no seu receptor, o magazine informativo mais alargado desta estação emissora. A Procurador-Chefe Provincial da Zambésia garante que decorrem a bom ritmo as investigações sobre o assassinato do Bispo da Diocese de Quilimane, Dom Osório Sitor Afonso, ocorrido mês passado. Pormenores por Rezique Zacarias.
1: O bispo da Diocese de Quilimane foi assassinado no mês passado na residência oficial e desde então a sociedade aguarda ansiosamente pelos resultados das investigações em curso. Fred Jamal diz que várias investigações estão a decorrer visando a conclusão da instrução preparatória. Neste momento, o número de detidos subiu para 4.
2: O processo está em instrução? Na fase de segredo de justiça. Está em fase de segredo. Tudo o que for acontecer no processo, vocês saberão. Em tempo útil.
3: A sociedade fala muito todos os dias. Reporta-se de forma isolada a detenção de padres.
2: Não vamos nos pronunciar sobre as detenções.
1: Fred Jamal, procurador-chefe provincial na Zambésia. Moçambique, Onofanyela, Akane Murendele, Quilimane, Rizik Zacarias.
0: Aumentam casos de parcelamento clandestino de espaços no distrito de Moamba, província de Maputo. E a maior parte destes casos registra-se em PCN e há suspeitos de envolvimento de alguns líderes comunitários, Rigoberto Chissano.
4: Autoridades de PCN do distrito de Moamba, província de Maputo, alertam para casos de burla no processo de aquisição de terra para habitação. O alerta surge depois de ter sido constatada a existência de parcelamentos clandestinos em algumas localidades do posto administrativo. Os casos mais recentes foram registrados no povoado de Mocapane, na zona de Eucaliptos. A chefe do posto administrativo de PCN, Ofélia Mugabe, esclarece que a única entidade que tem a competência de atribuir espaço para habitação naquela região é o administrador do distrito.
5: Neste momento, nós temos caso de Mocapane, que sempre estão a fazer parcelamento clandestino, não é bom. Chama a atenção à população em geral que o parcelamento que está a ser feito na zona de Eucaliptos é Mocapane. É um parcelamento clandestino, não vale a pena as pessoas serem assediadas de modo a receber terrenos naquele espaço. Nós repudiamos muito. Agora, o que nós aconselhamos à nossa população é que se querem terreno, se dirijam ao posto administrativo, nós vamos dar orientações como é que devem fazer para poder adquirir os espaços. Mas a única entidade que tem essa competência de atribuir ou fazer a concessão de espaço aqui em PCN é o administrador apenas.
4: Ofélia Mugabe fez saber que alguns destes casos envolvem líderes comunitários e alguns deles já foram neutralizados.
5: Há um mês atrás, um secretário do bairro esteve detido porque estava envolvido nisto. Temos mais os chefes dos quarteirões que também estavam a trabalhar nesta situação não boa com o secretário do bairro. Mas agora temos grupos ainda não identificados. Agora que estamos aqui a receber informação que foram invadir o espaço de Doutor Ganhou, o espaço que tem um calibre. Eu quero chamar mais atenção à população. Não vale a pena ir ao espaço daquele senhor Ganhou, porque aquele senhor tem doado, aquele senhor pediu aquele espaço para a produção de eucaliptos e ainda está lá, então não vale a pena. Esses grupos outros ainda não foram identificados, mas já é um trabalho que nós estamos a fazer, vamos identificar e vão ser neutralizados.
4: Chefe do posto administrativo de PC no distrito de Moamba, província de Maputo, Ofélia Mugabe, e os casos de parcelamentos clandestinos envolvendo alguns líderes comunitários na região. Vagaína, este é Sani Moçambique, Angamutiwaína, Rigoberto Chissano, da Autarquia da Matola, bom dia.
0: Bom dia, bom trabalho. Rigoberto Chissano, informação segundo a qual aumentam casos de parcelamento clandestino de espaços no distrito de Moamba, província de Maputo, e maior parte destes casos registra-se em PCN e há suspeita de envolvimento de alguns líderes comunitários. E o Conselho Executivo da província de Inhambane ameaça demolir todas as infraestruturas construídas ilegalmente em zona de proteção parcial ao longo da costa. Venâncio Macam.
6: Para o efeito, decorre o processo de levantamento dos empreendimentos, na sua maioria turísticos, construídos ao longo da costa, como forma de apurar a sua legalidade. A medida visa reorganizar a costa, que em alguns pontos da província, como Barra e Tofo, na cidade de Inhambane e Maxixe, foram erguidos estabelecimentos em zona de proteção parcial. No caso concreto da Maxixe, as autoridades judiciais decidiram pela demolição de um empreendimento que havia sido construído sem respeitar as normas. Esta ação é vista pelo Conselho Executivo da província de Inhambane como um exemplo a seguir em toda a costa. O diretor provincial de Desenvolvimento Territorial e Ambiente, Paulino Mwen, diz que reorganizar a costa da província de Inhambane é um imperativo para responder à declaração deste ponto do país como a capital do turismo.
7: Estamos a dizer de forma reiterada que estas ocupações não devem acontecer e a terem que acontecer devem obedecer àquilo que são regras de ocupação para este tipo de ambientes. E se isto acontecer, naturalmente que teremos que embarcar por esta da destruição destas infraestruturas. Estamos a fazer esta atualização e esta atualização também coincide com aquilo que chamamos de fiscalização de terras ociosas. Juntamos estas duas atividades, que é para colocarmos a terra à disposição daqueles que efetivamente querem trabalhar a terra, mas também queremos organizar a nossa faixa costeira. Como sabe, Inhambane foi declarado a capital do turismo de Moçambique. Por via disso, há que organizarmos a nossa faixa costeira para que efetivamente responda a esta designação atual.
6: Paulo Numuim, diretor provincial de Desenvolvimento Territorial e Ambiente, falando da possibilidade do Conselho Executivo da província de Inhambane, com a ajuda das autoridades judiciais, demolir todas as infraestruturas construídas ilegalmente em zona de proteção parcial ao longo da costa. Munguice, Hanya Kurula, Lumtikwe. Venas Macam, Bania.
0: Na província de Manica, os dados do último inquérito sobre orçamento familiar indicam um aumento de casos de desnutrição crónica em 2 pontos percentuais, jornalista Daniel Oliveira.
8: Há 7 anos, os dados indicavam 37% de casos de desnutrição crónica, que atualmente se estima em 39% da população da província. O ponto focal do Secretariado Técnico para a Segurança Alimentar e Nutricional em Manica, Dionísio Rapec, aponta a ocorrência de calamidades naturais e fraco conhecimento de alimentos nutritivos e métodos de confeccionar nas comunidades como causas e fatores do aumento de casos de desnutrição crónica.
9: 5% da população que está em insegurança alimentar significa que essas famílias têm dificuldade de satisfazer as necessidades alimentares. Eles recorrem a algumas estratégias de sobrevivência. Pode ser a venda, por exemplo, de animais.
8: Para reverter o cenário, alguns parceiros do governo implementam projetos de incentivo ao consumo de proteína animal nos distritos da província de Manica. Hilário Felipe é gestor de uma peixaria num projeto financiado pela GAIN, uma organização não governamental que fala da iniciativa.
10: O nosso objetivo é de fazer chegar o consumo de produtos de origem animal, né? Estamos a falar de miudezas de frango, assim como o peixe, nas zonas mais longas, aquelas pessoas que não têm condições, assim como de transporte, de como chegar até na cidade, fazer chegar a eles o produto até as suas zonas.
8: Nos postos administrativos de Messica e Machipanda, a população que beneficia deste projeto fala do impacto da existência de peixarias nas comunidades.
11: Me chamo Leon Rafael. Hoje, mais ou menos, né? De onde nós íamos em Messica comprar peixe, mas aqui no Magrocoro, asas, tudo era em Messica. Agora estamos comprando perto.
12: Sou Edna Bernardo. Estava muito difícil. Íamos lá em Messica, passagem era 70 meticais, e da volta. Ir comprar peixe.
8: A organização GAIN, em parceria com o Secretariado Técnico para a Segurança Alimentar e Nutricional em Manica, trabalha na sensibilização das comunidades para a adoção de bons métodos de confecção de alimentos e dietas equilibradas para o combate à desnutrição crónica. Muriwa, Gezamo Okonguadzo, Senesipo Kanaduta, Kutitizirire Chirguere Che Cholera. De Chimoio, Daniel Oliveira.
0: Deste modo, vamos até a informação que chega da conta que no distrito de Doha aumenta o número de intervenientes comerciais de origem asiática na compra de gergelim, uma das culturas de rendimento, Isaura Afonso.
13: Muito bom dia. Os operadores econômicos têm vindo a instalar armazéns em pontos estratégicos ao longo da estrada N322, criando uma rede de escoamento que permite absorver a produção junto dos produtores. Esta dinâmica, que está a impulsionar o interesse dos agricultores pelo cultivo de gergelim, está a contribuir na diversificação da produção agrícola e para o aumento da renda das famílias camponesas. Na presente campanha agrícola, DOA prevê comercializar mais de 60 toneladas de gergelim, volume que, segundo o administrador do distrito, poderá vir a ser canalizado para os mercados internacionais, com destaque para a Índia e a China. Adam Manonga diz que o gergelim tem vindo a consolidar-se como uma cultura de exportação com potencial crescente, sobretudo em zonas com condições agroecológicas que favorecem a sua produção.
14: Produzir gergelim é sinônimo de produzir dinheiro. E produzindo dinheiro também, isto impacta diretamente naquilo que é o processo de desenvolvimento das nossas comunidades, do nosso distrito, naturalmente. Temos monitorado aquilo que é o preço de referência praticado a nível nacional. Como pode saber, o governo decretou os 70 meticais como o preço de venda por quilo de gergelim. E nós estamos a apoiar as nossas comunidades para que os intervenientes nessa cadeia de comercialização agrícola não possam lesar as nossas comunidades.
13: Adam Manonga, administrador do distrito de Doa, em Tete, e os ganhos que se esperam alcançar com a comercialização do gergelim na presente campanha agrícola. Para terminar, a Vila Ulongwe celebra hoje a passagem de 81 anos da sua elevação à categoria. Diversas atividades, entre culturais e recreativas, estão marcadas para colorir a efeméride. Wedwe, chengetedza utano wako newe wamwe wa unugarisana nao, kunyanyanyanya pangueno e kutonora. Ficam saudações de Isaura Afonso a partir de Tete. Bom dia.
0: Bom dia. O Instituto Agrário de Moçambique, Centro Zonal Noroeste, prevê libertar 6 novas variedades de sementes melhoradas para a próxima campanha agrícola. Sineta San.
15: Trata-se das sementes de milho, trigo, soja, feijões, arroz, batata reno, resistentes a mudanças climáticas e que neste momento encontram-se nos campos de multiplicação. O ministro de Agricultura, Ambiente e Pescas, Roberto Albino, mostrou-se esta segunda-feira satisfeito com o Instituto de Investigação Agrária Centro Zonal Noroeste e disse que o setor está a conhecer uma evolução tecnológica através de descobertas científicas. O dirigente fez saber que estes avanços revelam o empenho do governo em desenvolver uma agricultura sustentável, capaz de acabar com a fome no país.
16: O que posso garantir é que o Instituto de Investigação Agrária de Moçambique tem estado a libertar variedades nossas, adaptadas às nossas condições agroclimatéricas e de alta produtividade. Esta é a grande certeza. Por exemplo, há uma variedade de feijão Kufuna, que é uma variedade muito apreciada, que foi libertada pelo nosso instituto e que já está no mercado a ser consumido. E é essa garantia que nós queremos, é que as variedades que o IAM liberta não fiquem no laboratório, mas se convertam em comida no prato dos moçambicanos.
15: Roberto Albino, ministro de Agricultura, Ambiente e Pescas, e a introdução de novas variedades de semente melhorada na próxima campanha agrícola no país, rumo à erradicação da fome nas comunidades. A Xalongo, Caixecatema, Cambepo, Quenetudi, Xengile, Esnatasani, Lixinga.
0: Instituto Agrário de Moçambique, Centro Zonal Noroeste, prevê libertar 6 novas variedades de semente melhorada para a próxima campanha agrícola. São, neste momento, 6 horas e 24 minutos. Breve pausa para os compromissos comerciais.

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A 6 horas e 30 minutos, resumo dos assuntos de destaque no Jornal da Manhã. Conselho Executivo da província de Inhambane ameaça demolir todas as infraestruturas construídas ilegalmente em zona de proteção parcial ao longo da costa. Decorrem a bom ritmo as investigações sobre o assassinato do bispo da diocese de Quelimane, Dom Osório Sítor Afonso.

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1: Bom dia, estimados ouvintes da Rádio Moçambique. Previsão do estado do tempo para hoje, terça-feira, dia 28 de julho de 2026. O Instituto Nacional de Meteorologia prevê para as províncias de Niassa, Cabo Delgado e Nampula céu pouco nublado, localmente muito nublado, com possibilidade de chuviscos dispersos nos distritos ao longo da faixa costeira. Vento de sudoeste a sueste fraco a moderado. E para as províncias de Tete, Zambeze, Manica, Sofala, Inhambane, Gaza e Maputo, céu pouco nublado, com períodos de muito nublados na faixa costeira, principalmente na região sul. Possibilidade de ocorrência de chuviscos locais na faixa costeira. Vento de sueste a sudoeste fraco a moderado, soprando por vezes com rajadas. Temperaturas máximas previstas em graus Celsius. A cidade de Tete será a cidade que terá a temperatura mais elevada, de 29 graus Celsius, seguido de Inhambane e Pemba, com 27, Maputo, Vilanculos, Beira, Quelimane e Nampula, 26, Xai-Xai, 25, Chimoio, 23, e por último temos a cidade de Lixinga, com 21 graus Celsius.
0: No café da manhã, hoje vamos olhar para os desafios do Serviço Nacional de Migração no âmbito dos 51 anos da instituição. Nosso convidado é o primeiro adjunto comissário de Migração e diretor nacional de Operações Migratórias no Serviço Nacional de Migração, Jorge Bande. E o ouvinte também poderá participar pelos números 21 31 77 77 82 34 77 e pela página do Facebook Jornal da Manhã, RN. Às 6 horas e 34 minutos, viagem matinal continua e vamos fazer escala em Pemba, onde o setor da migração em Cabo Delgado está a registrar nos últimos anos avanços na prestação dos seus serviços, não obstante o terrorismo que dificulta a fiscalização migratória e controle de algumas fronteiras da província. Jornalista Kader Buana.
2: São informações avançadas pelo diretor provincial daquele serviço para quem, dos 9 postos de travessia existentes na província, apenas um em Nangá de Sede, na fronteira entre Moçambique e Tanzânia, é que continua encerrado devido à insegurança que a região atualmente vive. O Dércio Nicolau José, que falava no âmbito do 51º aniversário que o Serviço Nacional de Imigração assinala hoje, disse que o SENAM em Cabo Delgado está empenhado na criação de condições humanas e materiais para garantir segurança e serviços de qualidade aos cidadãos nas fronteiras.
3: Temos uma migração melhor comparada aos anos anteriores. Os desafios são maiores, sim, mas nós, como a migração, a nossa equipa toda aqui a nível de Cabo Delgado está posicionada em todos os postos de travessia. Estamos aqui prontos para o controle e a fiscalização. Neste momento estamos a funcionar com 8 postos de travessia. O posto de travessia de Nangade não está a funcionar neste momento. Está encerrado devido às situações no terreno, mas acredito que em breve, trecho está no processo de reabertura do posto de Nangade.
2: No posto fronteiriço de Negumano, no distrito de Moeda, há desafios que devem ser ultrapassados em breve pelo setor da migração.
3: O posto de Negumano, que é o principal que faz fronteira com a Tanzânia, não emitimos os vistos devido a situações de falta de corrente elétrica e a comunicação, mas em breve será ultrapassado.
2: O Dércio Nicolau José, diretor provincial da Migração em Cabo Delgado. 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
0: O destino é o distrito de Liupi, Nampula, onde as autoridades governamentais locais estão a implementar uma iniciativa denominada Zero Turmas ao Ar Livre. Trata-se de uma iniciativa de construção de salas de aula com a participação de comunidade escolar. Olívio Mateus tem mais detalhes.
4: Desta iniciativa, segundo Júlio António, diretor do Serviço Distrital da Educação, Juventude e Tecnologia de Liupo, possibilitou na construção este ano de 87 salas de aula e já foram retiradas mais de 400 crianças que estudavam debaixo de árvores. Júlio António disse que Liupo está a envolver a comunidade escolar nestas ações, mostrando a importância dos pais e encarregados de educação de participarem na vida dos seus educantes, tanto na gestão escolar. Liupo ficou fusticado pelas intempéries passadas. Maior parte de salas de aula ficou destruída e, consequentemente, deixou crianças a estudarem ao ar livre. Por isso, o governo local avançou com esta iniciativa.
5: 400 crianças que estudavam ao ar lento já estão nas salas de aula e estamos ainda a avançar com outros projetos do setor. Neste preciso momento também abrimos um projeto ligado aos professores que chamamos de Aldeia de Professores. Portanto, este projeto visa combater o absentismo dos professores. Também estamos a acompanhar a componente de retenção da criança e, felizmente, no primeiro trimestre deste ano não registramos nenhuma desistência.
4: Júlio António, diretor do Serviço Distrital da Educação, Juventude e Tecnologia e a iniciativa denominada Zero Turmas ao Ar Livre em Liupo, portanto, de construção de salas de aula com participação da comunidade escolar. Olívio Mateus, bom dia.
0: Bom dia e bom trabalho, Olívio Mateus. Na província de Gaza, 5 unidades sanitárias severamente danificadas pelas cheias e inundações deste ano estão em reabilitação nos distritos de Choco e Guijá, Tidomir Nhantumbo.
6: Trata-se dos centros de saúde de Guijá, da Barragem, Lionde e Xilembene, bem como o Hospital Rural de Choque, que além da reabilitação vão beneficiar de apetrechamento imobiliário e equipamento médico cirúrgico. O médico-chefe provincial em Gaza, que partilhou a informação, anotou que a reabilitação daquelas unidades sanitárias conta com apoio de parceiros de boa vontade, com destaque para o Hospital Rural de Choque, cujas obras são financiadas pelo empresário nacional. Sérgio João destaca a importância da reabilitação do Hospital Rural de Choque por ser de referência para os distritos das regiões centro e norte da província de Gaza.
7: O que nós esperamos após a reabilitação do Hospital Rural de Choque é que ele volte a ser um hospital que brilha aos olhos nossos quando olhamos para o nosso hospital, que era característica anterior. Naturalmente concordamos que mesmo antes das cheias era um hospital que já precisava dessa reabilitação. Nós já vínhamos fazendo essa procura de parceiro. Felizmente apareceu este parceiro que com muita vontade pretende fazer essa reabilitação e nós com muito agrado recebemos e aceitamos essa reabilitação. O que nós o que está desenhado como reabilitação é reabilitar particularmente ou de uma forma generalizada toda a unidade sanitária e esperamos receber uma nova unidade sanitária toda reabilitada com tudo novo nos moldes que aconteceu com o hospital provincial que até hoje
6: médico-chefe provincial em Gaza, Sérgio João, e o arranque das obras de reabilitação das unidades sanitárias afetadas pelas cheias e inundações deste ano. As enxurradas deste ano afetaram um total de 24 unidades hospitalares em vários distritos da província de Gaza. 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Tiwanel.
0: Na província de Gaza, 5 unidades sanitárias severamente danificadas pelas cheias e inundações estão em reabilitação nos distritos de Choco e Guijá. E autoridades de saúde em Xemba, norte da província de Sofala, garantem estar controlado o surto de cólera que eclodiu no princípio deste mês. Já lá vai uma semana que o distrito não registra novos casos da doença, Leiton Sifa.
8: O ponto focal de vigilância epidemiológica no Serviço Distrital de Saúde, Mulher e Ação Social em Xemba, Carlos Alface, diz que o primeiro sinal do abrandamento da epidemia veio das localidades de 3 de Fevereiro e Catulene, onde surgiram os primeiros casos. Carlos Alface refere que agora as atenções estão viradas para a Vila Sede do Distrito, porque ainda a doença continua ativa. Embora a situação esteja sob controle, segundo o responsável, impõe-se reforço das medidas preventivas, dado que há probabilidade de o surto ganhar força e propagar-se. Até agora, o distrito conta com um cumulativo de 34 casos sem internados.
9: O ponto de situação atual é estável. São várias ações que o distrito está implementando, de uma forma geral, para conter o surto. Uma delas mesmo é a fortificação das atividades comunitárias de sensibilização para a construção e uso correto de latrina. Este é o nosso pacote básico. Sabemos que a cólera é uma doença de saneamento sujo. Por outro lado, estamos a sensibilizar os mercados, porque é nos mercados onde exatamente há vendas de qualquer outro tipo de produto alimentar de pronto uso. Também nós temos aí alguns pontos de lavagem das mãos, para higienização das mãos e desinfecção das mãos nos principais pontos de entrada, como forma de precaver a entrada de pessoas supostamente com a cólera. Por outro lado, criamos pontos de reidratação oral, como forma de intervir a comunidade imediatamente aquilo que estiver já com episódios de diarreia. Também estamos a fazer um tratamento imediato de água nas diversas fontes. Sabemos que o distrito não tem a capacidade de suprir a necessidade da população em relação à água segura. Estamos a garantir o tratamento e oferta de purificadores de água.
8: Ponto focal de vigilância epidemiológica no Serviço de Saúde, Mulher e Ação Social em Xemba, Carlos Alface, e o abrandamento do surto de cólera no distrito. 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

0: No café da manhã, hoje vamos falar dos desafios do Serviço Nacional de Migração no âmbito dos 51 anos da instituição. Nosso convidado é o primeiro adjunto de Comissário de Migração e Diretor Nacional de Operações Migratórias no Sename, Jorge Bande. E o amigo ouvinte também poderá participar pelos números 21 31 77 77 e 8234. 477 e também pela página do Facebook Jornal de Manhã RGM. São neste momento 6 horas e 44 minutos. A Vila Olongo e antiga Vila Coutinho está vestida de gala hoje pela celebração dos 81 anos da sua elevação à categoria. A esta categoria é uma celebração que acontece no meio de vários desafios, sendo que um deles é ascender a vila, a categoria de cidades. Em linha está o presidente do Conselho Municipal da Autarquia de Olongo, Evaristo Fidelas. Muito bom dia, está em direto para o Jornal da Manhã da Rádio Moçambique. São 81 anos de vila. Que radiografia pode fazer da Vila Olongo neste momento?
1: Muito obrigado. Primeiro, saudar a todos os ouvintes da Rádio Moçambique. Bom, a Vila Olongo registra um crescimento assinalável em todos os aspectos, no domínio de infraestruturas como asfaltagem das vias de acesso, abastecimento de água, ordenamento territorial, construções de infraestruturas sociais e mais outros. Então, penso que os 81 anos registramos um grande avanço na nossa autarquia.
0: E o crónico problema de abastecimento de água, a vila já está ultrapassado. Qual é o ponto de situação neste momento?
1: Neste momento, o abastecimento de água potável está num nível muito satisfatório. O problema já foi ultrapassado e com a intervenção do Ministério das Obras Públicas e Recursos Hídricos, porque nós tivemos um encontro com a Sua Excelência, Ministro das Obras Públicas e Recursos Hídricos, e ele no mesmo dia colocou a empresa Água de Moçambique para poder inserir o nosso sistema. Então, neste momento, temos a empresa de água e saneamento de TET, que está a gerir o sistema e que tem capacidade de abastecer a 31 mil habitantes.
0: É a expansão da vila e os serviços prestados à população. Qual é o ponto de situação de prestação de serviços de uma forma geral neste momento?
1: Da avaliação geral, olhando para os avanços nesse capítulo do ordenamento, de construção de infraestruturas, da expansão da rede de abastecimento de água e de energia elétrica, existem condições para a elevação da nossa vila à categoria de cidade, porque para além disso temos instituições de ensino superior e neste momento temos a Universidade de Zambeze, Faculdade de Ciências Agrárias, que estão a dar o mestrado em Sistema de Produção Ecológica e Agroprocessamento. Temos também o nosso FCBA, que está a dar também o nível superior. Temos também o Colégio Angónia, temos as escolas privadas para o Planalto, as escolinhas, para além de infraestruturas comerciais. Então, nós sentimos que estamos em condições de assumirmos a responsabilidade da terceira cidade da província de Tete.
0: No concreto, como é que está a eletrificação?
1: A eletrificação também está num nível muito satisfatório, porque os bairros mais crónicos não tinham energia, já têm. Falamos do bairro Xindeque, por exemplo, é uma realidade. Ali, o Mundial, as pessoas já assistiram. E depois temos também o bairro Emília da Ossa e Filipe Samuel Magaia. Também a rede está a se estender. E neste momento, o nível de cobertura de energia está na ordem dos 65%.
0: E o que é que constitui desafio neste momento para a autarquia, assim como para os munícipes?
1: O grande desafio que nós temos é continuarmos a expandir as vias de acesso. E assim como a água, devido à pressão que nós estamos a sofrer neste momento, porque há muitas entradas de pessoas que saem do campo para a nossa autarquia, então esses serviços são muito essenciais, assim como a recolha de resíduos sólidos, mas estamos a dar a resposta cabal em todos os bairros, mas precisamos de fazer um pouco mais. Então, sentimos que esses são os grandes desafios neste momento. Então, a expansão da água, a expansão de energia e via de acesso. E assim que estamos a comemorar os 81 anos, hoje vamos brindar os nossos munícipes com 5 furos de abastecimento de água que vão beneficiar acima de 1.500 munícipes.
0: E quais são as outras atividades que vão marcar as celebrações dos 81 anos?
1: Hoje vamos ter um grande espetáculo. Primeiro temos a deposição de cor-de-flores esta manhã, onde temos a nossa banda militar. Depois estaremos na nossa tribuna, onde vai se exibir várias expressões culturais e tudo. Mas no fim do dia teremos um grande espetáculo, onde vamos ter um astro malauiano, o Zeze Kingston, para além dos nossos músicos locais, porque nós também temos um mosaico cultural muito forte aqui em Olongue, e esses músicos locais vão ser encabeçados por Hamilton Zamadura, que é um grande músico local da nossa autarquia.
0: Nota-se que haverá uma grande festa hoje em Olongue. Senhor Presidente, mesmo para terminar, acha que Olongue já reúne requisitos para ser elevado à categoria de cidade?
1: Sim. Olongue já tem requisitos bastante suficientes para ser uma terceira cidade da província de Tete. Conforme eu dizia, avaliar o nível de construções que nós temos. Temos estradas, temos energia, temos essa questão de água e temos infraestruturas imponentes, porque os nossos agentes econômicos estão a construir infraestruturas de alto nível, de um alto padrão. Então sentimos que há condições suficientes para sermos a terceira cidade na província de Tete.
0: Muito obrigado, Presidente do Conselho Municipal da Autarquia de Olongue, Evaristo Fidelas, Vila de Olongue, sede, distrito de Angónia, na província de Tete. Celebra hoje, 28 de julho, os seus 81 anos, desde que foi elevada à categoria de vila em 1945.

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0: Vamos ao destaque desportivo no Jornal da Manhã. A Associação Desportiva de Pemba e Ferroviária da Beira protagonizam mais um clássico de futebol nacional esta terça-feira em Pemba para a 11ª jornada do Moçambola. Castro Jorge, bom dia.
1: Muito bom dia. E o embate está marcado para as 14 horas e 45 minutos no Estádio Municipal de Pemba. Ainda hoje, Ferrovado de Nampula defronta o Xingal de Tete no Santuário 25 de junho. Ontem, o Ferrovado Maputo afastou o espectro da crise de resultados ao vencer o homônimo de Lixinga por 2-0, numa jornada em que o seu treinador entrou sob pressão. Adama Timbe.
2: O Ferro Verde Maputo sacudiu a pressão e venceu o homônimo de Lixinga em desafio da 11ª jornada do Moçambola por 2-0. Com o triunfo desta segunda-feira, os locomotivas da capital do país passam a contabilizar 11 pontos. Os de Lixinga ficam nos anteriores 14 pontos. A equipa de Carlos Manuel está em 8º lugar e a de Antoninho Muxanga, 3 degraus acima, em 5º. Muxanga viu uma locomotiva sem vapor, tudo por culpa do cansaço. Na sexta-feira à noite, o Ferro Verde de Lixinga perdeu por 2-1 na visita a Black Bull.
3: A equipa entrou muito apática nos primeiros minutos, o Ferro Verde entrou a marcar. Quando pensávamos que íamos acordar, sofremos o segundo e a partir daí fizemos algumas substituições, a equipa cresceu, mas o Ferro Verde trancou-se. Tentámos jogar com todas as armas, pronto, não conseguimos marcar. Dar os parabéns ao Ferro Verde, que ganhou e ganhou muito bem. Toda a minha defensiva hoje esteve muito reconhecível, não é o normal. Os jogadores fulcrais estiveram muito abaixo daquele que é o rendimento normal da equipe. Isso afetou todo o grupo.
2: E sobre o jogo, vitória por 2-0, o treinador do Ferro Verde Maputo, Carlos Manuel, foi telegráfico.
4: Tivemos o controle do jogo praticamente todo. O adversário, a espaços, conseguia entrar no nosso último terço, mas sem perigo nenhum. Acho que é uma vitória que não sofre nenhum tipo de contestação.
2: E o que seguiu foi um recado para dentro do clube.
4: Há coisas graves que têm estado a acontecer aqui dentro. Este ferroviário está aqui desde 1924. Tantas pessoas passaram por aqui. Eu, inclusive, estive cá, fui, voltei e ainda continuo aqui para emprestar o meu saber a este clube, o meu contributo para que o clube tenha bons resultados. Agora, se eu estou a cometer algum erro, as pessoas têm que me chamar a atenção aqui dentro. As pessoas não têm que sair para fora, não têm que ir dizer os problemas daqui de casa fora, não têm que mandar recados, não têm que ameaçar as pessoas, porque isso, de certa forma, cria um certo desconforto às pessoas que trabalham. Como é que tu te sentirias na véspera de um jogo, as pessoas aparecerem nos jornais, né, a falarem do treinador, a darem recados ao treinador, a dizerem que o treinador está a prazo, a dizerem que os resultados têm que acontecer, senão o treinador vai embora? Eu acho que isto não é uma boa mensagem. As pessoas têm que falar aqui dentro. As pessoas têm que falar olhos nos olhos. As pessoas têm via direta para falar comigo. As pessoas sabem onde eu estou, onde é que eu treino. E as pessoas têm que vir ter e dizer na cara que há este e este problema. Que não tirem as coisas para fora, que isto fica mal. Não é muito bonito. Agora, para quem vai o recado? Eu acho que para mim tudo dura meia palavra basta.
2: Carlos Manuel, como nunca antes o tínhamos ouvido, o técnico está gastado com as declarações do presidente do clube, Ório Benzane, que na véspera do encontro desta segunda-feira veio a terreiro anunciar que Caló era um treinador a prazo. De resto, é a manchete do Jornal Desafio. Em entrevista a este semanário, Benzane diz ter dado os jogadores que Caló pedira no mercado de transferências de inverno. Dário Melo, Camu Camu, o congolês Alidô Kayembe, o médio ofensivo Sanelli Magaza, para além do ponta de lança Nswati Hlongwe. E com esta matéria, o presidente do Ferro Verde Maputo não aceita qualquer tipo de deslize da locomotiva. É um assunto que mereceu duras críticas por parte do comentador do Edesporto, Vítor Magaia.
1: Ainda ontem, o Ferro Vade Nacala e a União Desportiva do Songo empataram sem abertura de contagem. Amanhã, no prosseguimento da jornada, a Baía de Pemba joga diante da Liga Desportiva de Sofala. Entretanto, o Festival Desportivo de Jogos Escolares já está a bater a porta e as delegações provinciais fazem a sua preparação em ritmo acelerado. E os pré-selecionados de Manica, por exemplo, não são exceção. Daniel Oliveira.
5: A delegação de Manica intensifica a preparação para o Festival Nacional dos Jogos Desportivos Escolares a ter lugar na província de Inhambane entre final de agosto e princípios de setembro. Trata-se de 247 petizes em estágio pré-competitivo na cidade de Chimoio, dos quais apenas 160 vão representar a província na fase nacional. A preparação abrange atletas das modalidades de futebol, basquetebol, handebol, voleibol, xadrez, jogos tradicionais, ginástica, atletismo convencional e adaptado. O diretor provincial da Educação em Manica, Tiago Xingore, assegura que estão reunidas todas as condições para que a delegação represente condignamente a província no Festival Nacional.
6: Criamos condições para todos estarem no mesmo espaço, estão alojados no Instituto Politécnico Chaimo e, ao mesmo tempo, Do outro lado do Taímo estão a decorrer os treinos das equipes de voleibol, tanto masculino e feminino, porque tem lá um espaço, e também os jogos tradicionais, o xadrez também está a decorrer do outro lado. O futebol também está a decorrer nos campos da Escola Secundária de Tembre e da Escola Secundária Cancomba. E do outro lado, na Escola Vila Nova, estão as equipes de basquetebol e no campo municipal está a equipa de atletismo. E neste momento só estamos a dar aquilo que é o nosso máximo em termos de preparação e no fim teremos aquela que é a equipe principal que vai para Inhambane.
5: Tiago Xingore afirma que a meta da província passa por conquistar o título de vencedor absoluto como forma de superar o terceiro lugar alcançado na edição passada em Nampula.
1: E na cidade de Nacala Porto, na província de Nampula, faltam campos em condições para a prática de várias modalidades, situação que atrapalha todo o processo de desenvolvimento da atividade esportiva. Calixto Pedro.
7: A presidente da Escola de Basquetebol Mucupinha de Nacala diz que a falta de infraestruturas desportivas adequadas naquela região de Nampula compromete a prática e desenvolvimento da modalidade. Anabela dos Reis Borges referiu que o caso limita o aparecimento de novos talentos, prejudica a saúde pública e trava o crescimento econômico associado ao desporto. Anotou igualmente que atletas promissores não se evoluem de forma satisfatória por falta destes recintos adequados para treinar e afasta a população da prática de atividade física estruturada. A fonte apela a entidades de direito, requalificação e modernização dos parques desportivos, clubes e associações de bases locais, de modo a melhorar as condições da prática desportiva.
8: As infraestruturas desportivas, vemos que estamos um pouco em baixo, ainda não temos quase nada. Depois da independência quase não se fez. Fez-se o Zimpeto, mas é para futebol e não temos assim quadras para basquete, handball e futebol de salão. Mas pronto, é um apelo para que todas as províncias tenham campos novos com condições mínimas, mas acredito que esteja nos programas do governo. E também verificamos que o nosso nível é muito baixo, ainda não está ainda competitivo em relação à Europa.
7: Anabela dos Santos Borges, presidente da Escola de Basquetebol Mucupinha de Nacala, e a falta de infraestruturas desportivas naquela região da província de Nampula.
1: Antes do fecho, prosseguem hoje os jogos da primeira jornada da fase final da Taça de África de Nações em Futebol Feminino, que decorre no Marrocos, com as partidas do Grupo C. Às 8 horas, a Zâmbia defronta o Egito e às 21 horas, a Nigéria bater-se-á contra o Malawi. Ontem, para o Grupo B, a África do Sul perdeu diante da Tanzânia por 1-2 e a Costa do Marfim goleou o Burkina Faso por 4-1. Ficou essencial do desportivo aqui no Jornal da Manhã. Bom dia.
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0: A 7 horas em todo o país.

0: De volta a Gerson Jamisse para a apresentação das notícias.
1: Procuradoria Provincial da Zambésia garante que decorrem a bom ritmo as investigações sobre o assassinato do bispo da diocese de Quelimane. Dom Osório Sitora Afonso foi assassinado no passado dia 6 de junho na sua residência oficial em Quelimane. Recique Sagadias.
2: Procurador

0: escuta, fiscalização migratória e controle de algumas fronteiras da província. Catribona.
1: São informações avançadas pelo diretor provincial daquele serviço, para quem dos 9 postos de travessia existentes na província, apenas um em Nangá de Sede, na fronteira entre Moçambique e Tanzânia, é que continua encerrado devido à insegurança que a região atualmente vive. No posto fronteiriço de Negumano, no distrito de Moeda, há desafios que devem ser ultrapassados em breve pelo setor da migração.
2: O posto de Negumano, que é o principal que faz fronteira com a Tanzânia, não emitimos os vistos devido a situações de falta de corrente elétrica e a comunicação, mas em breve será ultrapassado.
1: O Dércio Nicolau José, diretor provincial da Migração em Cabo Delgado, Cadrebana, em Pemba.
0: O ministro da Agricultura, Ambiente e Pescas mostra-se confiante na evolução tecnológica através de descobertas científicas do Instituto Agrário de Moçambique. Roberto Albino aponta como exemplo a previsão da introdução no mercado de 6 novas variedades de sementes melhoradas na próxima campanha agrícola. O dirigente fez saber que estes avanços revelam o empenho do governo em desenvolver uma agricultura sustentável para acabar com a fome no país.
3: O que posso garantir é que o Instituto de Investigação Agrária de Moçambique tem estado a libertar variedades nossas, adaptadas às nossas condições agroclimatéricas e de alta produtividade. Esta é a grande certeza. Por exemplo, há uma variedade de feijão Kufuna, que é uma variedade muito apreciada, que foi libertada pelo nosso Instituto e que já está no mercado a ser consumido. E é essa garantia que nós queremos, é que as variedades que o IAM liberta não fiquem no laboratório, mas se convertam em comida no prato dos moçambicanos.
0: Ministro da Agricultura, Ambiente e Pescas, Roberto Albino, e a introdução de novas variedades de semente melhorada na próxima campanha agrícola no país, rumo à erradicação da fome nas comunidades. Autoridades da saúde em Xemba, no norte da província de Sofala, garantem estar controlado o surto de cólera que eclodiu no princípio deste mês. A garantia foi dada pelo Ponto Focal de Vigilância Epidemiológica no Serviço Distrital de Saúde, Mulher e Ação Social em Xemba. Carlos Alface indica que, embora a situação esteja sob controlo, impõe-se o reforço das medidas preventivas para travar a propagação do surto.
4: O ponto de situação atual é estável. São várias ações que o distrito está implementando de uma forma geral para conter o surto. Uma delas mesmo é a fortificação das atividades comunitárias de sensibilização, né, para a construção e uso correto de latrinas. Sabemos que a cólera é uma doença de saneamento sujo. Por outro lado, estamos a sensibilizar os mercados, porque é nos mercados onde exatamente há vendas de qualquer outro tipo de produto alimentar.
0: Ponto Focal de Vigilância Epidemiológica no Serviço de Saúde, Mulher e Ação Social em Xemba, Carlos Alface, e o abrandamento do surto de cólera no distrito. A ministra dos Negócios Estrangeiros e Cooperação, Maria Manuela Lucas, participa a partir de hoje em Addis Abeba, na Etiópia, na 49ª Sessão Ordinária do Conselho Executivo da União Africana. No evento, a ministra vai partilhar a experiência de Moçambique, progressos e desafios num reforço da segurança hídrica. Na reunião, que vai decorrer sob o lema Garantir Disponibilidade Sustentável de Água e Sistemas de Saneamento Seguros para atingir, melhor dizendo, os objetivos da Agenda 2063, os ministros africanos trocarão impressões sobre as principais questões globais de interesse coletivo da organização. Na atualidade internacional, pelo menos 31 civis foram mortos nos últimos dias em múltiplos ataques de rebeldes das forças democráticas aliadas ligadas ao Estado Islâmico no nordeste da República Democrática do Congo. As forças democráticas aliadas, formadas por antigos rebeldes ugandenses, conhecidas pela sua extrema violência contra civis, têm cometido repetidos massacres nas províncias do Kivu Norte e Ituri, tendo atacado nesta segunda nos últimos 5 dias, várias localidades no território de Mambasa. Próximas notícias pontualmente às 8 horas. 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
5: 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A temperaturas máximas para hoje é com o meteorologista Gonçalves Mabui.
6: A cidade de Tete será a cidade que terá a temperatura mais elevada, de 29 graus Celsius, seguido de Inhambane e Pemba, com 27. Maputo, Vilanculos, Beira, Quilmane e Nampula, 26. Xai-Xai, 25. Chimoio, 23. E por último temos a cidade de Lixinga com 21 graus.

0: São, neste momento, 7 horas e 6 minutos. Abrimos a nossa janela de repórter para espreitar a disponibilidade de frutas da época fresca nos mercados informais da cidade de Chimoio, bem como o seu nível de conservação. Vítor Ambirei, bom dia.
1: Bom dia, Ernesto Chauque. Bom dia, ouvindo a Rádio Moçambique. Respondo a partir do mercado 38mm, ou seja, o mercado Francisco Manhanga. É neste mercado que chegam diversos produtos agrícolas, com maior destaque para frutas, provenindo dos distritos de Gondola, Makate e Sussundenga. Estou aqui mesmo com um dos comerciantes para nos explicar como é que tem sido a aquisição e a comercialização, bem como a conservação dessas frutas. Bom dia, seu nome está em direito para a Internacional.
2: Trabalho com o senhor Benedito e Eusébio.
1: Senhor Benedito, há quanto tempo pratica esta atividade?
2: Eu estou a fazer quase 20 anos a fazer esse tipo de negócio.
1: Que tipo de negócio que praticas?
2: Eu vendo laranjas e tangerinas.
1: E como é que tem sido a venda, bem como a conservação das suas laranjas?
2: Sim, a venda é a seguinte, eu vendo ou compro em quantidade, vendo por 4 laranjas 20 ou 5 laranjas 50, está bem.
1: Vende também a grossa ou só a retalho?
2: Sim, quando vende pessoa também tem quantidade, eu também tenho quantidade. Quando vende pessoa quer pouco, também dou pouco.
1: E quanto à conservação?
2: A conservação é a seguinte, não podemos comprar em quantidade, não compramos em quantidade. Quando compramos muito em quantidade, acaba de apodrecer, porque o movimento é um pouco normal, não é muito movimento, como dá muito tempo, para quando há muito movimento.
1: Mas não tem forma de como conservar?
2: Já não temos. Quando recebemos laranjas, pusemos no saco, guardamos. Mas cada dia que passa, deitamos 3, 4, porque não temos como conservar as laranjas. Sim.
1: E qual a mensagem que deixa para os outros comerciantes?
2: Não, eu gostaria de deixar a mensagem seguinte. Meus colegas não podem comprar quantidade, sem comprar consoante a meta que dá para... Hoje vou conseguir vender até acabar o quê? O produto não levar em quantidade, acabamos de perder o quê? Muito dinheiro.
1: Muito obrigado. Estou mais com um vendedor que está neste mercado. Bom dia, seu nome?
3: Bom dia. E a meu nome é Francelino Lemos.
1: Está aqui? O que faz o senhor?
3: Faço o negócio de frutas. Sim.
1: Como está a ser a comercialização, bem como a conservação?
3: A conservação está um pouco lento devido à falta de dinheiro. E a conservação também, sim, fruta é difícil conservar por causa do quê? Porque é um produto que não custa se estragar. É difícil, não temos condições para poder conservar.
1: Qual é a proveniência do produto que o senhor vende?
3: De Makate.
1: Muito obrigado, Ernesto Chauque, ouvinte, dizer que é neste mercado mesmo que se pratica a venda de diversos produtos agrícolas. Este é o principal mercado informal da província de Manica. A partir do mercado Francisco Manhanga, vulgo 38mm, Vítor Ambirei, bom dia.
0: Bom dia, bom trabalho, Vítor Ambirei. Vamos aos nossos correspondentes. O presidente sul-africano Cyril Ramaphosa apela aos países do continente para ratificarem o protocolo de Malabo. O objetivo é dotar o Parlamento Pan-Africano de poderes legislativos, superando o atual papel meramente consultivo da instituição. Eduardo Figurão.
4: Adotado em 2014, o documento ainda não reuniu o número mínimo de ratificações para entrar em vigor. Muitos governos resistem ao processo por receio de perderem soberania face a uma fiscalização supranacional. Em Midrand, na abertura da 7ª legislatura do Parlamento Pan-Africano, Ramaphosa defendeu que o órgão deve regular as grandes questões continentais.
5: This Parliament must also be given the legislative powers.
4: Este Parlamento deve receber os poderes legislativos de que necessita. O protocolo de Malabo foi aprovado, mas falta ratificar por muitos países, incluindo o meu. Não podem ser deputados de brincadeira. E tem de ser um Parlamento que cumpre o que promete, que regula as questões que afetam os povos de África. Muitos temem que este órgão substitua as Assembleias Nacionais. Mas eu não acredito nisso. Devem funcionar em consulta cooperação e colaboração com os parlamentos nacionais. O chefe do Grupo Nacional junto do Parlamento Pan-Africano, o deputado Aires Ali, concorda que a coexistência de poderes é viável.
6: E há experiências, há outros continentes que já têm um parlamento, tem um parlamento europeu, tem um parlamento árabe, tem não sei, e trabalham. Nós também temos que encontrar a solução. A fase inicial vai ser sempre difícil, mas temos que encontrar uma maneira de melhor articularmos nesse sentido. Agora nós aqui, o Parlamento Pan-Africano elabora leis modelo. E depois diz, olha, cada país vê, estuda se pode fazer ou não. Mas se calhar depois disso, se a lei modelo ser espalhada, os parlamentos nacionais analisam, discutem, voltam outra vez ao Parlamento Pan-Africano para dizer, ok, o consenso é este, o caminho é este. Então aí define-se uma lei ou instrução que vai ser para todo o continente. É possível fazer isso.
4: A sessão desta segunda-feira ficou marcada por fortes apelos à união dos países africanos face aos desafios económicos e sociais do continente. Rádio Moçambique, Eduardo Figurão, Joanesburgo.
0: Os 5 líderes religiosos estão detidos no distrito de Nchel, no Malawi, acusados de impedirem seus seguidores de irem ao hospital em caso de doença ou de enviarem crianças para a escola. Sérgio Sixpence.
7: O grupo Todos da Aldeia de Nagoma, em Kwataine, pertence à igreja Tembenukani Mitima Kubuera Kwambuye Kwayandikira. Estes, que apareceram em tribunal nesta segunda-feira, são acusados de violar o artigo 242 do Código Penal do Malawi. No julgamento, os arguidos mantiveram-se em silêncio, recusando-se a responder a perguntas do juiz e só depois afirmaram que Deus é que iria responder por tudo, pois a batalha pertencia a ele. O magistrado repreendeu-os severamente, advertindo que um tribunal não é uma igreja e que eram obrigados a seguir o procedimento legal e não a doutrina religiosa. O Ministério Público agravou as acusações e os 5 vão agora responder por alegações de violação dos direitos das crianças, um crime mais grave relacionado com alegações de que os menores foram negados serviços essenciais. Os 5 declararam-se inocentes, insistindo que as suas ações foram guiadas pela fé. Estes aguardam o veredito na prisão. O caso comoveu o distrito de Encheu, suscitando um intenso debate sobre o extremismo religioso, a proteção da infância e a responsabilidade do Estado em intervir quando as práticas religiosas entram em conflito com os direitos fundamentais. Sérgio Sixpence, em Blantyre.
0: O governo da Tanzânia apreendeu ouro avaliado em mais de 1 bilhão e 200 milhões de shilings, equivalente a cerca de 30 milhões de meticais, em vias de contrabando, Monteiro Bonifácio.
8: Os pouco mais de 4 kg e 400 gramas estavam a ser exportados fora do sistema formal do comércio de minerais do país e foram recuperados numa operação contra o comércio ilegal de recursos minerais realizada por uma força multidisciplinar estabelecida pelo Ministério dos Recursos Minerais. Em conexão com o caso, está detido um indivíduo supostamente que faz parte de uma rede de contrabando de recursos minerais da Tanzânia. O ministro tanzaniano dos Recursos Minerais, Anthony Mavunde, disse que a constituição de uma força multidisciplinar para coibir o comércio ilegal e o contrabando de minerais faz parte dos esforços contínuos do governo para fortalecer o sistema de comércio de minerais do país. Anthony Mavunde afirmou que, olhando para a coleta de receitas para a prosecução das necessidades públicas, que o governo está implacável ao contrabando de recursos minerais, que tem estado a atrair as atenções do público. Mavunda acrescentou que o ouro confiscado foi imediatamente revertido ao Estado em conformidade com a lei e entregue ao Banco Central da Tanzânia. Segundo Anthony Mavunda, a força multidisciplinar, em colaboração com outros órgãos de segurança, já está a conduzir uma investigação sobre o suspeito detido para determinar a origem e o destino do ouro, com o objetivo de desmantelar toda a rede de contrabando. O ministro determinou ainda que, caso se confirme que o suspeito possui licença para o comércio de minerais, esta seja imediatamente revogada e o indivíduo incluído em uma lista negra que lhe impedirá de atuar no comércio de minerais na Tanzânia. O ministro dos Recursos Minerais, Anthony Mavunde, apelou à população para cumprir as leis de mineração do país e a realizar transações com minerais por meio dos mercados oficiais e dos centros estabelecidos pelo governo que operam em todo o território nacional. De Dar es Salaam para a Rádio Moçambique, Monteiro Bonifácio.
0: Vamos entrar para os mercados em noticiário econômico com Ana Avenila.

Bom dia. Aqui a Animar Resources exportou mais de 500 mil de toneladas de minérios no primeiro semestre deste 2026, com destaque para ilmenite, rutilo e zircão. A quantidade mantém acima do ritmo necessário para alcançar a meta anual de mais de 1,1 milhão de toneladas, apesar da queda da produção e do enfraquecimento dos preços das areias minerais. De acordo com o comunicado oficial, a empresa que explora a mina de Moma, na província de Nampula, iniciou o ano com elevados volumes de produtos acabados armazenados, pelo que concentrou a sua estratégia na transformação destas existências em receitas. Moçambique não integra a lista das 60 economias diretamente abrangidas pelas novas tarifas de 10% e 12,5% às importações comerciais aplicadas pelos Estados Unidos da América. As tarifas que entraram em vigor na última sexta-feira vão atingir dezenas de parceiros comerciais dos Estados Unidos da América, incluindo grandes economias como a China, a Índia e a União Europeia, e representa 99% das importações do país. A medida substitui em grande parte a sobretaxa temporária de 10% que expirou depois de ter sido adotada na sequência da derrota judicial da administração do presidente norte-americano Donald Trump. Apesar de não constar da lista, o país poderá sentir efeitos através da África do Sul, China, União Europeia e outras cadeias de fornecimento. No término do noticiário económico, espreitemos as taxas de referência cambial. Saiba que a compra do rand custa 3 meticais e 78 centavos para uma venda de 3 meticais e 85 centavos. O dólar custa 63 meticais e 27 centavos e pode ser vendido a 64 meticais e 54 centavos. Já o euro pode ser adquirido a 70 meticais e vendido a 73 meticais e 45 centavos. Uma vez mais, bom dia.

0: A crónica de hoje é assinada por Aruni Fali.
1: Olá, então, muito bom dia. Perguntava ao ilustre amigo e apresentador do livro Ndalewa o porquê de quando eu escrevo, cito alguns cantores. Eu disse que os cantores se apoiam também nos escritores para suas músicas. Então é igual, igual, mas gosto mesmo é de vez em quando ambos fazer isso para mostrar que estamos lado a lado, tal como estão os adeptos do meu Sporting. Pois então, são tantas coisas, canta Roberta Miranda, e eu gosto dela. Algumas vezes me insurgi, gritei, lagrimei, emudeci e não me calei para denunciar a gritante escalada no descamisamento da Serra da Caroeira aqui em Tete. Uma vez até a comparei com o Monte Tumbini na Zambésia, que quando ruiu fez algumas vítimas e no fim todos ficamos a lamentar as perdas humanas e materiais. Tudo por culpa do ser pensante, o homem que é mais teimoso que uma mula roxa. Na Caroeira e sobre ela, corniquei muitas vezes sem que os donos da cidade fizessem algo para travar ou impedir o seu desenfreado desmatamento e despedramento. Alertava na altura sobre o perigo para as vidas humanas um possível aluimento do monte. Alertava os chefes das células, dos quarteirões, das unidades, dos bairros Mpado e Samora para não serem molezas. Para não serem nhonguistas ao autorizarem pessoas a construir e a escavar pedras na Caroeira, mas falei comigo e sozinho porque nada mudou. Hoje recebi um post de WhatsApp com uma voz feminina a lamentar o também desmatamento e o despedramento daquela serra. Não sei se quem manda vai agir, porque para mim o silêncio dos mandões é sinônimo de conivência, sem exceção. São todos eles porque basta decidir e fiscalizar que tudo pode ser resolvido. Por exemplo, há muito, muito tempo, no Songo, a HCB não permitia que as construções ilegais tivessem água e energia. Os teimosos faziam vídeos de mercador há anos e anos, viviam de velas e candeeiros e água iam buscar nas fontanárias públicas em botijas. Eles se cansaram e saíram para onde deviam ir. Logo, as condições foram criadas. Parece que é responder ao dito muito antigo: água mole em pedra dura, tanto bate-te que fura. Julgo que o mesmo deve ser feito aos que temem em viver no cimo da Caroeira, não lhes dar água nem lhes dar a luz, já que os líderes dos bairros não lhe deram. Ndalewa ene. Bom dia, Tete. Aaron Valley.

0: Cultural, agora, destaque, a Associação Cultural Sebunga celebra 25 anos com o desafio de preservar e integrar o Maconte na cidade de Maputo. Sérgio Guissamulo.
1: Bom dia, Ernesto Chauque. A Sebunga é marcada pela preservação da identidade de Maconde e integração desta comunidade na capital do país, situado no quintal dos Macondes, no bairro do Ferroviário, onde ecoam os sons oriundos dos planaltos de Cabo Delgado, no coração de um bairro suburbano de Maputo.
2: Tem sido uma luta, na verdade, para manter a resistência. É o retrato daquilo que tem sido o nosso cotidiano, aquilo que o povo maconte tem vivido, aquilo que nós, como uma associação também, temos desafiando dia após dia. Então, é a história que estamos aqui narrando nesse exato momento. São várias diversidades, mas todas elas do planeta de Maconde, a tentar transmitir uma mensagem, alegria, tristeza, mas tudo num só único momento, que é o Mapico na representação. Tem sido um ano de muita luta. Chega um tempo que a associação não consegue custear aquilo que são as suas necessidades, atalhos, aquilo que pretende mostrar a certas pessoas, uma vez que estamos a residir aqui no Sul. É uma terra onde temos várias artes, estamos a falar de Xigubo, Marabenta, Angalanga. Então, nós vindo de Cabo Delgado, mostrando aquilo que é uma pico, algo totalmente diferente. Então, aquilo acaba trazendo dificuldades. Temos tido projetos. Aceitação. Nem sempre é possível ter aceitação, uma vez que a nossa arte é totalmente diferente daquilo que temos cá na cidade de Maputo. Dia após dia temos tido desafios em todos os sentidos, tanto para ter eventos, também tanto para termos aquilo que é a sua visualização em si, no seu todo.
1: Agostinho Namad, da Associação Cultural Sebunga, que conta com 21 membros ativos e assume um papel crucial na transmissão dos ritos de iniciação em Maputo. A comunidade lamentou que, por estar no Sul, a gastronomia deixou um vazio no paladar de quem sente a falta dos sabores tradicionais de Cabo Delgado, como o famoso dinhede, o caracol do norte e a tradicional bebida cabanga, para que a festa fosse completa. No próximo dia 30 de julho do ano em curso, pelas 18 horas, o TP50 apresenta na Associação Cultural da Casa Velha uma nova sessão do espetáculo Os Madodas, relembrando Hortêncio Langa, em reposição. Um encontro entre gerações, memória e música moçambicana que reúne madalas que conviveram com Hortêncio Langa e jovens artistas do TP50 num tributo vivo ao seu legado artístico e cultural. Com o cancelamento do Festival da Carne nas celebrações dos 40 anos do distrito de Machás, em Manica, a feira gastronómica teve enorme procura, com destaque para as potencialidades culinárias. Domingos Cadeado.
3: Os participantes afirmaram que a mostra promoveu os produtos locais e reforçou o potencial económico turístico e gastronómico de Machás.
4: Fernando Domingo, aqui estamos a vender batata em pacote. A vantagem é de nós vender o produto, porque o produto está a sair do mundo na Machamba.
5: Me chamo Miss Frônia, da Conceição Pedro Novela. Na gastronomia, preparamos espeto e temos preparado também a mataba, mousse de malambe.
3: Os expositores acreditam que a gastronomia local continuará a afirmar-se como um símbolo da identidade cultural de Machás e um atrativo para os visitantes. A partir da vila de Chitobe, no distrito de Machás, Domingos Cadeado.
1: Este foi o Cultural. Muito bom dia.

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0: café da manhã. E agora, tal como vínhamos anunciando, hoje vamos olhar para os desafios do Serviço Nacional de Migração no âmbito dos 51 anos da instituição. E para tal, temos como convidado o Diretor Nacional de Operações Migratórias no Sename, Jorge Band. Senhor Diretor, bom dia e obrigado pela presença aqui nos estúdios da Rádio Moçambique.
1: Muito bom dia. Nós é que agradecemos o convite por estar aqui nessa data especial da migração. Muito obrigado.
0: O Sename celebra 51 anos de existência. Que balanço faz da evolução da instituição ao longo destas cinco décadas?
1: Bom, a instituição, nós fazemos um balanço positivo. Porque nós começamos com os processos de 1975, processos meramente manuais, e hoje estamos a fazer uma missão digital, tanto de documentos, tanto também o despacho migratório. Então, daí o lema, migração 51 anos, com a integridade, servindo com a integridade para uma migração segura e ordeira, apostando na inovação tecnológica. O que é que significa isso? Uhum. Isso reflete o compromisso ético da instituição em proteger os direitos dos utentes e aplicar a lei com justiça, assegurando que os fluxos migratórios sejam feitos de maneira transparente e com a responsabilidade que se requer.
0: E que estratégias concretas o Sename está a implementar para reforçar o controle das fronteiras sem comprometer a circulação legal de pessoas e bens?
1: Vamos falar de... Quando nós falamos de ações concretas, uma das coisas que nós fazemos é capacitação todos os dias dos nossos membros, porque o fator humano é mais importante. Para além disso, nós massificamos o uso das tecnologias nos postos de travessia. Por exemplo, introduzimos agora o uso de Z-Gates no aeroporto de Maputo, que usa um sistema de leitura facial que garante a identificação eficiente dos viajantes e acelera o processo de despacho migratório.
0: O tráfico de seres humanos continua a ser uma preocupação regional. Que medidas têm sido adotadas para prevenir situações desta natureza?
1: A questão do tráfico de seres humanos. Nós trabalhamos, como pode ver, nos postos de travessia, nós trabalhamos com uma equipe. Nós fazemos um trabalho coordenado, cabendo à migração, fazendo a expensão de documentos e também, no momento que nós fazemos a expensão de documentos, também ficamos atentos a todos os sinais físicos e de comportamento de todos os viajantes, principalmente das mulheres e crianças que têm sido as principais vítimas. E esse trabalho é feito em coordenação com as outras forças de defesa e segurança, meramente da Cernic e os outros.
0: Em termos de modernização, apontou algo concreto, como os e-gates, que fez referência aqui. Estamos a falar da inovação tecnológica como um dos pilares das comemorações deste ano. E que projetos de modernização estão em curso, outros, ou que se pretende alcançar a breve trecho?
1: Bom, nós neste momento estamos a implementar o posto de travessia de paragem única em todas as fronteiras rodoviárias. Nós estamos a implementar agora de forma piloto com o Malau, mas temos todos os acordos de pós-travessia em todos os postos rodoviários, principalmente em Maspanda, Calomo, Zobwe, essa aqui também é a Santa Garcia. Então, estamos apostados nisso. Que é para quê? Que é para estabelecer uma gestão conjunta dessas fronteiras, usando tecnologias de ponta e em termos da troca de informações, usando sistemas biométricos na identificação de viajantes através de leitura facial e substituir o uso de carimbo. Que nós estamos a implementar isso, por exemplo, no Z-Gates Movaland, que isso vai ser também implementado nos postos de travessia de maior fluxo, como eu disse, Arsar Garcia, Zobe, Maspanda e Calomo.
0: Uhum. E em termos de avanços, como é que estamos em termos de implementação dessas fronteiras de paragem única?
1: Não, estamos num ponto muito, muito, muito privado. Temos acordo com a Zâmbia, temos com Malawi, temos com Zimbábue. Então, estamos muito avançados. E neste momento também estamos a trabalhar com a República da África do Sul, que é para implementar nesta primeira fase na Ressão de Garcia e Ponta do Ar.
0: Uhum. E que impacto a digitalização dos serviços poderá ter na redução da burocracia e na melhoria do atendimento aos cidadãos, final?
1: A digitalização ela vem nos ajudar muito. Primeiro, ela evita a falsificação, garantindo a segurança. Acelera os processos de emissão e despacho migratório, reduzindo o tempo de espera. É, o que nós estamos a dizer é que a migração, precisa da digitalização usando as plataformas online, indivíduo pode, estando na sua própria casa, agendar o dia, a hora e o espaço físico onde ele quer ser atendido. Então, isso humaniza e personaliza o atendimento das pessoas. Então, isso elimina a burocracia e acelera os processos.
0: Uhum. No passo em que se encontra o processo da digitalização, ainda se registram casos de falsificação de documentos, sobretudo passaporte?
1: Olha, dizermos tempos. Que não existe, não possa existir que a gente não tenha tomado conhecimento. Uhum. Os passaportes moçambicanos estão muito seguros e tem, até agora, até este ano, já temos a certificação da ICAO. Então, é muito difícil falsificar os passaportes moçambicanos que eles usam. O policarbonato e o chip e toda a fotografia digitalizada, todo o processo é digitalizado, é muito complicado. Agora, dizermos que não é possível ser falsificado, mas nós não temos conhecimento neste momento de algum passaporte ter sido falsificado nos últimos dias.
0: Sim, porque comparando com o período anterior, de facto, nos últimos tempos é difícil ouvir alguma informação dessa natureza. E a emissão célere de documentos migratórios é uma prioridade, tal como disse. Que medidas estão a ser tomadas para aumentar ou reduzir cada vez mais o tempo de espera?
1: Olha, uma das medidas que nós estamos a implementar é que todos os documentos, principalmente os passaportes, que são captados a nível das províncias, é uma obrigação da instituição, não pode não ser aprovado até 24 horas. E, para além disso, nós aproximamos os nossos serviços aos utentes usando os mobiles, que são desloca-se para todos os bairros, e principalmente agora, com esta situação de xenofobia na África do Sul, nas províncias de Gaza e Niamane, principalmente, temos orientado os colegas para ir até os distritos com esses mobiles para captar os passaportes, que é para garantir que haja a celeridade e também aproximar os serviços ao cidadão.
0: E com este regresso dos moçambicanos provenientes da África do Sul devido aos episódios de xenofobia, aumentou a procura pelos serviços de Sinami. Com estas medidas que fez referência, estão a conseguir responder à demanda?
1: Estamos a conseguir. É verdade que é um grande desafio. Nós temos muita gente que regressa aqui. A maioria deles, nós, quando as pessoas regressam, o governo consegue levar isso até ao local de destino. Mas porque as pessoas que precisam de voltar para a África do Sul, a qualquer custo, porque a maioria deles voltam sem documentos, saem de lá por rei, voltam sem documentos. Então, eles costumam ir à província de Maputo, principalmente, a pedir documento. Mas estamos a trabalhar com isso, estamos a trabalhar, como eu disse, ainda temos um posto de atendimento em Marroquém e, para além de usar os mobiles para responder a esse desafio.
0: Uhum. 51 anos, de certeza é que sempre foi um desafio aprimorar a proteção das nossas fronteiras ao longo deste período. Neste momento, qual é o principal desafio que prevalece quando se fala do controle das fronteiras moçambicanas?
1: Olha, os desafios são enormes. Nós sabemos que o país é extenso, tem fronteiras porosas. O nosso grande desafio era, nós gostaríamos, na verdade, que o grande desafio era termos meios capazes de combater a migração irregular em território nacional, combater crimes transnacionais que aliam rotas migratórias e os grupos armados que criam risco na estabilidade do território nacional. Então, é um grande desafio, mas nós estamos aqui para responder aos desafios, né?
0: E em que áreas o Sename necessita de maior investimento para responder às dinâmicas migratórias da região da SADC?
1: Não, a migração precisa, todo ele precisa de investimento, mas principalmente nós falamos da área de emissão de documentos e a área de controle migratório, são as áreas vitais para, principalmente, para controlar as entradas e saídas das pessoas e também a emissão de documentos que sejam seguros, que sejam difíceis de ser falsificados.
0: Vamos olhar para as atividades comemorativas dos 51 anos. O que é que está programado para estas festividades?
1: Bom, nós, a migração lançou a semana comemorativa no dia 20, em Xaxé, na província de Gaza. E ao longo da semana houve muitas atividades, atividades culturais, desportivas e também que culminaram com uma feira, né, neste sábado, uma feira de saúde, da gastronomia, da cultura. Foi uma coisa espetacular, que nós todos gostamos. E ainda no dia 31 vamos ter uma gala do Sename no Centro de Conferências Joaquim Chissano.
0: Muito bem, vamos abrir as linhas para uma breve interação com o nosso amigo ouvinte através da nossa plataforma do Facebook. Poderá enviar, continuar a enviar mensagens e também chamadas telefónicas. Gerson Jamiso.
2: É verdade, Ernesto Chauque, renovados votos de um bom dia. Saúdo também ao nosso convidado. Recordamos ao ouvinte que pode participar aqui no Café da Manhã e deixar as suas questões ou contribuições através do nosso terminal de chamadas pelo número 21-31-77-77, 21-31-77-77 e pelo telemóvel 82-34-77. Repito, 82-34-77. Vamos ao município da Matola, um encontro de Júlio Samson em Congolote. Muito bom dia e bem-vindos e já está a participar.
3: Bom dia, Junice. Bom dia, Chauki. Bom dia, convidado. Obrigado pelo café que tem vindo me servir. A preocupação que eu tenho está ligada à questão da proteção da linha da fronteira. Moçambique faz fronteira com Eswatini, África do Sul, Malawi, Zâmbia, Zimbábue até Tanzânia. Existem zonas nesta linha de fronteira que não têm nem sequer a rede de proteção. O que o Senado tem vindo a fazer com vista a colmatar essa situação? Porque isso faz com que muitos imigrantes consigam entrar no território do solo pátrio por falta dessa proteção. Bom dia. Júlio Samson, do Congolote, município da Matola. Bom dia.
2: Muito bom dia e obrigado pela sua participação. Vamos olhar para algumas mensagens que nos chegam no nosso terminal do Facebook. Temos a mensagem do ouvinte Faisal Castigo, que diz como conciliar a proteção de direitos humanos de imigrantes, refugiados e requerentes de asilo em Moçambique com a suposta acusação de algum deles no tráfico internacional de estupefacientes e de pessoas. Vamos ao encontro do ouvinte Domingos Neves, a partir de Chimoio, já está a participar. Muito bom dia.
4: Viva, meu caro Gerson Jabir, muito bom dia. E também um dia ao vasto auditório da nossa República, a rádio que conecta e projeta Moçambique. E quero aqui parabenizar a migração e o digníssimo convidado que está a nos servir o café da manhã na rádio Moçambique. É de facto aqui ressaltar algumas melhorias que estão a se restar neste setor e parabenizar igualmente pelos 51 anos aniversário deste setor tão importante. E em termos de questões, mesmo gostaria de comentasse um bocadinho em relação aos técnicos que aqueles técnicos de má fé que em algum momento atribuem passaportes aos estrangeiros, que medidas estão previstas, se são tomadas medidas do INAG. E para terminar, eu gostaria de também saber, na região de Cabo Delgado, sabemos que tem sido palco de terrorismo, e este setor, como é que tem funcionado nesta região? Mais um dia, Domingos Neves, da região Planáltica, dos Montes, Vinga, Chimanimán, Pumba e Cabeça de Veio. Gerson, aquele abraço.
2: Muito obrigado pela sua participação e até amanhã. Vamos agora a Gaza, concretamente em Xai-Xai, a um encontro do ouvinte Félix Perruc. Muito bom dia, já está a participar.
5: Bom dia, bom dia, Saúl. Bom dia, nosso convidado. Oscar, desculpa, estou em trânsito, estou na rua, anda muito movimento, mas estou sendo audível. Oscar, antes também queria felicitar o Serviço de Imigração, nos 51 anos. É um processo, é uma longa estrada que os serviços levaram até cá. E também com a questão do melhoramento, do atendimento, não é? Havia uma altura que o parceiro de viagem era um caminhão de 15, mas hoje em dia, em 15 dias, 20, já é possível ser o... Sou convidado, gostava de perceber que se... Na altura havia reclamações em termos de pessoas que faziam de intermediários nos serviços migratórios. Gostaria de saber qual é a posição em relação a este assunto. A outra questão, temos estado a falar sempre das fronteiras terrestres, que também é um grande problema, mas qual é a posição em relação às fronteiras aéreas e aéreas marítimas? O que é que os serviços têm estado a fazer para que possamos, digamos assim, termos essas fronteiras muito seguras. Um abraço para o Faruk e Xaxai, nas mais de Rio.
2: Muito bom dia. Indicação de Sidónio Pires que voltamos a um município da Matola, concretamente em Congolota, ao encontro do ouvinte Alberto. Muito bom dia e já está a participar.
6: Bom dia. Primeiro agradeço a explicação do nosso convidado de hoje. Explicar uma coisa muito bonita. E ele, ir assim, está muito bom. Agora, peraí, por que muitas pessoas de fora do país gostam de invadir as nossas fronteiras sem documentos, sem passaporte, entre ilegalmente? Essa é a minha pergunta. Segundo, por que algumas pessoas, nossos irmãos, também saem para fora do país sem documentos, enquanto temos toda a forma de se legalizar primeiro aqui na imigração? Esta é a minha opinião. Segundo, terceiro, voltar a pedir a direção da Rádio para nos aumentar o tempo de antena. Muito obrigado.
2: Muito obrigado pela sua participação. Olhamos para o nosso terminal de mensagens aqui no Facebook. Temos a mensagem do ouvinte Salomão Nhantumbo, que nos escreve a partir da Ponta Douro. Diz: bom dia, gostaria de saber junto do convidado sobre os desafios que o Serviço Nacional de Migração entrega neste momento face à grande procura de passaportes, que se verifica grandes enchentes nas delegações da migração, onde moçambicanos procuram passaportes para voltar para a África do Sul. Como é que a migração está a lidar com esta grande procura? Por outro lado, gostaria de saber por que é que foi alterado o processo de marcação de passaporte para o atual sistema. O ouvinte Salomão Nhantumbo diz que muitos reclamam pelo facto deste novo sistema ser difícil de lidar para fazer uma marcação. Indicação de termos o ouvinte em linha, Nelson Vasco, a partir de Chinonanquila. Muito bom dia, já está a participar.
7: Bom dia, Gerson, já disse pela primeira vez que tenho esta tradição contigo. E bom dia, Rastiaúk, bom dia ao nosso convidado. E parabéns para o 51 ano da nossa migração. Mas a primeira coisa que eu vou pôr é o nosso convidado. Vou dar um privilégio que melhorou muito a migração e queremos mais, mas há um porém, que será que no vosso setor temos aqui no nosso país operação migração ilegal? Muito obrigado, Nelson Vasco, Barcos Nhananguila, e também o ouvinte Constantino Manique, que está sempre no Café da Manhã.
2: Muito obrigado e bom dia. Vamos continuar com a leitura de mensagens aqui que nos chegam a partir do nosso terminal de Facebook. Pascoal Miguel Quamba, a partir de Murrumbene, diz saudações ao convidado. Gostaria de saber como é que tem sido a cooperação com os países vizinhos e organizações internacionais na gestão dos fluxos migratórios. Que melhorias os cidadãos podem esperar nos serviços de emissão de documentos e atendimento ao público? Pergunta ainda que papel a população pode desempenhar no combate à imigração ilegal e aos crimes transnacionais. Vamos ao encontro do ouvinte Alberto, que nos liga a partir de Ponta Douro. Muito bom dia. É bem-vindo, está a participar.
8: Sim, bom dia. Estamos a ver?
2: Sim, conseguimos ouvi-lo, já está a participar.
8: Sim, eu quero saudar a toda a equipa da rádio e o convidado especial e perguntar se entrar numa fronteira, por exemplo, alguém entra da Ponta Douro para a África do Sul e sair de outra fronteira como Ressano Garcia, estaria a cometer um crime ou não? Isto porque temos tido problemas de cancelamento de documentos, do tipo, a pessoa entrou numa fronteira e saiu de outra fronteira. E caso, para evitar o cancelamento do documento, é mandado voltar para ir usar a fronteira que usou na entrada ou na saída. Temos tido esses problemas, principalmente aqui na Ponta Douro, é algo frequente. É cancelado o documento ou é mandado voltar do tipo, vai entrar de onde entrou ou vai sair de outro, de onde saiu. Obrigado.
2: Muito obrigado. E assim, ouvinte, Ernesto Chauque e caro convidado, foi a participação dos nossos ouvintes.
0: Pois bem, tivemos que limitar a participação, mesmo para dar tempo ao nosso convidado para poder responder às questões dos nossos ouvintes. Estamos a falar dos desafios do Serviço Nacional de Migração no âmbito dos 51 anos da instituição. Senhor Diretor, é momento de esclarecer os nossos ouvintes.
1: Muito obrigado. Vou aproveitar este momento para saudar os ouvintes que eu esqueci de fazer no início, também parabenizar os meus colegas todos desde para o dia, a todos os níveis, desde os oficiais superiores, os subalternos, os sargentos, guardas, o quadro até comum pela data. Também não gostaria de saudar a Sua Excelência Presidente da República por esta data, como na qualidade do Comandante-Chefe das Forças de Defesa e Segurança, pela forma sábia como ele dirige esta área das Forças de Defesa e Segurança, Sua Excelência o Ministro também, pela forma didática como ele dirige o Ministério do Interior, que nós fazemos parte integral, e também saudar o Excelentíssimo Diretor-Geral do Senam, pela forma como ele tem estado a dirigir o Senam neste momento. Bom, em relação às questões, eu gostaria mesmo começar por esta última, que é muito preocupante. Eu percebi que é um cidadão moçambicano, que ele entra pela Ponta do Ouro, depois quando ele entra na África Sul pela Ponta do Ouro, depois quando quer sair e sai para o Ressano Garcia, dizem que tem que voltar para e sair do Ponta do Ouro. Isso é uma coisa que não existe. Essa é uma questão que é preciso. Eu gostaria de deixar claro que é preciso denunciar isso. E, aliás, está denunciado, mas se nós tivéssemos, se ele, como ele está em linha, está a ouvir, é bom que ele participe desse assunto, porque isso é violação clara dos direitos. Não existe isso na República de Moçambique. O indivíduo pode entrar de um posto e sair do outro sem problema nenhum. Bom, em relação à pergunta do ouvinte Samson sobre a proteção das fronteiras, bom, é verdade que esse é um grande desafio. Nós temos um país extenso, temos as fronteiras porosas. A linha de fronteira, como devem saber, é controlada pelos nossos colegas da Guarda Fronteira, cabendo a migração estar nos postos oficialmente autorizados, mas nós temos trabalhado com eles juntamente para ajudar a controlar as pessoas que possam eventualmente entrar pelos postos não autorizados. É por isso que nós fixamos temos muitos postos fixos em toda a República de Moçambique para ajudar a interpelar esse tipo de indivíduos, e temos tido resultados. Em relação à pergunta do Sr. Faisal, que fala sobre respeito aos direitos humanos. Eu não percebi muito bem a pergunta, mas ele parece que estava a falar se a migração respeita os direitos humanos. Na verdade, nós respeitamos os direitos humanos, toda a nossa atuação é nesse âmbito, mas também temos que conciliar também com a questão da segurança interna. No, como eu disse inicialmente, que nós aplicamos a justiça com... aplicamos a lei com muita justiça para garantir que os direitos do cidadão, mas também garantir a aplicação da lei para a questão da segurança interna do país. Domingo, que o senhor Domingos fala da atribuição dos passaportes aos estrangeiros. Bom, este é um desafio grande que existe na República de Moçambique. Que, o que está a acontecer é que nós temos uma na Constituição da República de Moçambique, permite que os cidadãos estrangeiros possam se casar com o cidadão moçambicano e depois dos 5 anos os indivíduos podem adquirir o BI, pode adquirir a nacionalidade moçambicana, a partir daí tem o BI e depois tem também vem solicitar o passaporte. Uhum. Só que esse é um desafio que nós temos, que essas pessoas muitas das vezes depois disso acaba divorciando. Já adquiriu o nosso documento. Então, são cidadãos estrangeiros, na verdade, que estão a casar. Nós achamos que isso são casamentos arranjados só para este fim. É um desafio que não é desafio só do Serviço Nacional de Imigração, mas também do Serviço das Conservatórias e do próprio da DIC, que é para trabalharmos em conjunto para vermos se podemos fazer uma proposta para corrigirmos esse. É uma emenda à Constituição da República para travarmos essa questão. É uma situação que está a alarmar o país. O ouvinte Fex fala da questão dos intermediários. Bom, é aquilo que nós estamos a dizer. A questão do agendamento, que o indivíduo agenda a hora, o dia e o espaço que quer ser atendido, contribui muito para a questão de eliminação dos intermediários. Nós tínhamos muitos intermediários na altura, que era o grande desafio mesmo aqui na cidade de Maputo, mas hoje quem passa por ali percebe que está tudo ele limpo, porque os processos de captação dos dados é presencial. Então, neste momento, os intermediários não têm muito a fazer. Bom, em relação às fronteiras aéreas e fronteiras marítimas, é verdade, nós trabalhamos nas fronteiras aéreas, todas elas nós garantimos a segurança. Em todas elas temos todas as forças de defesa e segurança que é para trabalhar na facilitação de circulação de pessoas e bens e também a garantir a segurança do país.
0: E, Sr. Diretor, mesmo com todo esse esforço, há casos em que se reporta situações de migrantes ilegais são encontrados dentro do território nacional. O que é que está a falhar?
1: Não, é aquilo que eu estava a dizer, que Moçambique tem fronteiras porosas. Você deve estar a imaginar como é que está. Nós derrubamos o Maputo. Mesmo pelo mar, não é fácil controlar essa linha costeira toda. Então, indivíduos, o que nos satisfaz é que eles entram e eles são encontrados nos postos fixos.
0: É um desafio.
1: Principalmente na Entete, Zambésia, Niassa, que é de onde eles entram. Mas estamos a fazer um trabalho.
0: Muito obrigado, Sr. Diretor Nacional de Operações Migratórias no Serviço Nacional de Migração, Jorge Band, e os desafios do Sename no âmbito dos 51 anos da instituição. Assim foi o Café da Manhã.
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0: São, neste momento, 8 horas no país.

0: volta a Jarson Jamise para a apresentação das notícias.
1: Procuradoria Provincial da Zambésia garante que decorrem a bom ritmo as investigações sobre o assassinato do bispo da diocese de Quelimane. Dom Osório Sitora Afonso foi assassinado no passado dia 6 de junho na sua residência oficial em Quelimane. Rezique Zacarias.
2: Procurador-chefe provincial na Zambésia diz que várias investigações estão a decorrer visando a conclusão da instrução preparatória. Neste momento, o número de detidos subiu para 4.
3: O processo está em instrução na fase de segredo de justiça.

0: sede na fronteira entre Moçambique e Tanzânia é que continua encerrado devido à insegurança que a região atualmente vive. No posto fronteiriço de Negumano, no distrito de Moeda, há desafios que devem ser ultrapassados em breve pelo setor da migração.
1: O posto de Negumano, que é o principal que faz fronteira com a Tanzânia, não emitimos os vistos devido a situações de falta de corrente elétrica e a comunicação, mas em breve será ultrapassado.
0: O Dércio Nicolau José, diretor provincial da Migração em Cabo Delgado, Cadre Bana, em Pemba.
2: O ministro da Agricultura, Ambiente e Pescas mostra-se confiante na evolução tecnológica através de descobertas científicas do Instituto Agrário de Moçambique. Roberto Albino aponta como exemplo a previsão da introdução no mercado de 6 novas variedades de semente melhorada na próxima campanha agrícola. O dirigente fez saber que estes avanços revelam um empenho do governo em desenvolver uma agricultura sustentável para acabar com a fome no país.
3: O que posso garantir é que o Instituto de Investigação Agrária de Moçambique tem estado a libertar variedades nossas, adaptadas às nossas condições agroclimatéricas e de alta produtividade. Esta é a grande certeza. Por exemplo, há uma variedade de feijão Cufuna, que é uma variedade muito apreciada, que foi libertada pelo nosso instituto e que já está no mercado a ser consumido. E é essa garantia que nós queremos, é que as variedades que o IAM liberta não fiquem no laboratório, mas se convertam em comida no prato dos moçambicanos.
2: Ministro da Agricultura, Ambiente e Pescas, Roberto Albino, e a introdução de novas variedades de semente melhorada na próxima campanha agrícola no país, rumo à erradicação da fome nas comunidades. As autoridades da saúde em Shemba, no norte da província de Sofala, garantem estar controlado o surto de cólera que eclodiu no princípio deste mês. A garantia foi dada pelo Ponto Focal de Vigilância Epidemiológica no Serviço Distrital de Saúde, Mulher e Ação Social em Shemba. Carlos Alface indica que, embora a situação esteja sob controle, impõe-se o reforço das medidas preventivas para travar a propagação do surto.
4: O ponto de situação atual é estável. São várias ações que o distrito está a implementar de uma forma geral para conter o surto. Uma delas mesmo é a fortificação das atividades comunitárias de sensibilização, né, para a construção e uso correto de latrinas. Sabemos que a cólera é uma doença de saneamento sujo. Por outro lado, estamos a sensibilizar os mercados, porque é nos mercados onde exatamente há vendas de qualquer outro tipo de produto alimentar.
2: Ponto Focal de Vigilância Epidemiológica no Serviço de Saúde, Mulher e Ação Social em Shemba, Carlos Alface, e o abrandamento de surto de cólera no distrito. A ministra dos Negócios Estrangeiros e Cooperação, Maria Manuela Lucas, participa a partir de hoje em Addis Abeba, na Etiópia, na 49ª Sessão Ordinária do Conselho Executivo da União Africana. No evento, a ministra vai partilhar a experiência de Moçambique, progressos e desafios no reforço da segurança hídrica. Na reunião que vai decorrer sob o lema Garantir a disponibilidade sustentável de água e sistemas de saneamento seguros para atingir os Objetivos de Desenvolvimento Sustentável da Agenda da 2063, os ministros africanos trocarão impressões sobre as principais questões globais de interesse coletivo da organização. Na atualidade internacional, pelo menos 31 civis foram mortos nos últimos dias em múltiplos ataques de rebeldes das Forças Democráticas Aliadas ligadas ao Estado Islâmico no nordeste da República Democrática do Congo. As Forças Democráticas Aliadas, formadas por antigos rebeldes ugandenses, conhecidas pela sua extrema violência contra civis, têm cometido repetidos massacres nas províncias de Kivu do Norte e Ituri, tendo atacado nesta segunda, nos últimos 5 dias, várias localidades no território de Mambasa. Ouvindo, apresentamos as notícias das 8. Acompanhe as próximas pontualmente às 9 horas.

O ponto final desta edição do Jornal da Manhã. Dissemos que aumentam casos de parcelamento clandestino de espaço no distrito de Moamba, província de Maputo. A maior parte destes casos registram-se em PCN, onde as autoridades indicam haver envolvimento de alguns líderes comunitários. O Conselho Executivo da província de Inhambane

ameaça demolir todas as infraestruturas construídas ilegalmente na zona de proteção parcial ao longo da costa. Decorrem a bom ritmo as investigações sobre o assassinato do bispo da diocese de Quelimane, Dom Osório Sitor Afonso, ocorrido o mês passado no Café da Manhã. Falamos dos desafios do Serviço Nacional de Migração no âmbito dos 51 anos da instituição. O Diretor Nacional de Operações Migratórias no SENAM, Jorge Bande, foi o nosso convidado.

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4: Esta hora apresentadas por Adéri Tulipang. Muito bom dia.
5: Olá, Albertina Zandamela e ouvinte, bom dia. Casos de parcelamento clandestino de espaços aumentam no distrito da Muamba, província de Maputo. A maior parte dos casos registra-se em Pessane, onde as autoridades indicam haver envolvimento de alguns líderes comunitários. Rigoberto Chissano.
6: A chefe do posto administrativo de PC, Ofélia Mugabe, esclarece que a única entidade que tem a competência de atribuir espaço para habitação naquela região é o administrador do distrito.
7: Chama a atenção à população em geral que o parcelamento que está a ser feito na zona de eucaliptos em Mucapane é um parcelamento clandestino. Não vale a pena, não vale a pena as pessoas serem assediadas de modo a receber terrenos naquele espaço.
6: Chefe do posto administrativo de PC, no distrito de Muamba, província de Maputo, e os casos de parcelamentos clandestinos envolvendo alguns líderes comunitários na região. Rigoberto Chissano, da Autarquia da Matola, bom dia.
5: Muito bom dia. O Conselho Executivo da província de Inhambane ameaça demolir todas as infraestruturas construídas ilegalmente em zonas de proteção parcial ao longo da costa. Venâncio Macamo.
8: O diretor provincial de desenvolvimento territorial e ambiente, Paulo Numuene, diz que reorganizar a costa da província de Inhambane é um imperativo para responder à declaração deste ponto do país como a capital do turismo.
9: Estamos a dizer de forma reiterada que estas ocupações não devem acontecer. Se isto acontecer, naturalmente que teremos que embarcar.

0: 39% da população da província. O ponto focal do Secretariado Técnico para a Segurança Alimentar e Nutricional em Manica, Dionísio Rapec, aponta a ocorrência de calamidades naturais e fraco conhecimento de alimentos nutritivos e métodos de confeccionar nas comunidades como causas e fatores do aumento de casos de desnutrição crónica. De Chimoio, Daniel Oliveira.
1: Na atualidade internacional, pelo menos 30 pessoas foram mortas na madrugada desta segunda-feira num ataque ao estado de Kaduna, na Nigéria. De entre as vítimas mortais, há 8 crianças e outras 4 pessoas ficaram feridas, de acordo com a Africa News. Até o momento, nenhum grupo reivindicou a autoria do ataque. 5 líderes religiosos estão detidos no distrito de Ntcheu, no Malau, suspeitos de impedir aos crentes de ir ao hospital em caso de doença ou impedir as crianças de irem à escola. Sérgio Sixpence.
2: O grupo Todos da Aldeia de Nagoma, em Kwataine, pertence à Igreja Tembenukani Mitima Kubuera Kwambuye Kwayandikira. Estes, que apareceram em tribunal nesta segunda-feira, são acusados de violar o artigo 242 do Código Penal do Malawi. No julgamento, os arguidos mantiveram-se em silêncio, recusando-se a responder a perguntas do juiz. O magistrado repreendeu-os severamente, advertindo que um tribunal não é uma igreja e que eram obrigados a seguir o processo. Procedimento legal e não a doutrina religiosa. Sérgio Sixpence, em Blantyre.
1: Fechamos com o resumo das temperaturas máximas previstas para hoje nas principais cidades. Tete poderá registrar hoje 29 graus centígrados de temperatura máxima. Para Inhambane e Pemba prevê-se 27 graus. Maputo, Vilanculo, Beira, Quelimane e Nampula 26. Xai-Xai 25. Para Chimoio prevê-se uma máxima de 23. Por último, Lixinga com 21 graus centígrados de temperatura máxima prevista. Apresentamos as notícias das 9 às próximas às 10 horas.
3: O incêndio de 9 horas e 4 minutos. Ele quer começar a com a retratada na Antena Nacional. Com o que está com 9 horas e 10 minutos, está começando a com o Rádio Moçambique, emissora provincial e Yakagaza.
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0: Antena da Rádio Moçambique Studios em Xai-Xai, no ar, a nossa emissão em português. Vamos estar juntos até muito perto das 14 horas. Hoje é terça-feira, estamos aos 28 dias do mês de julho. Alcançamos hoje os 209 dias deste ano 2006. Faltam 156 dias para o fim do mesmo ano. Estamos a falar de 2026. Hoje é Dia Mundial da Conservação da Natureza. É um assunto que vamos também levar em antena. Queremos desejar um dia cheio de êxitos e sucesso para si que está na nossa companhia. Manhã de terça-feira, bom trabalho para si que está desse lado a cumprir com mais uma jornada laboral. Não interessa o tipo de trabalho que exerce, o importante é que seja um trabalho honesto, não é? E siga em frente com muita energia, muita positividade e busque soluções para o sucesso da sua carreira profissional, estudantil, entre outras áreas que marcam o seu dia a dia. Meu nome é Jaime Vanessa Rafael. Bom dia, Xaxai. Bom dia, Gaza. Bom dia, estimado ouvinte. Vamos sim seguir com mais propostas neste nosso encontro de terça-feira. Onde quer que nos acompanhe, o nosso muito obrigado mais uma vez pela preferência. A primeira hora será marcada exatamente com o programa Ritmo Jovem. O Elton Goulam vai então também aqui entrar em cena para mais um programa Ritmo Jovem. O relógio marca e nós anunciamos em Moçambique, são neste exato momento 10 horas.
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0: Seguimos com o noticiário esta hora em cadeia nacional. Rosa Freitas, bom dia.
2: Os passos aumentam no distrito da Moamba, província de Maputo. A maior parte dos casos ocorre em Pecene, onde as autoridades afirmam haver o envolvimento de alguns líderes comunitários. Os pormenores por Rigoberto Chissano.
3: A chefe do posto administrativo de Pecene, Ofélia Mogabe, esclarece que a única entidade que tem a competência de atribuir espaço para habitação naquela região é o administrador do distrito.
4: Chamo a atenção à população em geral que o parcelamento que está a ser feito na zona de eucaliptos em Mucapane é um parcelamento clandestino. Não vale a pena, não vale a pena as pessoas serem assediadas de modo a receber terrenos naquele espaço.
3: Chefe do posto administrativo de Pecene, distrito da Moamba, província de Maputo, e os casos de parcelamentos clandestinos envolvendo alguns líderes comunitários na região. Rigoberto Chissano, da Autarquia da Matola, bom dia.
2: Bom dia. O Conselho Executivo Provincial de Inhambane ameaça demolir todas as infraestruturas construídas ilegalmente em zonas de proteção parcial ao longo da costa. Os detalhes por Venâncio Macamo.
5: O diretor provincial de Desenvolvimento Territorial e Ambiente, Paulo Nguyen, diz que reorganizar a costa da província de Inhambane é um imperativo para responder à declaração deste ponto do país como a capital do turismo.
6: Estamos a dizer de forma reiterada que estas ocupações não devem acontecer. Se isto acontecer, naturalmente que teremos que embarcar por esta da destruição destas infraestruturas.
5: Paulo Nguyen, diretor provincial de Desenvolvimento Territorial e Ambiente, falando da possibilidade do Conselho Executivo da província de Inhambane demolir todas as infraestruturas construídas ilegalmente em zona de proteção parcial. Venâncio Macamo, bom dia.
2: Bom dia. O governo e parceiros estão a aplicar cerca de 200 milhões de meticais na reconstrução de duas

0: aos cuidados de saúde devido à destruição das infraestruturas pelos terroristas. De Moeda, para a Rádio Moçambique, Florinda Fernando.
1: De Cabo Delgado, seguimos a Manica, onde o Gabinete de Prevenção e Combate à Droga está a reforçar a sensibilização visando responder ao aumento do consumo de álcool e outras drogas na província. Jornalista Domingos Cadeado.
2: Para tal, foram constituídas brigadas móveis que atuam em instituições públicas e privadas, com particular atenção às escolas, visando sensibilizar funcionários e alunos sobre a importância da mitigação deste problema. Segundo o porta-voz do Gabinete de Prevenção e Combate a Drogas em Manica, Hermínio Saída, dado o aumento do consumo de drogas, apela-se aos cidadãos de todas as camadas sociais a envolver-se em ações que visam combater o consumo de estupefacientes. A partir da cidade de Chimoio, Domingos Cadeado.
1: Na atualidade internacional, 5 líderes religiosos estão detidos no distrito de Ncheu, no Malawi, suspeitos de impedir os crentes de ir ao hospital em caso de doença ou proibir as crianças de frequentar a escola. Correspondente Sérgio Sixpence.
3: O grupo Todos da Aldeia de Nagoma, em Quataíne, pertence à igreja Tembenukanimitima Kubuera Kwambuye Kwayandigira. Estes, que apareceram em tribunal nesta segunda-feira, são acusados de violar o artigo 242 do Código Penal do Malawi. No julgamento, os arguidos mantiveram-se em silêncio, recusando-se a responder a perguntas do juiz. O magistrado repreendeu-os severamente, advertindo que um tribunal não é uma igreja e que eram obrigados a seguir o procedimento legal e não a doutrina religiosa. Sérgio Sixpence, em Blantyre.
1: Pelo menos 30 pessoas foram mortas na madrugada desta segunda-feira no ataque no estado de Kaduna, no nordeste da Nigéria. Dentre as vítimas mortais, há 8 crianças e outras 4 ficaram feridas. De acordo com a Africa News, até o momento, nenhum grupo reivindicou a autoria do ataque. Fora as notícias das 10, as próximas às 11 horas.
4: Acabamos de transmitir o jornal, ou seja, o serviço de notícias em cadeia nacional. Vamos seguir com a nossa montra sonora.
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dia à cidade de Xai-Xai. Bom dia, província de Gaza. Bom dia, amado ouvinte do programa Ritmo Jovem, ouvinte assíduo aqui deste que é o melhor mundo do entretenimento e da informação. No ar, amigo ouvinte, o melhor do entretenimento e da informação, na voz da Dusma Sopas e dos Machanganas. Iniciamos, amigo ouvinte, a nossa manhã de terça-feira com toda a disposição. Já sabes que sempre que o relógio marca 10 horas e 10 minutos, todas as terças-feiras, amigo ouvinte, é para lhe proporcionar o melhor do entretenimento e da informação. Eu sou o Elton Gulamo, o neto dos Machopas e dos Machanganas. Venho aqui, amigo ouvinte, proporcionar o melhor mundo do entretenimento e da informação. E a nossa montra sonora, amigo ouvinte, especificamente no nosso programa, promete as suas habituais rubricas. A rubrica Curiosidades. A rubrica Vamos Falar Português de Verdade. E é claro, amigo ouvinte, a leitura dos vossos comentários quanto à pergunta do dia. Let's go! Amigo ouvinte, nós vamos migrar no mundo do entretenimento e da informação. E a pergunta do dia, amigo ouvinte, é muito simples. E deixe o seu comentário para o 83-35-94-220. 83-35.

E a nossa pergunta diz o seguinte, amigo ouvinte: o que tem ocupado mais assim, que é o espaço na sua vida? As suas prioridades ou as suas distrações? O que tem ocupado mais espaço na sua vida neste momento? As suas prioridades ou as suas distrações? E deixe ficar o seu comentário para 83-35-94-220. Amigo ouvinte, este é o melhor mundo do entretenimento e da informação aqui na Rádio Moçambique. Eu sou o Provincial de Gaza. Já sabes, o nerd dos machopes e dos machanganas vem aqui lhe proporcionar muita diversão. Que tem ocupado demais o seu espaço neste momento, espaço de vida, assim que é, as suas prioridades ou as suas distrações.

0: E amigo ouvinte, nós vamos à nossa saudação habitual, ao encontro de uma música dos nossos artistas que têm trabalhado muito para entreter os nossos dias, para nos informar, para chamar a razão. Mas antes, amigo ouvinte, vamos a um momento, a um espaço de reflexão. Eu volto já já. Não te esqueças, eu sou o Elton Glamo, o neto dos Machopes e dos Machanganas.
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0: E amigo ouvinte, nós vamos agora a um tema musical que é para iniciar a nossa manhã com muita disposição e muita alegria. Amigo ouvinte, já sabes que na Rádio Moçambique, a Missão Provincial de Gaza, nós proporcionamos o mundo do entretenimento e da informação. Só pode juntar-se aqui a melhor montra sonora com o neto dos Machopes e dos Machangana. Pois é, amigo ouvinte, não há melhor novidade, não há melhor mundo do entretenimento aqui na Rádio Moçambique que juntar-se ao neto dos Machopes e dos Machanganas para lhe proporcionar muita diversão, muita gargalhada, muita novidade, amigo ouvinte, neste que é o melhor mundo do entretenimento e da informação. E para a abertura do nosso programa vamos convidar, como é de habitual, amigo ouvinte, os nossos artistas nacionais aqui para nos entreterem e para alegrar a nossa manhã de terça-feira. Lembre-se, amigo ouvinte, que a nossa pergunta do dia é muito simples. Só pode deixar ficar o seu comentário, amigo ouvinte, para o número 83-35-94-220. O que tem ocupado mais o espaço na sua vida? O que tem ocupado mais espaço na sua vida neste momento? As suas prioridades ou as suas distrações? Ao comentar, amigo ouvinte, não se esqueça de dizer, amigo ouvinte, o seu nome, de onde nos fala e se está a gostar desse magnífico mundo do entretenimento e da informação. Junte-se ao neto dos Machopas e dos Machanganas. Agora, amigo ouvinte, vamos, sem mais delongas, a um tema musical. E nós vamos ao encontro do amigo ouvinte do grande, já sabem, At Blaze, para a abertura do nosso magnífico programa. É um programa de jovens este, amigo ouvinte. Temos que começar com aquela distração dos jovens, né? Iniciamos a nossa manhã com músicas que vão mexer conosco. Queremos iniciar a música com muito amor. Iniciar a música, amigo ouvinte, com muita, mas muita à disposição. E para a abertura do programa, amigo ouvinte, já dissemos que convidamos o grande At Blaze para juntar-se a nós com o título, já sabes, amigo ouvinte, Último Beijo.
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0: Já iniciamos, amigo ouvinte, convosco, At Blaze, com o título Último Beijo.

0: concordo contigo. Tudo bem, Hanson, eu acho melhor não te encontrarmos mais.
1: Iniciamos, amigo Vinte, a nossa manhã com a música do grande Ablaze com o título Último Beijo. Uma ótima proposta, amigo Vinte, para muitos casais que eventualmente acabam traindo os seus parceiros. Já sabe, amigo Vinte, Ablaze aqui traz uma música muito boa que, olha, vê quatro corações partidos neste caso. São quatro corações no qual ele faz parte desses corações. Ele diz que, olha, é melhor a gente se separar porque o homem que está contigo, a mulher que está comigo, não merecem isso. E nós não queremos aqui promover, amigo Vinte, a traição. O adultério não pode existir. Nós temos que evitar essas coisas porque estamos a machucar grandes corações, pessoas que nós tanto amamos e que dedicam o seu tempo para poderem estar connosco. Então é importante a gente, amigo Vinte, evitar essas coisas. E nós, amigo Vinte, damos continuidade com o mundo do entretenimento e da informação aqui na Rádio Moçambique, emissor provincial de Gaza.
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1: Queremos agora, amigo Vinte, acompanhar a rubrica Vamos Falar Português de Verdade. É nesta rubrica, amigo Vinte, que nós aprendemos a falar corretamente a língua portuguesa. Mas enquanto isso, amigo Vinte, deixa ficar o seu comentário para o 83-35-94-220. Responda à nossa pergunta do dia. O que tem ocupado mais o espaço na sua vida neste momento? As suas prioridades ou as suas distrações? O que tem ocupado mais espaço na sua vida neste momento, caro ouvinte? As suas prioridades ou as suas distrações? 83-35-94-220. Já temos aqui comentários. Bom dia, neto dos Machopas e dos Maçanganas. Estou ligado ao programa Ritmo Jovem a partir de Guijá. Um forte abraço em Guijá, meu caro, minha cara. Não se identificou. Temos aqui mais uma mensagem que diz as prioridades. O que são distrações? Não sei, meu caro. Também não se identificou. A outra mensagem é da grande Justina Macuaco a partir de Xanguene. Diz que escuta o programa todos os dias. Refere-se aos domingos às terças-feiras, não é, minha cara? O outro comentário aqui é do grande Carlos, o Bice. Diz olá, neto dos Machopes e dos Machanganas. Estou ligado ao melhor programa da Rádio Moçambique. Muito obrigado, Bice. O outro comentário aqui, amigo Vinte, é da... Não sei se é do ouvinte ou do ouvinte, mas diz que está a escutar o programa a partir da Praia de Xai-Xai. Muito obrigado, minha cara, meu caro. Amigo Vinte, lembre-se, o comentário é importante que deixe ficar o seu nome, a sua localização atual, para poder conversar com a neta dos Machopes e dos Machanganas. E não se esqueça de responder a pergunta do dia. É isso mesmo, amigo Vinte, na tua opinião. Oh, calma, Bonelli, eu aqui. O que tem ocupado mais espaço na sua vida? O que tem ocupado mais espaço na sua vida, assim que é? As suas prioridades ou as suas distrações? Não é uma opinião, é para dizer o que fazes. Amigo Vinte, sem mais delongas, a passos largos, vamos agora acompanhar a rubrica Vamos Falar Português de Verdade. É nesta rubrica em que nós aprendemos a falar corretamente a língua portuguesa. Não te esqueças, eu sou o Elton Gulamo, o neto dos Machopes e dos Machanganas. Convosco, amigo Vinte, a rubrica Vamos Falar Português de Verdade.
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0: Com o acordo ortográfico de 1990, muitas palavras deixaram de ser acentuadas graficamente. Segundo o novo acordo ortográfico de 1990, a forma verbal den, do verbo dar, deixou de ser acentuada graficamente com acento circunflexo. A palavra den faz parte da conjugação do verbo dar e corresponde à terceira pessoa do plural do presente do conjuntivo. A forma correta é den sem um acento circunflexo, pois, com a nova ortografia, as formas verbais graves terminadas em, com acento circunflexo, deixaram de ser acentuadas. É de salientar que, tal como o nome indica, o acordo ortográfico de 1990 apenas altera a ortografia, continuando assim a pronúncia e o uso das palavras a serem o mesmo. Segundo o acordo ortográfico de 1990, é obrigatório recorrer ao uso de maiúsculas nas seguintes situações: antropônimos, nomes de pessoas reais ou ficcionais; topônimos, nomes de locais reais ou fictícios; nomes de antropomorfizados ou mitológicos; nomes de festas ou festividades; pontos cardinais ou equivalentes; siglas, símbolos ou abreviaturas internacionais; nomes que designam instituições em que se incluem as escolas de qualquer espécie ou grau de ensino. Assim, quando uma palavra que designa uma instituição se faz acompanhar do nome próprio da mesma, esta escreve-se com a letra maiúscula. Por exemplo, estudei na escola secundária de Inhamissa. Por outro lado, quando uma palavra que designa uma instituição não se faz acompanhar do nome próprio dessa instituição, esta palavra escreve-se com letra minúscula. Por exemplo, estudei numa escola situada em Xixai. Quando se usa muito e muita? A palavra muito pode pertencer em três classes diferentes: quantificador, pronome ou advérbio. Como quantificador existencial ou pronome indefinido, é uma forma variável, concordando em gênero e em número, com o nome que se refere ou que substitui muito, muita, muitos e muitas. Por exemplo, ele tem muito medo. Quantificador existencial que concorda com o nome medo. Eu tenho muitas amigas moçambicanas. Quantificador existencial que concorda com o nome amigas. Como advérbio de intensidade e grau, muito modifica o sentido de um verbo, adjetivo ou advérbio e não admite variação em gênero e em número. Por exemplo, a minha mãe é muito bonita. Advérbio que modifica o sentido do adjetivo bonita. Todos os dias acordamos muito cedo. Advérbio que modifica o sentido do advérbio cedo. Quando se utiliza tem e tem? Sem acento, a palavra tem é uma forma verbal do verbo ter na terceira pessoa do singular do presente do indicativo. Assim, é usado quando o sujeito está no singular. Por exemplo, ela tem um traje novo. Ele tem uma força de vontade incrível. Com acento, a palavra tem é outra forma verbal do verbo ter na terceira pessoa do plural do presente do indicativo. Esta forma verbal é usada quando o sujeito está no plural. Por exemplo, estas cartas têm um valor muito especial. O verbo ter significa possuir, acontecer, alcançar algo, ser composto ou formado por algo, atribuir uma certa característica, andar, exprimir uma obrigação, experimentar uma certa sensação, sofrer de uma certa doença ou ficar em determinada posição. Em síntese, é correto utilizar tem ou tem. Apenas devemos ter atenção de que se trata as duas pessoas gramaticais diferentes. Assim, usa-se o tem sem acento quando o sujeito está no singular e tem com acento quando o sujeito está no plural.
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0: 10:31, antena da Rádio Moçambique, em Moçambique, Vistel de Gaza. Este é o programa do neto dos machopes e dos machanganas, Elton Gulamo. Amigo vinte, responda a nossa pergunta do dia, deixando ficar o seu comentário para o 83-35-94-220. E a nossa pergunta diz o seguinte: o que tem ocupado mais espaço na sua vida neste momento? As suas prioridades ou as suas distrações? Não vale mentir aqui, é melhor falar a verdade. E já começaram a chover aqui os comentários, amigo vinte. Um dos comentários, amigo vinte, diz o seguinte: olha só, este número, amigo vinte, não é para ligar. Não, mungafonene. É só para mandar uma SMS. Eu só quero ver se sabem escrever ou não sabem escrever, tá bom? Essas coisas de falar serão no final. Eu sei que sabem escrever, tá brincando, pá. Este número, volto a lembrar, não é para ligar, e sim, amigo vinte, para mandar uma SMS. Um dos comentários diz: muito bom dia, aqui Ana de Xeixai, Dambim 2000. Gostava de felicitar-vos por essa linda programação que tem tudo a ver com nós que somos jovens. Se não for muita inconveniência, peço a música de Twenty Fingers e com o título... assim que é, título Minha História. Tudo bem, minha cara, o seu pedido é uma ordem. E ela volta a comentar aqui dizendo que aquilo que ocupa mais o tempo dela neste momento é a sua prioridade. É a Ana quem diz isso. Outro comentário diz: bom dia, rádio. Colocou ponto de interrogação. Bom dia a você também. Não se identificou. 83-35-94-220. Mande a sua SMS. Diga de onde nos fala. O seu nome. E responda a pergunta do dia. O que tem ocupado mais espaço na sua vida neste momento? As suas prioridades ou as suas distrações? De lembrar, amigo vinte, que nós vamos até bem perto das 11 horas. Ali proporcionar o mundo do entretenimento e da informação. Dentro de instantes vamos acompanhar a rubrica Curiosidades. E lá no finalzinho teremos a rubrica Reflexão. É onde o neto dos machopes e dos machanganas dá aquele puxão de orelha, chama a atenção. E sempre vai ao encontro da nossa pergunta do dia. Amigo vinte, não te esqueças, sempre que eu disser o atuá, aí em casa responda com um tona não é não. O atuá e tona não é não.

Uma mensagem, converse comigo, responda a pergunta do dia, diga de onde está a acompanhar o programa e se está faia ou não está faia. E a nossa pergunta diz o seguinte: o que tem ocupado mais espaço na sua vida neste momento? As suas prioridades ou as suas distrações? Temos aqui um comentário, diz: muito bom dia, estou a acompanhar o programa a partir de Xigubo, Gaza, Nelson Walter. Um forte abraço, Nelson Walter, a partir de Xigubo.

este grande pedido. Vamos a passos largos correr acompanhar a rubrica Curiosidades. E nós aqui, amigo 20, proporcionamos o melhor mundo do entretenimento e da informação. Não te esqueças que domingo temos mais um encontro marcado aqui na Rádio Moçambique, logo chego 13 horas e 5 minutos, comigo, neto dos Machopes e dos Machanganas. 8335-94-220. 8335-94-220. 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

E agora, amigo ouvinte, queremos acompanhar a música a pedido de um dos ouvintes aqui, intitulada A Minha História. Este pedido é da grande Ana. Ela pediu a música A Minha História, de um dos homens que tem catapultado a cultura moçambicana, especificamente na música. Quando o assunto é amor, Twenty Fingers está lá. Ele é conhecido como o rei do nhangu-nhangu, o rei dos nhangutos, o homem da Munhava, o bairro mais populoso da cidade da Beira. Sim, sim, da Beira. Vamos agora ao encontro desse grande amigo lá na Beira para escutar a musiquinha do lado da minha história. Tentamos imitar um bocadinho, anima, né? Senhoras e senhores, convosco, Twenty Fingers, a pedido da Ana, Minha História. Vamos espalhar o amor, amigo ouvinte. Bem-vindo à Rádio Moçambique. Cara Ana, aí está o seu pedido. Votos de uma ótima escuta. Volto já já. Comentários, amigo ouvinte, para 83-35-94-220. 83-35-94-220. Junte-se ao nado dos Machopas e dos Machanganas. Este é o programa Ritmo Jovem. Volto já já.

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1: E nós, amigo Vinte, estamos de volta. Esse é o melhor mundo do entretenimento e da informação. Twenty Fingers, minha história, é a proposta de música aqui acompanhar. Não foi a proposta, foi a proposta sem que não é. Foi a proposta, a pedido da Ana. 83-35-94-220. Ficamos apenas com 19 minutos para encerrar o nosso programa. E nós, amigo Vinte, continuamos com este mundo do entretenimento e da informação. Temos aqui uma mensagem. Diz: bom dia, sou Linoca. Estou a acompanhar a rádio. Acordei bem. Bom dia para ti aí. Bom dia para ti também, Linoca. Temos aqui outro comentário. Diz: bom dia, rádio. Aqui, Herminho Oliveira Munguambe. São minhas prioridades. Ele responde a pergunta do dia. Muito obrigado, Herminho, aí pela sua pronta intervenção. Outro comentário aqui diz: peço a música de Toda Gucci. De quem é esta música aqui? Gosto do teu programa e me faz sorrir quando falas. Eu, muito obrigado, meu caro, mas não deixou ficar o seu nome. Eu, Enamanique. Eu também gosto de entreter, meu caro. Ou minha cara. A outra mensagem diz: estou na posição. Hã? Diz que estou na sua poção a partir da 90.2. Rádio Moçambique. Diz aí a sua pergunta, meu. Escuta o programa a partir da frequência 90.2, Rádio Moçambique. Muito obrigado, meu caro. A nossa pergunta do dia é muito simples, meu caro. E tem a ver mesmo consigo esta pergunta. Fala de si mesmo. Uma resposta muito simples. O que tem ocupado mais espaço na sua vida neste momento? As suas prioridades ou as suas distrações? Responde essa pergunta, meu caro. O ouvinte que diz que acompanha o programa a partir da frequência 89.2. O outro comentário diz: bom dia, aqui é Elton de Xeixai. Olá, meu xará. O outro comentário diz: bom dia, chefão. Estou a acompanhar assim que é a rádio, o programa está muito bom. Um forte abraço aí, chefão. Este chefão aqui é muito amigo pessoal mesmo.
2: Caribu, Nimbusa, Mangue.
3: Mapa, Johnny, Pips.
1: Antena da Rádio Moçambique, amigo Vinte, emissão provincial de Gaza. Este é o programa Ritmo Jovem na voz, né, dos Machopes e dos Maçanganas. Muito entretenimento e muita diversão. Eu sou com o neto dos Machopes e dos Maçanganas, já sabes disso. E um forte abraço ao meu grande amigo chefão Hilário Gustavo Manjate, que escuta o programa a partir de Patrícia. Um forte abraço, meu amigo Hilário. Amigo Vinte, responde a pergunta do dia. É muito simples. Fala de si mesmo essa questão. O que tem ocupado mais espaço na sua vida neste momento? As suas prioridades ou as suas distrações? Deixe ficar o seu comentário para o 83-35-94-220. Amigo Vinte, vamos agora acompanhar a rubrica Curiosidades. Fique muito atento porque aqui nós vamos aprender muito. Ao invés de escutar músicas, além de dançar, além de estarmos toda hora a falar, nós ensinamos aqui. Depois de dizer: ah, Elton Gulamo só está ali a falar, não te ensina nada. Vamos lá aprender agora então. Enquanto aprendes aí, deixe ficar o seu comentário para 83-35-94-220. Convosco, amigo Vinte, a rubrica Curiosidades. Eu volto já já com muita informação. Watuá! Tona não é não.
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5: Os olhos humanos são órgãos incrivelmente complexos e cheios de curiosidades. Hoje vamos falar sobre os olhos humanos. Bem-vindo ao espaço de curiosidades. Sabias que a lágrima não é formada apenas de água, mas composta por sais minerais, gorduras e muco? Esta mistura explica por que a lágrima não se evapora facilmente. Sabias que o músculo que nos faz piscar é o mais rápido do corpo humano? Uma piscada leva, em média, 100 a 150 milissegundos e é possível piscar até 5 vezes por segundo. Sabias que as pupilas dilatam até 45% quando olhamos para alguém que nos atrai? Dizem que na Idade Média, mulheres com pupilas dilatadas eram consideradas as mais atraentes. É, muito interessante. Sabias que, enquanto uma impressão digital tem 40 características únicas, a íris possui 256? É por isso que os mecanismos de escaneamento e reconhecimento da íris são mais seguros do que os digitais. Sabias que os olhos captam tudo de cabeça para baixo? As imagens captadas pelos olhos são projetadas na retina de cabeça para baixo, mas o cérebro faz a inversão das mesmas, de tal forma que temos a percepção de que estamos na posição normal. Sabias que os olhos também podem sofrer queimaduras? Para evitar queimaduras do globo ocular, é recomendado utilizar óculos de sol quando sair de casa e não observar eclipses ou luzes intensas por tempo prolongado, sem lentes ou filtros de proteção. Sabias que olhar diretamente para o sol faz mal? A luz ultravioleta é muito prejudicial para os olhos, podendo causar danos à retina e ao cristalino. Sabias que usar os óculos de outra pessoa pode ser prejudicial? Isso pode causar dor de cabeça, tonturas, mal-estar, desconforto visual e não vai resolver o problema específico da pessoa. Sabias que coçar os olhos com muita intensidade pode causar lesões na córnea, especialmente se já existir uma doença prévia? Sabias que ficar muito tempo em frente da TV, computadores ou celulares pode estar relacionado ao olho seco e à sensação de cansaço das vistas? Sabias que óculos escuros protegem a visão? Elas são uma importante proteção contra os raios solares, mas só têm essa função se vierem com proteção contra raios ultravermelhos e infravermelhos. Amigo ouvinte, espero que tenha gostado das curiosidades sobre os olhos humanos.
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1: Nigo dentro de novo. 90.9 FM, cidade de Xixai. A todo ouvinte que escuta o programa, onde quer que esteja, bem-vindo. Este é o programa Ritmo Jovem, o programa mais quente da Rádio Moçambique. Ficamos com 12 minutos para encerrar o nosso programa. 10 horas e 49 minutos e 3 segundos. Temos aqui um comentário, diz: bom dia, para mim são as minhas distrações. Aqui Edson Tchauk, a partir de Conjoane. Edson, por que as distrações estão a ocupar mais do seu tempo, meu caro? Tens de rever bem isso, hein? Um forte abraço a todo o pessoal de Conjoane, especialmente o grande Edson Tchauk. Você não é Tchauk, é Tchauk, tá bom? Vou andar a portuguesar nomes moçambicanos aqui para quê? O outro comentário diz: bom dia, família moçambicana, Jéssica Xadrek Tilani. Olá, Jéssica. O outro comentário diz: bom dia, sou Santos Vicente Maunze. Eu são distrações. Oh, Edson, também são distrações por aqui, meu amigo. 83-35-94-220. 83-35-94-220. Responda a pergunta do dia, amigo 20. O que tem ocupado mais espaço na sua vida neste momento? As suas prioridades ou as suas distrações? Eu sou o Elton Gulamo, o neto dos machopes e dos machanganas. Amigo vinte, já sabes que eu nasci em Dubai. A minha infância resume-se na França. Fiz o ensino primário em Abu Dhabi. O ensino secundário foi em Portugal. E recentemente cheguei a Moçambique. Responda a pergunta do dia para o número 83-35-94-220. Não importa assim que eu canto em que esteja a acompanhar o programa. Manda seu SMS. 83-35-94-220. O que tem ocupado mais espaço na sua vida neste momento? As suas prioridades ou as suas distrações? 10 horas e 50 minutos. Vamos correndo mesmo com o tempo. Amigo ouvinte, vou já abrir as linhas telefónicas que só vou receber 3 ouvintes. apenas 3 ouvintes para atender. Ligue já para o número 8700-51-333. 8700-51-333. De lembrar que domingo, amigo 20, vamos receber dois convidados especiais aqui no programa Ritmo Jovem. Vamos falar de um assunto interessante. Fiquem atentos, amigo 20, porque tudo o que nós trazemos aqui é para te informar e para te entreter. 8700-51-333. Liga, amigo 20, e converse com o Nato dos Machopes e dos Machanganas. Vou leiloar apenas três ouvintes. Dou-lhe uma, dou-lhe duas, dou-lhe três. E quem vai ligar, afinal de contas? O que tem ocupado mais espaço na sua vida neste momento? As suas prioridades ou as suas distrações? Já temos ouvinte em linha aqui. Ouvinte em linha, bom dia. Bem-vindo ao programa Ritmo Jovem.
9: Bom dia.
1: Com quem temos o prazer de falar?
9: Fala com o senhor Bernardo.
1: Oh, Bernardo, fala-nos de onde, meu caro?
9: Cidade de Seixai.
1: Cidade de Seixai. Está a correr para onde, meu caro?
9: Agora estou para fazer um banho para entrar na escola.
1: Oh, meu caro. Olha, nós temos a nossa pergunta do dia hoje. Está a participar do programa Ritmo Jovem. Este é o momento em que o Neto dos Machopes e dos Machanganas abre o espaço para poder conversar com aquele ouvinte que quer conversar com o Neto dos Machopes. O que tem ocupado mais espaço na sua vida? As suas distrações ou as suas prioridades?
9: Epá, para mim eu conto mais que são as minhas prioridades, que é finalizar o ensino médio, entrar na faculdade para poder me formar.
1: Uau! E qual é o grupo que está a fazer, meu caro?
9: Estou a fazer A com francês.
1: Ah, je parle François?
9: Ah, je parle.
1: Vês que eu falo tudo, pois não, mesmo chinês, se quiser, posso falar aqui. Xin zhang zhong zhong chan. Agora, meu caro, diga-me, na sua humilde opinião, o que os jovens devem priorizar hoje em dia? Distrações ou prioridades?
9: Eu opto mais em seguir mais com a vida, deixar mais as distrações. O meu futuro não espera nesse caso, então tenho que me focar mais nos estudos para que eu possa me formar nesse caso. Então, deixar mais as brincadeiras, porque não acabam, na verdade.
1: É verdade, não acaba mesmo. Meu caro, você tem uma namorada? Namora, pois não?
9: Não percebi.
1: Tens uma namorada?
9: Sim, tenho uma namorada.
1: Manda um abraço para ela, então. Diga, amor da minha vida, eu te amo.
9: Oh, amor da minha vida, eu te amo, vó.
1: Quando te vejo, meu coração bate como esgubo de Mazione.
9: Meu coração bate como esgubo de Mazione.
1: Um forte abraço, meu caro. Bom dia e boa preparação para a escola aí. Tchau, tchau. 10:53. Vamos encerrar nosso programa já já. Vamos leiloar mais um ouvinte. Oh, estamos aqui, mais um ouvinte. Bem-vindo, bom dia, Rádio Moçambique, ao programa Ritmo Jovem. Opa, perdemos ele, infelizmente. Temos aqui mais um comentário de um ouvinte por SMS. Diz: estou a pedir música de MC Tutu. Já não há tempo de tocar música, meu caro. Já não há tempo, temos que encerrar o programa. Só vou receber mais um ouvinte aqui. Vou atender mais uma chamada de um ouvinte. 8700-51-333. Temos de correr para a última rubrica deste que é o nosso magnífico programa. Ligue já para o 8700-51-333. Insista, esta chamada deve ser sua. Não aceita, continue a insistir aí. 8700-51-333. E já temos um ouvinte que insistiu aqui. Ouvinte em linha, bom dia. Opa, perdemos. Mais uma chance apenas. Ouvinte em linha, bem-vindo ao programa Ritmo Jovem. Ouvinte em linha, bem-vindo ao programa Ritmo Jovem.
10: Bom dia.
1: Com quem temos o prazer de falar? Bom dia, amigo 20, peço por favor que fique distante do seu receptor para que a nossa comunicação seja perfeita. Com quem temos o prazer de falar?
10: Eu só quero agradecer por ter a ensinar sobre o óleo do mar.
1: Aprendi
10: uma coisa muito especial.
1: O que é que aprendeu na rubrica Curiosidades? Diga-me. Opa, muito obrigado. Ele diz que aprendeu muito na rubrica Curiosidades sobre os olhos humanos e nós aqui agradecemos. As ligas telefónicas já estão encerradas. Muito obrigado por terem ligado para nós. Muito obrigado por ter partilhado o seu SMS. Muito obrigado por ter conversado com o Nato dos Machopes e dos Machanganas. Mas tempo em rádio é dinheiro. E nós, amigo ouvinte, queremos correr agora a passos largos e magançular maculo, como dizem os machanganas, os matzongas, os marrongas, para encerrar o nosso programa especificamente na rubrica Reflexão. É onde o Nato dos Machopes e dos Machanganas dá aquele

Amigo Vinte, vamos agora acompanhar a rubrica Reflexão, a última proposta deste que é o nosso magnífico ritmo jovem. 10 horas e 57 minutos. Vamos agora, amigo Vinte, à nossa grande rubrica Reflexão. Eu volto já já, não cede aí. Sempre que eu disser o atuá, responda com um tuana não é não. O atuá? Tuana não é não.

Antes de reclamar que o tempo não chega, pergunte-se onde ele tem sido investido. Muitas vezes não é falta de horas que nos impede de crescer, mas o excesso de distrações que nos afasta sem que é das nossas prioridades. Cada escolha que fazemos hoje aproxima-nos ou afasta-nos dos nossos objetivos. Por isso, reserve tempo para o que realmente importa: a sua família, os seus sonhos, a sua saúde, a sua fé e, acima de tudo, o seu desenvolvimento pessoal. Reflita comigo, amigo ouvinte. As suas ações de hoje estão a construir o futuro que deseja viver amanhã? Reflita comigo. Será mesmo que as suas ações de hoje estão a construir o futuro que deseja viver amanhã? Pense nisso. Eu volto domingo, às 13 horas e 5 minutos, aqui na Rádio Moçambique, com mais um programa Ritmo Jovem. Mais uma vez, muito obrigado pelo seu carinho da audiência. Tchau, tchau. Fui. Guatua. Tona não é não. Até domingo, às 13 horas e 5 minutos.

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1: 11 horas em todo o território nacional. Confira as notícias em atualização a esta hora.
2: Mais uma vez, muito bom dia. O elevado número de cidadãos e entidades em situação de incumprimento fiscal preocupa as autoridades da província de Inhambane. Segundo a secretária de Estado em Inhambane, Arsénia Massing, o fato está a prejudicar a arrecadação de receitas na província. Desenvolve a notícia Efraim Macitela.
3: Durante uma visita de trabalho aos serviços provinciais de finanças, a governante foi informada de que vários processos relativos a fugas ao fisco já foram remetidos aos órgãos de administração da justiça para a devida responsabilização.
4: Há alguns contribuintes que não estão a honrar os seus compromissos, terão-nos a conhecer esta situação. Alguns processos estão em tribunal para a cobrança da receita, mas há aqueles que honram, mas que ainda não são o suficiente.
3: Já no setor das alfândegas, Arsénia Massing deparou-se com o parque de viaturas apreendidas completamente saturado de Inhambane e Fraime Macitela.
2: O governo e parceiros estão a aplicar cerca de 200 milhões de meticais na reconstrução de duas unidades sanitárias na província de Cabo Delgado. São infraestruturas que foram destruídas por terroristas no distrito de Muidumbe. Os pormenores por Florinda Fernando.
5: Trata-se dos centros de saúde de Muatidi e Nchinga, que fazem parte de um conjunto de 9 unidades sanitárias contempladas no projeto de recuperação da crise do Norte, que vai na sua segunda fase de implementação. Segundo a população, a reconstrução dos centros de saúde representa um alívio para mais de 76 mil habitantes de Muidumbe, que durante anos enfrentaram limitações no acesso aos cuidados de saúde devido à destruição das infraestruturas pelos terroristas. De Moeda, para a Rádio Moçambique, Florinda Fernando.
2: De Moeda, em Cabo Delgado, seguimos a Manica, onde o Gabinete de Prevenção e Combate à Droga está a reforçar a sensibilização visando responder ao aumento do consumo de álcool e outras drogas na província. Jornalista Domingos Cadeado.
6: Para tal, foram constituídas brigadas móveis que atuam em instituições públicas e privadas, com particular atenção às escolas, visando sensibilizar funcionários e alunos sobre a importância da mitigação deste problema. Segundo o porta-voz do Gabinete de Prevenção e Combate a Drogas em Manica, Hermínio Saída, dado o aumento do consumo de drogas, apela-se aos cidadãos de todas as camadas sociais a envolver-se

0: com o seu futuro. Outro problema que se espera ver resolvido com as políticas que poderão ser adotadas após a conclusão é das fases do diálogo nacional inclusivo é a dificuldade de acesso à habitação condigna, o que gera insegurança e limita o desenvolvimento pessoal dos jovens. E são sentimentos expressos esta segunda-feira durante a sessão da audição pública no posto administrativo de Ressano Garcia, na Moamba, fronteira entre Moçambique e África do Sul. De Panjani para a Rádio Moçambique, Domingos Macalani.
1: Na atualidade internacional, 118 milhões de pessoas estão na condição de refugiados em todo o mundo. São dados atualizados hoje pela Organização das Nações Unidas no âmbito dos 75 anos da Convenção sobre o Estado dos Refugiados. O documento obriga a proteção de quem foge devido a conflitos e perseguições políticas ou religiosas. As autoridades nigerianas apreenderam milhares de quilogramas de drogas ilícitas no centro comercial de Lagos. Trata-se de mais de 2 toneladas de cannabis sativa, escondidas em veículos importados, cocaínas disfarçadas em caixas de alimentos com destino ao Reino Unido e grandes quantidades de opioides e outros narcóticos interceptados nos portos e no aeroporto de Lagos. A operação de combate ao narcotráfico durou uma semana e vários suspeitos foram detidos. Foram as notícias das 11, o próximo serviço quando forem 12 horas e 30 minutos no Jornal da Tarde. 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
2: Nacional. Acabamos de transmitir o noticiário em cadeia nacional. São 11 horas e 5 minutos, continuação de ótima terça-feira.
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As notícias a esta hora apresentadas por Jaime Vanessio. A mesa da Assembleia Provincial de Gaza analisou esta segunda-feira em Xai-Xai a carta de pedido de renúncia de Margarida Mapanzin Hyongo ao cargo de governadora desta província, submetida a este órgão. Segundo a porta-voz deste órgão, Argentina Chacama, a renunciante alega questões profissionais e pessoais como causas que lhe forçam a tomar a decisão de colocar o cargo à disposição. Por conta do pedido de renúncia, foi convocada para 5 de agosto próximo a sessão extraordinária da Assembleia Provincial de Gaza, que vai deliberar sobre o assunto. A Argentina Chacama admite a possibilidade de se identificar o novo governador da província antes da sessão extraordinária do órgão, tendo em conta que a lei define um período de 7 dias para a substituição desta figura em caso de impedimento permanente. O diretor do Programa Nacional do Controlo da Malária no Ministério da Saúde, Stélio Temba, constata com preocupação o aumento exponencial de casos da doença em toda a província de Gaza. Os dados apontam que no primeiro semestre deste ano, a província registrou 6 óbitos em um total de 77 mil casos de malária, contra 28 mil do igual período do ano passado, um aumento em mais de 100%. Stélio Temba diz que este cenário deve preocupar a todos os estratos sociais e deve se reforçar, acima de tudo, em prevenção, com vista a garantir o combate à malária, visto que esta doença reduz a capacidade produtiva das comunidades. Temba falava esta segunda-feira na cidade de Xai-Xai, durante o primeiro Fórum Provincial da Malária, encontro que serviu para o engajamento dos dirigentes a vários níveis sobre o uso correto das redes mosquiteiras e outras ações, com vista ao reforço das ações de combate à malária em Gaza. 5 profissionais do setor da saúde em Gaza estão a ser processados disciplinarmente, indiciados de prática de cobranças ilícitas e mau atendimento aos utentes em diferentes unidades sanitárias da província. A informação foi partilhada pela diretora provincial da saúde em Gaza, Mulasso Asimango, para quem a denúncia destes casos foi feita através de canais oficiais do setor, daí que estão a receber o seu devido tratamento. Aliás, nos últimos dias, são vários casos ligados a cobranças ilícitas e mau atendimento a serem publicados nas redes sociais e outros canais que, segundo a dirigente, não são apropriados para merecerem o devido seguimento. Mulasso Asimango sublinha que o setor vai continuar implacável contra os casos de cobranças ilícitas e mau atendimento nas unidades sanitárias, mas para o efeito é necessário que os cidadãos denunciem estas práticas através de canais apropriados. O governo do distrito de Mandiacás, em Gaza, aposta na produção de mel com vista a garantir o alto emprego das comunidades. Trata-se de uma atividade que está a ser desenvolvida em parceria com uma organização não-governamental denominada Machache, vocacionada à promoção da atividade de apicultura naquela região. A informação foi dada a conhecer pelo diretor do Serviço Distrital das Atividades Económicas em Mandiacás, para quem, numa primeira fase, estão envolvidos 10 jovens oriundos de algumas comunidades daquele distrito. Eurico Mata fez saber que estes jovens, além de terem sido capacitados em matérias ligadas à produção de mel, receberam igual número de kits composto por colmeias, utensílio de extração e equipamentos de proteção. Apresentamos o serviço de notícias das 11h10. Próximo estará inserido às 12 horas no Jornal de Gaza. Bom dia.

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Este é o tema Cacata do El Francês, uma das vozes da nossa província de Gaza, a cidade de Xai-Xai. Uma grande referência quando se fala de música nesta nossa capital de Gaza. Ana Chantel é uma jovem também aqui da nossa cidade capital. Ela nos traz o tema de Quero de Volta. É uma boa sugestão para acompanhar desta linda voz.

Ana Chantel com o tema Te Quero De Volta, esta voz da nossa música aqui da província de Gaza, concretamente aqui na nossa cidade capital, Xai-Xai. São 11 horas e 27 minutos, o nosso apelo para o estimado ouvinte que é condutor, não é? Conduza sempre com prudência, de forma a evitar acidentes de viação. Os acidentes de viação a cada dia vão criando danos materiais, há vidas a serem perdidas, não é? Muitas famílias ficam desamparadas. Há muitos, exatamente, acidentes que também criam, acima de tudo, além dos danos materiais, as pessoas acidentadas ficam com sequelas e defeitos, não é? Que acabam mudando tudo na sua trajetória de vida. Por isso é importante que haja mesmo uma prudência na condução. O apelo é para os condutores, os peões, toda a comunidade. Temos que estar de mãos dadas e combatermos a sinistralidade rodoviária. Tem-se dito, se é que está a consumir bebidas alcoólicas, não vale a pena entrar na condução, é perigoso. E é importante que haja mesmo muito respeito e, acima de tudo, que reforcemos as medidas de prevenção de acidentes de viação. Hoje é dia exatamente mundial de luta contra as hepatites virais. O dia marca a campanha internacional para consciencializar sobre a prevenção, diagnóstico precoce e tratamento das hepatites. E sobre este assunto há que também deixarmos ficar algumas notas. O dia mundial de combate a hepatites, não é? É celebrado anualmente a 28 de julho. O dia é observado todos os anos para informar e sensibilizar a comunidade global sobre a hepatite B e a hepatite C, encorajando prevenção, diagnóstico e tratamento. Mais de 2 bilhões de pessoas já foram infectadas com algum tipo de hepatite. Aproximadamente 500 milhões de pessoas em todo o mundo vivem com hepatite B ou com hepatite C, o que representa 1 em 12 pessoas. Ou seja, em 12 pessoas, uma pessoa tem hepatite. Esses números surpreendentes foram exatamente usados na campanha de 2008 para o Dia Mundial das Hepatites, que acabou se expandindo para o slogan Sou o Número 12. É importante que haja, acima de tudo, um cuidado redobrado para a situação das hepatites. É importante que haja conhecimento sobre esta doença, não é? Os sintomas, a prevenção, o diagnóstico e o tratamento. 11 horas e 30 minutos, Marius aqui está, é um jovem artista moçambicano, ele faz um dueto com Johnny Ramos, Não Sou de Confessar, este é o tema que já está no ar, bom dia.

Este é o tema Meu Amigo, Meu Amor, um tema da Neyma Alfredo em tributo a Chunil. Chunil, que foi uma das grandes referências da música jovem moçambicana nos anos 90. Ela que fazia parte exatamente de um dos grandes grupos, o SPAB Line, infelizmente perdeu a vida. Muitos dos temas musicais daqueles tempos vinham com os coros, não é, da Chunil, com a sua lindíssima voz. Nwau Lolo canta Rodália. 11 horas e 41 minutos, a esta altura, quem já está aí nos preparativos, não é, para o almoço, que tudo saia bem.

conferimos o tema da banda Tikit com o título Alegria. A alegria é mesmo fundamental para o nosso bem-estar. Shidiminguana com o tema Maria. Este tema musical nos levará até ao meio-dia para conhecer as notas de atualidade que marcam a província de Gaza neste dia 28 de julho.

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1: São 12 horas em Moçambique, passamos a transmitir o Jornal de Gaza. 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

São 12 horas e 1 minuto. Dentro de instantes vamos levar até si o Jornal de Gaza a partir do estúdio CM, onde está posicionado o jornalista Rogério Maded, ele que é o editor do dia para a atualização da página informativa da nossa redação provincial. Alguns problemas de ordem técnica nos atrasarem a transmissão em direto do jornal.

0: Agora sim, vamos à transmissão do Jornal de Gaza. 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

0: indiciados de prática de cobranças ilícitas e mau atendimento aos utentes. Prezado ouvinte, estas notas de destaque da presente edição do Jornal de Gaza, esta terça-feira, 28 de julho de 2026, com Joaquim Gaspar Zungane nos cuidados técnicos e eu, Rogério Maded, na edição e apresentação. Renovados votos de uma feliz tarde e uma escuta ao desenvolvimento destes e outros assuntos de atualidade já a seguir. A mesa da Assembleia Provincial de Gaza analisou esta segunda-feira em Xechai a carta de pedido de renúncia de Margarida Babanzeni Hlongo ao cargo de governadora desta província, submetida a este órgão. Segundo a porta-voz deste órgão, Argentina Chakami, a renunciante alega questões profissionais e pessoais como causas que lhe forçaram a tomar a decisão de colocar o cargo à disposição.
1: Ela coloca questões relacionadas a questões profissionais e pessoais. Então fizeram com que ela deliberasse que poderia deixar o cargo disponível para que outros membros da Assembleia Provincial possam ocupar.
0: Por conta do pedido de renúncia, foi convocada para 5 de agosto próximo a sessão extraordinária da Assembleia Provincial de Gaza, que vai deliberar sobre o assunto.
1: Marcamos a outra sessão extraordinária da Assembleia Provincial, que será esta sessão como órgão que vai deliberar e aprovar esta renúncia que é colocada por Sua Excelência Governadora da Província de Gaza. Após a realização desta reunião da mesa, que vai culminar com a renúncia oficialmente dentro do órgão, que será no dia 5 de agosto, isto quarta-feira da próxima semana, a Assembleia Provincial vai poder reunir-se e deliberar sobre a renúncia.
0: Argentina Chakame admite a possibilidade de se indicar um novo governador da província antes da sessão extraordinária do órgão, tendo em conta que a lei define um período de 7 dias para a substituição desta figura em caso de impedimento permanente.
1: É suposto que nesta sessão também poderá ser apresentado, por hipótese, dependendo das circunstâncias, no meio deste processo de preparação, a pessoa que poderá substituir ao cargo de governador de província de Gaza. A renúncia significa coloca à disposição do cargo para a próxima pessoa. Aqui não falamos de uma renúncia interina, estamos a falar de uma renúncia permanente.
0: Argentina Chakame, porta-voz da Assembleia Provincial de Gaza, falando em conferência de imprensa esta segunda-feira em Xechai sobre o processo de renúncia de Margarida Mpanzeni Hlongo ao cargo de governadora desta província. Noutras notas de atualidade, a indicação de que aumentam drasticamente os casos de malária nas unidades sanitárias da província de Gaza. Toda notícia com o jornalista Teodomiro Yantumbo.
2: O diretor do Programa Nacional de Controlo da Malária no Ministério da Saúde, Célio Tembe, constata com preocupação o aumento exponencial de casos da doença em toda a província de Gaza. Os dados apontam que no primeiro semestre deste ano, a província registrou 6 óbitos em um total de 77 mil casos de malária, contra 28 mil de igual período do ano passado, um aumento em mais de 100%. Célio Tembe diz que este cenário deve preocupar a todos os estratos sociais e deve-se reforçar as ações de prevenção com vista a garantir o combate à malária, visto que esta doença reduz a capacidade produtiva das comunidades. Também falava esta segunda-feira na cidade de Xai-Xai, durante o primeiro Fórum Provincial da Malária, encontro que serviu para o engajamento dos dirigentes a vários níveis sobre o uso correto da rede mosquiteira e outras ações com vista ao reforço do combate à malária na província.
3: Cada caso representa uma pessoa doente, uma criança que deixa de frequentar a escola, um trabalhador que perde dias de atividade, uma família que enfrenta despesas inesperadas por conta da malária. Por isso, não devemos olhar para estes dados como uma simples estatística. Devemos encará-los como um apelo à ação, ao reforço da prevenção e à responsabilidade de todos os setores da sociedade. Combater a malária significa também combater a pobreza. O combate à malária não pode ser entendido apenas como uma responsabilidade do setor saúde. E isso deve ficar aqui frisado. As empresas devem promover ações de sensibilização. Os líderes comunitários e religiosos devem mobilizar as famílias e promover a utilização correta das redes mosquiteiras.
2: Alguns administradores de

0: distritais participantes deste Fórum Provincial da Malária apontam como causas do aumento de casos da doença as cheias e inundações que assolaram a província no início deste ano e o uso incorreto das redes mosquiteiras por parte das comunidades. Almeida Guilume e Virgílio Mochanga, administradores distritais de Xigubo e Limpopo, foram os nossos entrevistados.
1: A higiene individual e coletiva, este tem sido o nosso apanágio no apelo à nossa população. Se nós recebemos a rede mosquiteira, é preciso levar esta rede para usar pelo fim pelo qual ela está a ser alocada. Não pegarmos esta rede e aplicarmos em outras atividades nocivas ao desenvolvimento das nossas comunidades.
2: Tivemos a situação das cheias e inundações, tivemos intensas chuvas. São condições bastante para que a incidência da malária possa crescer nos nossos distritos. E registramos algum crescimento, que nos preocupou bastante em algum momento.
0: O encontro de um dia juntou administradores dos distritos, quadros do setor da saúde de níveis distrital e provincial, líderes comunitários e parceiros do governo nas ações de combate à malária.
3: E o setor da saúde em Gaza aperta o cerco contra profissionais corruptos e desonestos. O jornalista Teodomir Yantumbo continua em antena e desenvolve a notícia.
0: Cinco profissionais do setor da saúde em Gaza estão a ser processados disciplinarmente, indiciados de prática de cobranças ilícitas e mau atendimento aos utentes em diferentes unidades sanitárias da província. A informação foi partilhada pela diretora provincial de saúde em Gaza, Mulasso Assimango, para quem estes profissionais fazem parte de alguns casos que deram entrada no setor através de canais oficiais e, por conta disso, estão a receber o seu devido tratamento. Aliás, nos últimos dias são vários os casos ligados a cobranças ilícitas e mau atendimento a serem publicados nas redes sociais e outros canais que, segundo o setor da saúde em Gaza, não são apropriados para merecerem o devido seguimento. Mulasso Assimango sublinha que o setor vai continuar implacável contra os casos de cobranças ilícitas e mau atendimento das unidades sanitárias, mas, para o efeito, é necessário que os cidadãos denunciem estas práticas através de canais apropriados.
4: Neste momento, nós temos em curso cerca de 5 processos de disciplinar sobre má gestão e tivemos uma questão também de cobrança ilícita. Queremos acreditar que por estes próximos dias os processos vão fechar. Nós temos estado a dizer que somos implacáveis em algumas questões. Já acredito que já ouviram dizer que temos técnicos de farmácia, técnicos que foram expulsos por conta de, perderam seus trabalhos por conta de cobranças ilícitas na unidade sanitária. Mas quando tivermos o desfecho dos processos, poderemos depois partilhar. Fazem essas denúncias, ou na rede social, ou em não sei o quê, ou falam, mas quando a gente diz, está bem, vamos então para poder seguir e depois dão para trás. Compreendemos que é a questão da sensibilidade do setor, que é, mas se não nos ajudarem a que possam trazer ao de cima quem são os prevaricadores, quem são os infratores, não vamos conseguir, como setor sozinhos, poder avançar.
0: Diretora Provincial de Saúde em Gaza, Mulasso Assimango, e as ações em curso tendo em vista combater cobranças ilícitas e mau atendimento nas unidades sanitárias da província. Cinco profissionais.
3: Doze horas e 12 minutos, caro ouvinte, escuta o Jornal de Gaza da Rádio Moçambique, em direto dos estúdios na cidade de Xai-Xai. O governo do distrito de Mandlakazi, em Gaza, aposta na produção do mel com vista a garantir o autoemprego nas comunidades. Jornalista Rustino Botella.
5: Trata-se de uma atividade que está sendo desenvolvida em parceria com uma organização não-governamental denominada Matlal, vocacionada na promoção da atividade de apicultura naquela região. A informação foi dada a conhecer pelo diretor do Serviço Distrital das Atividades Económicas de Mandlakazi, para que, numa primeira fase, estão envolvidas 10 jovens oriundos de algumas comunidades daquele distrito. Eurico Mate fez saber que estes jovens, além de terem sido capacitados em matérias ligadas à produção de mel, receberam igual número de kits, composto por colmeias, utensílio de extração e equipamento de proteção. O dirigente indicou que dos 10 jovens, 2 já começaram a produzir mel e os restantes estão no processo da instalação de colmeias para a captura deste produto.
6: De facto, o nosso distrito beneficiou-se de apoio na componente apicultura, Estamos a falar de uma ONG chamada Massasse, que trabalha nessa questão de apicultura. O nosso distrito também teve esse privilégio de ter alguns jovens que foram capacitados em matéria de produção de mel. Então, é uma ação esta que está a ser levada pela ONG Massasse, que esta ONG, para além de apoio nessa questão da apicultura, apoia também na alocação de insumos aos agricultores. Então, nós já testemunhamos as ações desta ONG, estamos a conseguir ver os resultados. O mel é um produto muito precisado para vários e determinados fins. Para nós, como distrito, é um ganho.
5: O diretor do Serviço Distrital das Atividades Econômicas em Mandlacaz, o Recomate, e o empenho do governo distrital e parceiros na criação do autoemprego através do ramo de apicultura naquele distrito de Gaza.
3: Serviços Provinciais de Migração de Gaza promovem palestras nas comunidades sobre a importância de possuir passaporte e outros documentos de viagem para o exterior. São atividades que se enquadram nas celebrações desta terça-feira dos 51 anos da criação desta instituição no país. Jaime Fanécio.
7: O porta-voz da Direção Provincial de Migração de Gaza, Abel de Minhanomba, diz que a iniciativa visa consciencializar aos cidadãos sobre a importância de ter um documento válido e o respectivo visto numa altura em que muitos nacionais foram repatriados da vizinha África do Sul devido à xenofobia.
8: Fazemos também campanhas de emissão, renovação de passaportes e outros documentos de viagem, onde nós temos estado a fazer portanto, palestras sobre a importância do uso de documentos migratórios adequados para viagens de permanência legal no território estrangeiro. Fazemos também debates, conferências sobre a migração segura, proteção dos migrantes, segurança fronteiriça, cooperação regional, num contexto em que estamos numa era de globalização e com este momento que assola a região e o mundo, no contexto tanto da xenofobia na África do Sul, tem sido tanto um tema bastante debatido para encontrar soluções no sentido de responder com precisão aquilo que são os anseios da população neste momento.
7: Porta-voz da Direção Provincial de Migração de Gaza, Abel de Minhanomba, e as atividades que marcam as celebrações do Dia da Migração no país.
3: Jornal de Gaza já na reta final. No desporto, a indicação de que o treinador da Seleção Provincial de Handebol defende a realização de jogos de preparação com equipas de outras províncias como forma de fortalecer a competitividade dos atletas que se preparam para a fase nacional dos Jogos Desportivos Escolares em Inhambane 2026. Nicolau Mcavel.
9: Quem assim o diz é o treinador da equipa masculina, Walter Evaristo, que entende que competir diante de adversários diferentes permitirá avaliar com maior precisão o nível de preparação do grupo antes da fase final desta prova, que se realiza próximo mês em Inhambane. Segundo o técnico, neste momento os jogos de treino têm sido realizados apenas entre os atletas que integram o pré-estágio, uma situação que, na sua opinião, limita a análise do desempenho coletivo e individual, dificultando a identificação do real nível competitivo da equipa. Walter Evaristo revelou ainda que a solicitação para a realização destes encontros ao nível de seleções provinciais já foi apresentada aos responsáveis e aguarda uma resposta na expectativa de que o pedido seja viabilizado.
10: É necessário termos jogos fora de portas, irmos a Inhambane, irmos a Maputo, jogarmos com um clube, isto mais aquilo. Isso é que vai nos trazer aquilo que é mesmo o pulsar da equipa para podermos ter, vamos lá, uma certeza daquilo que nós podemos ter lá, porque já conhecemos todas as províncias, nós já, não é a primeira, nem a segunda, a terceira vez que vamos ao Nacional de Jogos Escolares. Então, nós conhecemos, sabemos como é que esta província joga, quais são as estratégias que esta província usa para poder ganhar resultados. Então, tudo isso nós temos que avaliar com um jogo, uma equipa que eles não têm assim muito, não estão habituados a jogar com elas. Isso é que vai nos ajudar muito.
9: Neste momento, 18 atletas masculinos de Gaza participam no pré-estágio, dos quais apenas 12 irão integrar a equipa que representará a província em agosto próximo na fase nacional do Jogo Desportivo Escolares em Inhambane.
3: E com esta nota sobre a preparação da seleção provincial de handebol rumo aos Jogos Desportivos Escolares em Inhambane 2026, colocamos ponto final à presente edição do Jornal de Gaza. Despede-se a dupla Joaquim Gaspar Zungane e Rogério Madete. Obrigado pelo carinho da sua audiência. Boa tarde.
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0: A sua atenção, a página de anúncios da utilidade pública. Pede-se a quem souber do paradeiro de uma idosa de nome Virgínia Xavier Massango, de 88 anos. Na altura do seu desaparecimento, trajava uma blusa de cor creme, com camisola castanha e capulana também de cor creme, com folhas verdes e um lenço verde. E ela anda com apoio de uma bengala. Na altura do seu desaparecimento, vinha de Matemula num autocarro público e foi deixada na zona do partido, na cidade de Xai-Xai, no dia 23 do mês corrente. Quem souber do paradeiro pode entrar em contato através dos números 85 18 53 941 ou 84 60 21 120. Pode ainda encaminhá-la à esquadra da Polícia da República de Moçambique mais próxima. Seguimos com a nossa montra sonora, continuação de Ótima Tarde, para si que está sintonizado à Rádio Moçambique, emissor provincial de Gaza.
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11:25, seguimos com a página de música e ritmos tradicionais do nosso país, o grupo Chiterere, com o tema Nalemba Kalata. Este tema fala da mulher que abandona o lar. O grupo Chiterere é da província de Tete, concretamente em Chifund. Às 12:30, acompanhe o Jornal da Tarde em cadeia nacional.

Depois do grupo Chiterere, seguimos com o grupo Chibabatone, com o tema Tiana. Este é um grupo da província da Zambésia. O tema faz referência às mulheres que pedem a paz. Estamos assim a fazer este espaço de música e ritmos tradicionais de Moçambique.

Fechamos a página de música e ritmos tradicionais de Moçambique. Seguimos com a transmissão do Jornal da Tarde em cadeia nacional. Em todo o país são 12 horas e 30 minutos. 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

0: Boa tarde. 5 funcionários da saúde na província de Gaza são alvo de processos disciplinares por cobranças ilícitas e mau atendimento. Já estão inscritos 26 países para participação na 61ª edição da Feira Internacional de Maputo, a ter lugar de 31 de agosto e 6 de setembro. Mais de 6.800 cartas de condução aguardam levantamento na delegação provincial do Instituto Nacional dos Transportes Rodoviários em Nampula. Pelo mundo fora, ataque armado faz 30 mortos no estado de Kaduna, no noroeste da Nigéria. São algumas notícias que vão preencher este jornal, que está a ser transmitido em direto dos estúdios da Rádio Moçambique, na cidade da Beira, em Sofala. Está na companhia de Jorge e Johnny na edição e apresentação, e de Rogério Matralha nos cuidados técnicos. Está na fase conclusiva o projeto de implantação de uma fronteira de paragem única em Machipanda, entre Moçambique e Zimbábue. A garantia foi dada pela governadora da província de Manica, Francisca Tomás, que destaca o incremento das trocas comerciais entre os dois países como o maior ganho esperado. Moisés Saela.
1: O projeto inclui a modernização das infraestruturas, instalação de equipamento dotado de tecnologia de ponta. Francisca Tomás avançou que o empreendimento visa tornar mais rápidos e eficientes os procedimentos de travessia de pessoas e mercadorias entre os dois países. Segundo a governante, a iniciativa vai permitir a redução do tempo de espera dos utentes, simplificar os processos administrativos e aumentar a capacidade de resposta dos serviços públicos na fronteira, contribuindo para um fluxo mais organizado de veículos de transporte de passageiros e carga diversa.
2: Este projeto estratégico será acompanhado por um amplo programa de modernização das infraestruturas e instalação de equipamentos tecnológicos de última geração. Visa assegurar que os serviços de controle e verificação sejam realizados de forma integrada, reduzindo o tempo de espera e eliminando duplicações de procedimentos. A par deste esforço de modernização, quero instar aos quadros de Sename, a nível da nossa província, a reforçar a coordenação com a sua congênere da República do Zimbábue, bem como a agilizar os processos de inspeção e despacho, de modo a garantir maior fluidez e eficiência.
1: Governadora de Manica, Francisca Tomás, e o projeto de implantação de uma fronteira de paragem única no posto de travessia de Machipanda, visando tornar mais rápidos e eficientes os procedimentos de entrada e saída de pessoas e mercadorias entre Moçambique e Zimbábue. A partir da cidade de Chimoio, Moisés Saela.
0: Cresce na província de Inhambane o número de empresas e de cidadãos que não cumprem com as suas obrigações fiscais. A situação, Efraim Mastela, está a contribuir para a diminuição das receitas.
3: Durante uma visita de trabalho aos Serviços Provinciais de Finanças, a secretária de Estado em Inhambane, Arsênia Massing, foi informada de que vários processos relativos a fugas ao fisco já foram remetidos aos órgãos de administração da justiça para a devida responsabilização.
4: Estamos num caminho que eu vou dizer razoável, não muito bem, porque ainda é possível fazer melhor em termos de cobrança de receita. Mas ainda precisamos de compreender melhor o que está a acontecer, o que se pode fazer para melhorar ainda mais a cobrança da nossa receita. Há alguns contribuintes que não estão a honrar os seus compromissos, terão de reconhecer esta situação. Alguns processos estão em tribunal para a cobrança da receita. Mas há aqueles que honram, acho que ainda não são o suficiente. O nosso país precisa de muito mais.
3: Já no setor das alfândegas, Arsênia Massing deparou-se com o parque de viaturas apreendidas completamente saturado. Perante a lotação do espaço, a secretária de Estado instou as instituições de direito a reforçarem a articulação interinstitucional de modo a acelerar os trâmites legais e garantir o devido descongestionamento do parque.
4: os tribunais fazerem a sua parte, são questões independentes. É preciso que eles vejam os processos, o que aconteceu, que destino a dar a estes meios para não ficarem aqui a ficarem danificados. Nós primeiro queremos compreender a situação real de cada viatura que está aqui parqueada, qual é a situação real, há quanto tempo está aqui e quais são as dificuldades para que o processo vá até ao fim com a maior brevidade possível, para podermos articular, interagir com as instituições envolvidas por forma a libertarmos os meios daqui.
3: A secretária de Estado em Inhambane, Arsénia Massing, após visitar nesta segunda-feira os serviços provinciais de finanças com o intuito de se inteirar do funcionamento desta instituição. De Inhambane, Efraim Masitela.
0: Na província de Cabo Delgado, o governo e parceiros unem esforços para reparar os estragos causados pelos grupos terroristas. No distrito de Moidumbe, por exemplo, cerca de 200 milhões de meticais estão a ser aplicados na reconstrução de duas unidades sanitárias destruídas por homens armados ligados ao extremismo violento. A reportagem é de Florinda Fernando.
5: Trata-se dos centros de saúde de Muatidi e Intinga, que fazem parte de um conjunto de 9 unidades sanitárias contempladas no projeto de recuperação da crise do Norte, que vai na sua segunda fase de implementação. Segundo a população, a reconstrução dos centros de saúde representa um alívio para mais de 76 mil habitantes de Moidumbe, que durante anos enfrentaram limitações no acesso aos cuidados de saúde devido à destruição das infraestruturas pelos terroristas. Antes, nem todos os serviços de saúde estavam próximos de nós, mas agora estamos felizes com estas unidades sanitárias. Com a capacidade de internamento para 10 camas, o Centro de Saúde de Muatidi dispõe de equipamentos modernos e de todos os serviços essenciais, tornando-se atualmente a maior unidade sanitária do distrito de Moidumbe.
6: Aqui temos todos os serviços, desde as consultas pré-natais, a vacinação, o peso das crianças. E temos outra componente ainda. A componente assistencial aqui é mais reforçada.
5: Majid Sabuni, diretor provincial de saúde em Cabo Delgado. Entretanto, o chefe do Conselho Executivo Provincial afirmou que a reconstrução dos centros de saúde constitui um marco na recuperação dos serviços públicos e na melhoria das condições de vida das comunidades afetadas pelo terrorismo.
7: Os cuidados de saúde primários assumem um papel cada vez mais relevante na melhoria do acesso à saúde para todos.
5: Vale Getoabo, governador de Cabo Delgado, e entrega esta segunda-feira de 2 centros de saúde no distrito de Moidumbe, reconstruídos no âmbito do projeto de recuperação da crise do Norte. De Moeda, para a Rádio Moçambique, Florinda Fernando.
0: 5 funcionários da saúde na província de Gaza são alvo de processos disciplinares por cobranças ilícitas e mau atendimento. Alguns destes casos foram despoletados por denúncias, conforme reporta Teodomiro Nhantumbo.
8: A informação foi partilhada pela diretora provincial de saúde em Gaza, Mulasso Assimango, para quem estes profissionais fazem parte de alguns casos que deram entrada no setor através de canais oficiais e, por conta disso, estão a receber o seu devido tratamento. Aliás, nos últimos dias são vários os casos ligados a cobranças ilícitas e mau atendimento a serem publicados nas redes sociais e outros canais que, segundo o setor da saúde em Gaza, não são apropriados para merecerem o devido seguimento. Mulasso Assimango sublinha que o setor vai continuar implacável contra os casos de cobranças ilícitas e mau atendimento das unidades sanitárias, mas, para o efeito, é necessário que os cidadãos denunciem estas práticas através de canais apropriados.
9: Neste momento, nós temos em curso cerca de 5 processos de disciplinar sobre má gestão e tivemos uma questão também de cobrança ilícita. Queremos acreditar que por estes próximos dias os processos vão fechar. Nós temos estado a dizer que somos implacáveis em algumas questões. Já acredito que já ouviram dizer que temos técnicos de farmácia, técnicos que foram expulsos por conta de perderam seus trabalhos por conta de cobranças ilícitas na unidade sanitária. Mas quando tivermos o desfecho dos processos, poderemos depois partilhar. Fazem essas denúncias, ou na rede social, ou em não sei o quê, ou falam, mas quando a gente diz, está bem, vamos então para poder seguir e depois dão para trás. Compreendemos que é a questão da sensibilidade do setor, que é, mas se não nos ajudarem a que possam trazer ao de cima quem são os prevaricadores, quem são os infratores, não vamos conseguir, como setor sozinhos, poder avançar.
8: Diretora Provincial de Saúde em Gaza, Mulaço Simango, e as ações em curso tendo em vista combater cobranças ilícitas e mau atendimento nas unidades sanitárias da província. Tido Miriantumbo, em Xai-Xai.
0: Dos estúdios na cidade da Beira, província de Sofala, a Rádio Moçambique transmite o Jornal da Tarde. O município de Ulongwe, na província de Tete, está em festa pela passagem dos 81 anos de ascensão à categoria de vila. A Rádio Moçambique ouviu alguns residentes que se congratulam com o desenvolvimento da autarquia. Ana Avenila.
10: Os municípios destacam a construção de infraestruturas sociais e econômicas, bem como o alargamento das vias de acesso das redes de energia elétrica e de abastecimento de água potável, como alguns ganhos. Os nossos entrevistados falavam esta terça-feira, por ocasião do 18º aniversário da municipalização de Ulongwe, para quem a autarquia registrou avanços significativos. Apesar destes feitos, segundo estes, existem desafios como o melhoramento do mercado grossista Anguenha, considerado porto seco, que abastece a província de Tete, o país e alguns países da região.
11: Vítor Luís Paulino. Para mim, o desenvolvimento da vila do Ulongwe é positivo. Temos melhoria. Como munícipes, ainda vamos pedir só para melhorarmos um pouco a qualidade de energia, mas temos as zonas que ainda não têm aquela energia de qualidade. Sim, sim. É sonho de todo um município. Gostaríamos que o Ulongwe fosse cidade.
12: Sou Abel Cristóvão. O mercado de Anguenha, quando chove, há muito matope, muita lama mesmo, porque até nem se consegue circular. Quando você vai de chinelo, você mergulha todos os pés com lama. O Conselho Municipal tinha que ver a cerca disto aí. É cobrir aquilo aí. Nós todos confiamos no mercado do Anguenha.
13: Inácio, desde a municipalização notamos muito crescimento, muitas infraestruturas. Também queremos rotas de transporte aqui dentro da vila.
14: Terezinha Pedro, a Ulongwe está a desenvolver mesmo.
15: A gente gostaria que a dela, ele gerisse mais.
10: Alguns municípios da Vila Ulongwe, no distrito de Angônia, em Tate, e a necessidade da idilidade trabalhar cada vez mais para a melhoria da vida da população nesta autarquia. O município de Ulongwe conta atualmente com mais de 47 mil habitantes divididos em 13 bairros. A partir de Ulongwe, no distrito de Angônia, Ana Avenila.
0: A Frelimo intensifica os preparativos da 11ª Conferência Nacional de Quadros, que tem lugar no mês que vem na província de Manica. Para já, o partido garante estar tudo bem encaminhado. A notícia é trazida à antena por Domingos Cadeado.
16: O primeiro secretário do Comitê Provincial do Partido Frelimo em Manica, Tomás Chitlango, disse que a tenda principal, que vai acolher mais de 3 mil delegados e convidados, já está montada, estando em curso os trabalhos de colocação das mesas e últimos acabamentos. A montagem da estrutura da tenda terminou esta segunda-feira e neste momento decorre a colocação da estrutura principal e montagem de cadeiras e mesas.
17: As obras estão num ritmo muito bom. Recebemos a tenda aqui na província. Estamos agora na fase de montagem. Terminou-se montar a estrutura. Começamos a esticar a própria tenda. Terminamos mesmo a esticar a tenda. Neste preciso momento estamos no trabalho de montagem das mesas, porque as cadeiras vieram já preparadas, mas as mesas vieram em forma de peças e estamos neste preciso momento a fazer a montagem das mesas.
16: Em termos de acomodação dos delegados, Tomás Chitlango assegurou que todos os hotéis, pensões e outros espaços já foram preparados para receber as delegações provenientes de todas as províncias do país. Além da cidade de Chimoio, os distritos de Gondola, Manica, Vanduz e Sussundenga também vão acolher alguns delegados, tendo sido realizadas intervenções em centros internatos, incluindo melhorias nos sistemas de abastecimento de água, canalização e casas de banho.
17: Todos os hotéis já foram pagos para poderem alojar os nossos camaradas que vêm das províncias. Pensões, casas particulares, também temos centros de acomodação. E teremos um centro de acomodação no Itaimec, vamos ter o centro de acomodação Complexo Armando Tangai, mas também iremos usar alguns institutos que nós temos na província.
16: Manica vai participar no encontro nacional com 136 delegados, além de convidados que deverão juntar-se à província anfitriã. A 11ª Conferência Nacional de Quadros da Frelimo contará com a participação de delegados de todas as províncias que começam a chegar à cidade de Chimoio a partir do dia 19 de agosto. A partir da cidade de Chimoio, Domingos Cadeado.
0: Adiantados também vão os preparativos da 61ª edição da Feira Internacional de Maputo, FACIM, a ter lugar de 31 de agosto a 6 de setembro em Marraquene, província de Maputo. Já estão inscritos 26 países para a participação no certame. Toda a informação com Alberto Paulo.
18: Trata-se de países da região da SADC, europeus, asiáticos e americanos, que pretendem expor as suas potencialidades e buscar parcerias de negócios numa feira que na edição deste ano tem como tema transformação digital e energética rumo a uma economia sustentável. O diretor da 61ª edição da FACIM, Alfredo Nampuio, referiu que o movimento de inscrições para a maior mostra comercial do país vai crescendo à medida que o evento se aproxima. É um movimento que acontece ao nível nacional e internacional, com o Brasil a assumir destaque.
19: Estamos mais ou menos a 90, 98% e acredito que pode subir porque nestes últimos dias temos mostrado um movimento muito grande de pessoas a manifestar para poder se inscrever. Também é um movimento muito grande a nível do Brasil, sobretudo da Apex, na mobilização de expositores de algumas empresas que também virão a Moçambique. E temos também a destacar a província do Niassa, que é a província de honra. Também estamos observando um movimento muito grande para poder participar em grande.
18: A província de Maputo destaca-se este ano com uma inovação, apresentando-se com um pavilhão exclusivo, onde estarão congregados os expositores locais com empresas, potencialidades e projetos de desenvolvimento.
19: Vai criar o espaço de ter os B2Bs em que vão firmar muitos acordos comerciais, memorandos. E isto é muito bom, olhando também que temos os dois parques que estão para surgir. Esta é uma grande oportunidade para que venham mais investidores para investirem nos parques que estão sendo criados aqui a nível da província de Maputo.
18: Esta segunda-feira, a província de Maputo lançou uma campanha que visa preparar a sua participação na FACIM com foco na atração de investimentos para as várias áreas de negócio.
20: Pretendemos deixar de ser meros participantes para passarmos a assumir o papel de protagonistas essenciais, o papel de liderança que nos cabe, com o espaço próprio, mensagem própria, gestão própria e com foco em resultados concretos para apresentar produtos e serviços com forte potencial exportável que temos na nossa província.
18: Manuel Tule, governador da província de Maputo, no lançamento da campanha rumo à 61ª edição da Feira Internacional de Maputo FACIM. Para o evento, Maputo leva mais de 300 expositores de várias áreas de atividade. Rádio Moçambique, Alberto Paulo, na Matola.
0: Mais de 6.800 cartas de condução aguardam o levantamento na Delegação Provincial do Instituto Nacional dos Transportes Rodoviários em Nampula. Isto acontece numa altura em que sobem de tom as queixas sobre a demora na emissão deste documento. Mike César.
21: O delegado do INAT revelou à Rádio Moçambique que são cartas requisitadas pelos utentes nos últimos 4 meses e a falta de interesse dos cidadãos poderá estar por detrás do motivo que está a criar uma acumulação de documento. De acordo com Samuel dos Santos, o acumulado de documentos não reflete falhas no sistema. Pelo contrário, a produção e a captação de dados para novas cartas de condução funciona com total estabilidade e sem sobressaltos na província. Dos Santos garantiu que a Inatro tem feito esforços contínuos para reduzir o tempo de espera dos utentes, mas enfrenta agora uma queda acentuada no fluxo de cidadãos que se deslocam às instalações para recolher os seus documentos.
22: Estas cartas podem ser visualizadas através da nossa plataforma de gestão, que é a Carta Pronta, mas também podem ser visualizadas através das listas que publicamos em diversas plataformas. Temos o CESP. Então, neste momento, um pouco preocupados, porque tanto o fluxo em termos de levantamento reduzido, reduziu bastante, mas a entrega aumentou. Há mais oferta do que a procura em termos das pessoas que trataram as cartas. Passamos a receber as cartas em curto tempo.
21: Delegado do Instituto Nacional dos Transportes Rodoviários, INATRO, em Nampula, Samuel dos Santos, lamentando a falta de interesse dos cidadãos em levantar as suas cartas de condução neste ponto do país. De onde vos falou, Michael César.
0: Seguimos para a província do Niassa, onde as lanças estão apontadas ao contrabando de combustíveis. As autoridades locais apertam a malha, Januário Eduardo.
1: O secretário de Estado na província do Niassa exige a Inspeção Geral dos Recursos Minerais e Energia nesta região para intensificar ações respectivas aos postos de abastecimento de combustíveis em todos os distritos da província do Niassa. A ação tem vista assegurar que não haja oportunismo e contrabando na comercialização de combustíveis. O secretário do Estado do Niassa, Silva Livoni, visitou esta terça-feira a Inspeção Geral dos Recursos Minerais e Energia, delegação do Niassa, garantindo que a província dispõe de combustíveis suficientes para os próximos 3 meses e não há razão de contrabando e venda clandestina do mesmo. O governante apelou às gasolineiras a venderem os combustíveis sem limitação de quantidades e igualmente para que não permitam o abastecimento de combustíveis em bidões sob pena de serem sancionados. Silva Livoni promete aplicar multas aos postos de abastecimento de combustíveis que encerraram enquanto tiver quantidades de combustíveis para comercialização.
2: Então nós informamos todas as instituições, aqueles que têm compromisso com as bombas, irem abastecer normalmente. Não queremos bicha, não queremos confusão. Aquela que desviar ou ir abastecer, ir drenar, vamos apreender o veículo, vamos prender a pessoa e vamos responsabilizar. Se haver conivência entre uma bomba e um grupo de indisciplinados, vamos juntar a bomba e indisciplinados. Se disserem não, já não é só bomba e os indisciplinados, o IGREM também entra, vamos juntar os três. Então peço para não brincarmos com a vida das pessoas. O combustível é um líquido bastante precioso em que nós precisamos para o desenvolvimento da atividade no dia a dia. Eu disse, querem guardar combustível para o governo. Disse, vale a pena eu andar a pé? O motorista vir dizer, excelência, o seu carro não tem combustível, porque na bomba acabou combustível.
1: Secretário de Estado na província do Niassa, Silva Livoni, e o início esta terça-feira das ações respectivas aos postos de abastecimento de combustíveis com vista a evitar oportunismo. Januário Eduardo, a partir de Lixinga.
0: Pelo mundo fora, o Malawi vai introduzir transporte fluvial de combustível. Com a entrada em funcionamento de um navio-tanque nas águas do lago Malawi, abrindo assim diretamente o corredor de carga do país aos portos de Tanzânia e Moçambique. Esta é uma informação que é conferida pelo correspondente da Rádio Moçambique no Malawi, Sérgio Sixpence.
4: Para o efeito, o Ministério dos Transportes e Obras Públicas do Malawi assinou esta terça-feira um memorando de entendimento com a Xiaoxiang Investment da China para a construção de 4 navios, sendo 2 para carga seca, 1 navio-tanque de combustível e 1 para passageiros, além de uma nova instalação portuária em Chipoca, no distrito de Salima. Durante a cerimônia de assinatura do memorando, o secretário principal do Ministério dos Transportes e Obras Públicas, Bright Kumwenda, afirmou que a parceria visa combater diretamente a excessiva dependência do Malawi do transporte rodoviário para as mercadorias. Segundo Kumwenda, uma vez operacionais, espera-se que os novos navios e o porto reduzam os custos logísticos, aliviem a pressão sobre as rodovias e abram rotas comerciais mais baratas em toda a região. Isto irá reforçar o transporte por via navegável, apoiar o comércio transfronteiriço e facilitar a chegada dos nossos produtos agrícolas e minerais aos mercados, explicou. Por outro lado, a entrada de embarcações modernas de passageiros permitirá às autoridades substituir o atual navio batizado com o nome de Ilala, que necessita de renovações de vulto, dado o seu tempo de vida. O diretor administrativo da Xiaoxiang Investment, Shen Sheng, afirmou que a empresa irá apoiar o sistema de transporte integrado do Malawi, construindo novos navios, tanque e cargueiros, o que vai fazer com que as empresas de importação de combustível sirvam melhor os seus clientes e melhorem significativamente a eficiência e o volume de transporte, além de reduzir os custos. Sérgio Sixpence, em Blantyre.
0: 118 milhões de pessoas estão na condição de refugiados em todo o mundo. São dados atualizados hoje pela Organização das Nações Unidas, no âmbito dos 75 anos
21: da Convenção sobre o Estatuto dos Refugiados. O documento obriga a proteção de quem foge devido a conflitos e perseguições políticas ou religiosas. As autoridades nigerianas apreenderam milhares de quilogramas de drogas ilícitas no centro comercial de Lagos. Trata-se de mais de 2 toneladas de cannabis sativa, escondidas em veículos importados, cocaína disfarçada em caixas de alimentos com destino ao Reino Unido e grandes quantidades de opioide e outros narcóticos interceptados nos portos e no aeroporto de Lagos. A operação de combate ao narcotráfico durou 1 semana e vários suspeitos foram detidos. A luta contra a SIDA está ameaçada no mundo por falta de financiamento. O alerta é da Organização das Nações Unidas, que sublinha que o financiamento internacional para o combate ao HIV caiu quase 20% no ano passado. A ONU refere que, se não houver união de esforços, haverá um ressurgimento e aumento de novas infecções entre a população vulnerável em algumas regiões. Os Estados Unidos da América reduziram o orçamento de ajuda internacional após o regresso de Donald Trump à Casa Branca no ano passado, levando vários países como a França, a Alemanha e o Reino Unido a tomarem a mesma decisão. Pelo menos 30 pessoas foram mortas na madrugada desta segunda-feira num ataque ao estado de Kaduna, no noroeste da Nigéria. De entre as vítimas mortais, há 8 crianças e outras 4 pessoas ficaram feridas. De acordo com a Africa News, até ao momento, nenhum grupo reivindicou a autoria do ataque. O Tribunal Judicial da província de Sofala condenou esta terça-feira um empresário de nacionalidade chinesa a 8 anos de prisão pelos crimes de burla e falsificação de documentos na cidade da Beira. O empresário, que é proprietário de várias bombas de combustíveis e uma firma de segurança privada, isto na capital provincial de Sofala, está fugitivo e por isso mesmo foi julgado à revelia. Santos Nunes.
3: O empresário, que para além da pena de prisão, foi igualmente condenado ao pagamento de uma indemnização de 1 bilhão e 100 milhões de meticais a favor do Estado moçambicano. A sentença foi proferida pelo juiz da 6ª Secção do Tribunal Judicial da província de Sofala, Martinho Muxguerre. Na fundamentação da decisão, o magistrado considerou provas às acusações apresentadas pelo Ministério Público, concluindo que o arguido atuou de forma deliberada e recorreu à falsificação de documentos para aquisição e exportação de madeira.
6: A data de factos, entre 2007 a 2017, o coarguido Jesu era proprietário da empresa CAM Internacional Limitada, empresa vocacionada no ramo de comercialização da madeira. Durante o período em que tal empresa exerceu suas atividades, com recurso a VDs falsos, supostamente emitidos aos declarantes, ora denunciantes, acima mencionados, sonegava a declaração dos valores de venda da madeira, como forma de ludibriar as entidades fiscais e subtrair-se do pagamento real do valor do imposto devido, sem, contudo, declarar o volume de negócios para efeitos de tributação.
3: O cidadão chinês não esteve presente na leitura da sentença e encontra-se em parte incerta. Face à sua ausência, foi emitido um mandado de captura internacional para permitir a sua localização, detenção e cumprimento da pena. No mesmo processo, um cidadão de nacionalidade moçambicana, que também havia sido arrolado, foi absolvido por insuficiência de provas.
6: Neste caso, emita-se o competente mandado de captura internacional contra o arguido supracitado, com conhecimento do Tribunal Supremo, dos governos da República de Moçambique, através do Ministério dos Negócios Estrangeiros e da República Popular da China, assim como através da Interpol.
3: Juiz da 6ª Secção do Tribunal Judicial de Sofala, Martinho Muxguerre.
21: E pronto, o Jornal da Tarde chega assim ao fim. Vamos recordar os destaques. 5 funcionários da saúde na província de Gaza são alvo de processos disciplinares por cobranças ilícitas e mau atendimento. Já estão inscritos 26 países para participação na 61ª edição da FACIM a ter lugar em finais deste mês na província de Maputo. Mais de 6.800 cartas de condução aguardam levantamento na delegação provincial do
0: Inatro, em Nampula. Pelo mundo fora, ataque armado faz 30 mortos no noroeste da Nigéria. Está assim contada a história deste jornal. Despedem-se Jorge, Johnny e Rogério Matralha. Boa tarde.

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1: São 13 horas em toda a República de Moçambique. Ficou para trás o Jornal de Gaza, que atualizou a informação nacional e internacional referente a este dia 28 de julho de 2026. Hoje é Dia Mundial da Luta contra as Hepatites Virais. É um dia que serve também para consciencializar sobre a prevenção, diagnóstico precoce e tratamento das hepatites. Para si que está conosco, mais uma vez, o nosso muito obrigado pela preferência. Mais uma vez, boa tarde. Temos para levar até si o seguinte anúncio. Chamamos a sua atenção. A Delegação Provincial de Gaza do Fundo de Estradas, Fundo Público, torna público o seguinte anúncio de adjudicação. Em cumprimento do disposto número 2 do artigo 66 do Regulamento de Contratação de Empreitadas de Obras Públicas, Fornecimento de Bens e Prestação de Serviço ao Estado, aprovado pelo Decreto número 79/2022, de 30 de dezembro, a Delegação Provincial do Fundo de Estradas, em Gaza, comunica a adjudicação do seguinte concurso: manutenção preventiva e corretiva de geradores e posto de transformação. Foi adjudicada a empresa TBG Multiserviços, no valor de 820 mil meticais. São 13 horas e 2 minutos.
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2: São 13 horas e 33 minutos. Estamos então nesta última metade de hora que marca a nossa emissão em português, neste dia 28 de julho de 2026. O nosso espaço de música continua e nós vamos seguir de forma a transmitirmos a boa disposição.

13 horas e 36 minutos, este é o tema Sogrona do Hélio Beats, tema que conta exatamente com a participação da Cíntia Soares. São artistas moçambicanos então a trazer esta dinâmica musical. O Calixto Ferreira lançou um novo tema musical e tem como título Salomé. E estamos a conferir em antena. Boa tarde para si que está conosco. Há 4 dias, este tema do Calixto Ferreira já lançado publicamente para o consumo, não é?

Pois é, o tema Salomé, do Calixto Ferreira, este artista da província de Sofala. É um tema musical lançado há 4 dias e aqui conferimos. A Dama do Blink também entra para esta página musical que marca os últimos momentos do nosso encontro. Chamadas para Deus é um dos novos temas desta artista.

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Índia com o tema Chamada para Deus. Este é um tema que conta com a participação da Vikina nos coros. Continuação de Ótima Tarde. Em Quaço e Suaco, aqui está o tema do Humberto Luiz. 13 horas e 44 minutos.

0: Umberto Luiz com Enquasso e Suaco aqui a fechar então este tema musical. A nossa emissão também está nos seus momentos finais. Queremos agradecer a si, estimado ouvinte, que está na nossa companhia, a nossa página de antena em português. Iniciou às 9h55. Levamos até si a página de notícias em cadeia nacional, assim como da nossa redação provincial. 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Mais uma vez, o nosso muito obrigado pela preferência. Lembre-se que tudo em excesso prejudica, por isso faça tudo com muita moderação. Queremos, por esta via, desejar um bom trabalho para si que ainda está a cumprir com a sua jornada laboral. Para quem já despegou, bom descanso. Alcançamos hoje os 209 dias deste ano 2026. Hoje é exatamente dia 28 de julho de 2026 e faltam 156 dias para o término deste mesmo ano. Meu nome é Jaime Vanécio Rafael. Boa tarde e até a próxima. Voltaremos a nos encontrar aqui nesta mesma estação emissora.
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2: O Tribunal Judicial da província de Sofala condenou esta terça-feira um empresário de nacionalidade chinesa à pena de 8 anos de prisão pelos crimes de burla e falsificação de documentos. O mesmo cidadão foi igualmente condenado ao pagamento de uma indemnização de 1 bilhão e 100 milhões de meticais a favor do Estado moçambicano. O juiz da 6ª Secção do Tribunal Judicial da província de Sofala, Martinho Munchegueire, que proferiu a sentença, considerou provadas as acusações apresentadas pelo Ministério Público, concluindo que o arguido atuou de forma deliberada e recorreu à falsificação de documentos para aquisição e exportação de madeira.
3: A data dos factos, entre 2007 a 2017, o coarguido Jesus era proprietário da empresa CAM Internacional Limitada, empresa vocacionada no ramo de comercialização da madeira. Durante o período em que tal empresa exerceu suas atividades, com recurso a VDs falsos, supostamente emitidos aos declarantes, ora denunciantes, acima mencionados, sonegava a declaração dos valores de venda da madeira.
2: O cidadão chinês não esteve presente na leitura da sentença por encontrar-se em parte incerta. Face à sua ausência, foi emitido um mandado de captura internacional para o cumprimento da pena. 5 profissionais do setor da saúde em Gaza estão a ser processados disciplinarmente, indiciados de prática de cobranças ilícitas e mau atendimento aos utentes em diferentes unidades sanitárias da província. A diretora provincial de saúde em Gaza, Mulasu Asimango, que partilhou a informação, referiu que o setor vai continuar implacável contra os casos de cobranças ilícitas e mau atendimento nas unidades sanitárias.
4: Neste momento, nós temos em curso cerca de 5 processos de disciplinar sobre má gestão e tivemos uma questão também de cobrança ilícita. Queremos acreditar que por estes próximos dias os processos vão fechar. Mas se não nos ajudarem a que possam trazer ao de cima quem são os prevaricadores, quem são os infratores, não vamos conseguir, como setor sozinhos, poder avançar.
2: Diretora Provincial da Saúde em Gaza, Mulasu Asimango. 26 países já se inscreveram para participarem na 61ª edição da Feira Internacional de Maputo, FACIM, a ter lugar de 31 de agosto a 6 de setembro em Recatlha, distrito de Marraquém. Trata-se de países da região da SADC, Europa, Ásia e América, que pretendem expor suas potencialidades e buscar parceiros de negócios na feira que, na edição deste ano, tem como tema transformação digital e energética rumo a uma economia sustentável. O diretor da 61ª edição da FACIM, Alfredo Nampuio, anotou que o movimento de inscrições para a maior montra comercial do país está a conhecer um aumento dada a proximidade do evento.
5: Estamos mais ou menos a 90, 98% e acredito que pode subir porque nestes últimos dias tem mostrado um movimento muito grande de pessoas a manifestar para poder se inscrever. Também é um movimento muito grande a nível do Brasil, sobretudo da Apex, na mobilização de expositores de algumas empresas que também virão a Moçambique. E temos também a destacar a província do Niassa, que é a província de honra. Também estamos observando um movimento muito grande para poder participar em grande.
2: Diretor da 61ª edição da FACIM, Alfredo Nampuio. 260 jovens do distrito de Magudo, na província de Maputo, participam desde ontem na formação de recenseadores e controladores para o censo piloto. Um comunicado do Instituto Nacional de Estatística refere que os participantes estão a ser capacitados para a recolha digital de dados numa operação que marcará a primeira utilização integral de tecnologias digitais nos recenseamentos da população e habitação em Moçambique. O censo piloto vai decorrer de 1 a 15 de agosto próximo, preparando o caminho

0: do terremoto de 7,1 de magnitude na escala de Richter que abalou hoje o sul do Japão. Segundo a primeira-ministra japonesa Sanae Takaishi, o terremoto atingiu a província de Kumamoto e causou desabamentos de prédios, incêndios e cortes de energia. As autoridades locais referem que pelo menos 12 pessoas estão em estado grave devido a fraturas e ferimentos causados pela queda de destroços, telhas e colapso parcial de estruturas. Apresentamos as notícias próximas às 15 horas.
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1: Esta hora apresentadas por Cristina Xavier. Boa tarde.
2: Boa tarde, Olga da Glória. Boa tarde, ouvinte. Produtores do setor familiar na província de Tete são desafiados a potenciar o uso de sementes certificadas de ciclo curto como estratégia para minimizar os impactos do fenómeno El Niño, que poderá afetar 9 dos 15 distritos da província. Detalhes por Ignacio Gamay.
3: Igualmente, o aproveitamento das fontes de água subterrânea, bem como a utilização de zonas baixas e úmidas, é outra medida a ser adotada para incrementar a produção de alimentos face às alterações climáticas. O governador de Tete, que lançou o desafio, sublinhou que a adoção de tecnologias agrícolas adaptadas às condições climáticas é determinante para garantir a segurança alimentar e aumentar a resiliência das famílias produtoras. Domingos Viola apelou ainda à adoção de práticas de agricultura de conservação e técnicas de produção resilientes, capazes de assegurar colheitas mesmo em períodos de precipitação irregular. A província de Tete figura-se entre as regiões do país consideradas mais vulneráveis aos efeitos do El Niño, fenómeno que tende a provocar longos períodos de seca e perdas agrícolas. Ignacio Gamay, Vila de Luenha, sede do distrito de Xangária.
2: Produtores do setor familiar na província de Tete são desafiados a potenciar o uso de sementes certificadas de ciclo curto, visando minimizar os impactos do fenómeno El Niño. Enquanto isso, na província de Nampula, 21 crianças perderam a vida no primeiro semestre deste ano devido à desnutrição crónica. A médica pediatra do Hospital Central de Nampula, Amália Raquel, que partilhou a informação, fez saber que o número de crianças que morreu aumentou em relação a igual período do ano passado, em que foi registado 19 óbitos.
4: Esse aumento de casos de óbito deveu-se primeiro à chegada tardia dessas crianças ao nível da unidade sanitária. Chegaram já com muitas complicações e, se formos já comparar mais ou menos o número de entrada, no ano passado nós tivemos muito mais crianças que deram entrada à unidade sanitária, aquelas pessoas que se deslocavam de Cabo Delgado para Nampula devido àquelas situações de guerra.
2: Amélia Raquel falava hoje durante o balanço das ocorrências registradas no primeiro semestre deste ano no Hospital Central de Nampula. Três transportadores de passageiros estão detidos em Quelimane, província da Zambésia, acusados de facilitar a entrada ilegal de estrangeiros no país. O facto foi avançado pela chefe do Departamento de Operações Migratórias na Direção Provincial de Migração da Zambésia. Segundo Ana Converso, os transportadores, ora detidos, pertencem a uma rede que facilita a entrada clandestina de etíopes, somalis e bengalis.
5: Temos facilitadores que estão a responder por essa facilitação de imigração regular. Tivemos caso no distrito de Mugurue, como aqui na cidade de Quelimane, como também as transportadoras também estão a responder, por o motorista e o ajudante que está preso. E também outro do distrito de Mugurue era o proprietário da viatura que transportava o estrangeiro clandestino. 4. Esse também está preso.
2: Ana Converso falava no âmbito das celebrações dos 51 anos do Serviço Nacional de Imigração, que hoje se assinala. No estrangeiro, o governo do Malawi vai introduzir o transporte fluvial de combustível com a entrada em funcionamento do navio-tanque nas águas do Lago Malawi, abrindo diretamente o corredor de carga do país aos portos da Tanzânia e de Moçambique. Detalhes por Sérgio Sixpence.
6: Para o efeito, o Ministério dos Transportes e Obras Públicas do Malawi assinou esta terça-feira um memorando de entendimento com a Xiaoxiang Investment da China para a construção de 4 navios, sendo 2 para carga seca, 1 navio-tanque de combustível e 1 para passageiros, além de uma nova instalação portuária em Chipoca, no distrito de Salima. Durante a cerimônia de assinatura do memorando, o secretário principal do Ministério dos Transportes e Obras Públicas, Bright Kumenda, afirmou que a parceria visa combater diretamente a excessiva dependência do Malawi do transporte rodoviário para as mercadorias. Segundo a Comenda, uma vez operacionais, espera-se que os novos navios e o porto reduzam os custos logísticos, aliviem a pressão sobre as rodovias e abram rotas comerciais mais baratas em toda a região. Sérgio Sixpence, em Blantyre.
2: Ainda no estrangeiro, 118 milhões de pessoas estão na condição de refugiados em todo o mundo. São dados atualizados hoje pela Organização das Nações Unidas no âmbito dos 75 anos da Convenção sobre o Estatuto dos Refugiados. O documento obriga a proteção de quem foge devido a conflitos e perseguições políticas ou religiosas. Foram as notícias a esta hora. As próximas às 17 horas.
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2: Ora apresentadas por Cristina Xavier, muito boa noite.
3: Boa noite, Gerson Alexandre. Boa noite, ouvinte. O Conselho de Ministros aprovou esta terça-feira o decreto sobre os termos de concessão da infraestrutura da fronteira de paragem única de Maspanda, na província de Manica. Numa primeira fase, a infraestrutura vai empregar 700 trabalhadores. O facto foi avançado hoje em Maputo pelo porta-voz do Governo, Inocêncio Impissa, após a realização da 22ª Sessão Ordinária do Conselho de Ministros.
4: O decreto estabelece a base legal para concessão em regime de parceria público-privado a um operador privado, nomeadamente consórcio Union Port King e Zhongmei, para a construção, operação, manutenção, gestão e devolução ao Estado das infraestruturas do projeto integrado de modernização e expansão da fronteira de Maxipanda, na província de Manica, para a exploração dos serviços públicos fronteiriços. Entre vários benefícios deste empreendimento, destacam-se a promoção da eficiência do corredor da Beira, construção de casas para acomodar todos os funcionários públicos afetos aos serviços fronteiriços naquele ponto, bem como a criação de mais postos de trabalho com foco nas comunidades locais, para além de investimentos em responsabilidade social.
3: Nesta sessão, o Executivo aprovou igualmente a estratégia da regulação da dívida do Estado junto aos fornecedores. A estratégia pretende assegurar o levantamento, validação e regularização sustentável da dívida do Estado junto de fornecedores. A Total Energies vai investir cerca de 3 milhões de dólares, equivalente a mais de 200 milhões de meticais no reforço do ensino técnico profissional em Moçambique. Por efeito, foi rubricado hoje em Maputo o memorando de entendimento entre o Ministério da Educação e Cultura e a Total Energies para a formação de jovens destinados à indústria de petróleo e gás. O secretário de Estado do Ensino Técnico Profissional, Leo Jamal, considera que a parceria representa um passo estratégico para garantir que os jovens moçambicanos sejam preparados para ocupar postos de trabalho qualificados na futura operação do projeto Moçambique LNG.
5: A decisão que a Total tomou para nos apoiar nessa iniciativa de formar estes 260 jovens que no futuro poderão trabalhar nas plataformas da Total na fase operacional significa que é um primeiro passo que nós estamos a dar para que os nossos jovens possam responder aqui aos seus desafios da qualidade da sua formação, seja alinhada aqui que são os interesses, os objetivos daquilo que é a indústria de petróleo e gás, garantindo uma mão de obra com muita qualidade.
3: Secretário de Estado do Ensino Técnico Profissional, Leo Jamal. O presidente do Conselho de Administração da Rádio Moçambique desafia os profissionais desta estação emissora a cultivar um espírito de inovação e criatividade, visando a produção de conteúdos que cativem o ouvinte. Mário Albino entende que, numa altura marcada por novas tecnologias, os profissionais devem produzir conteúdos que respondam às exigências que decorrem destes avanços. Mário Albino falava hoje durante a apresentação do jornalista João Chigueda como novo delegado do emissor provincial de Maputo. Na província de Manica, o nível de execução dos preparativos para a realização da 11ª Conferência Nacional de Quadros da Frelimo ronda os 95%. O primeiro secretário do Comitê Provincial do Partido Frelimo em Manica, Tomás Cango, disse que a tenda principal, que vai acolher mais de 3 mil delegados e convidados, já está montada, estando em curso os trabalhos de colocação das mesas e últimos acabamentos.
6: As obras estão num ritmo muito bom. Recebemos a tenda aqui na província. Estamos agora na fase de montagem. Terminou-se montar a estrutura. Começamos a esticar a própria tenda. Terminamos mesmo a esticar a tenda. Neste preciso momento estamos no trabalho de montagem das mesas, porque as cadeiras vieram já preparadas, mas as mesas vieram em forma de peças e estamos neste preciso momento a fazer a montagem das mesas.
3: A 11ª Conferência Nacional de Quadros da Frelimo contará com a participação de delegados de todas as províncias que começam a chegar à cidade de Chimoio a partir do dia 19 de agosto. O tempo. A cidade até poderá registrar amanhã 31 graus centígrados de temperatura máxima, seguida por Pemba com 28 graus. Xai-Xai, Vilanculo, Climane, Nampula 26, Maputo, Inhambane, Beira 25, Chimoio 24 e por fim Lixinga com 23 graus centígrados de temperatura máxima. Foram as notícias das 18. As próximas, às 19h30, inseridas no Jornal da Noite.
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Boa noite. 21 crianças morreram na província de Nampula no primeiro semestre deste ano devido à desnutrição crónica. Porta-voz do Conselho de Ministros diz que o governo tem a obrigação de defender os recursos nacionais e as comunidades. É uma reação às informações que apontam para a possibilidade da multinacional Kenmare recorrer à arbitragem internacional caso não alcance um acordo com o Estado para continuar a explorar a mina de Maomé em Nampula. Países do Golfo Pérsico discutem acordo para partilhar o Estreito de Hormuz. Começa agora o Jornal da Noite. Nelson Moano está na apresentação e Francisco Diatta na sonorização. Fique conosco.

0: é bem-vindo. O presidente da República, Daniel, já recebeu esta terça-feira uma delegação da missão do Mecanismo Africano de Revisão de Pares, MARP. Segundo o líder da delegação, Moketsi Majoro, a missão solicitada pelo chefe de Estado vai avaliar o percurso de Moçambique no cumprimento dos compromissos assumidos no âmbito da União Africana nas áreas de governação democrática, gestão económica, desenvolvimento socioeconómico e resiliência a choques. Ainda hoje, o Presidente da República nomeou José Mateus Muaria Katupa para o cargo de Embaixador Extraordinário Plenipotenciário da República de Moçambique, junto da República da Bielorrússia. José Mateus Katupa vai acumular estas funções com o cargo de Embaixador Extraordinário Plenipotenciário da República de Moçambique, junto da Federação Russa. Um comunicado da Presidência da República indica que a presente nomeação insere-se no quadro do reforço da representação diplomática de Moçambique e da persecução dos objetivos da política externa do Estado, visando consolidar as relações de amizade, cooperação e parceria entre a República de Moçambique e a República da Bielorrússia, em benefício dos interesses mútuos dos dois países e povos. 19:33. 21 crianças perderam a vida na província de Nampula durante o primeiro semestre deste ano devido à desnutrição crónica. O setor da saúde diz que, apesar de várias campanhas de sensibilização, os menores continuam a chegar em situação crítica aos hospitais da província. Otávio Fonseca.
1: Os dados representam um aumento de óbitos em relação ao igual período do ano passado, onde haviam sido registados 19 óbitos devido à doença. A informação foi avançada esta terça-feira pela médica pediatra do Hospital Central de Nampula, Amália Raquel, durante o balanço das ocorrências registradas naquela unidade sanitária da região norte do país. Amália Raquel frisou que as mortes registradas no período em referência fazem parte de um total de 316 crianças que encontravam-se internadas nas unidades sanitárias contra 481 do período homólogo do ano passado.
2: Esse aumento de casos de óbito deveu-se a, primeiro, a chegada tardia dessas crianças ao nível da unidade sanitária. Chegaram já com muitas complicações. E se formos já comparar mais ou menos o número de entrada, no ano passado nós tivemos muito mais crianças que deram entrada à unidade sanitária devido a problemas daquelas pessoas que se deslocavam de Cabo Delgado para Nampula devido àquelas situações de guerra.
1: E porque a desnutrição crónica se previne, a médica pediatra do Hospital Central de Nampula, Amália Raquel, deixa um apelo à população da província de Nampula e da região norte do país em geral.
2: Precisamos fazer educação sanitária ao nível da comunidade. Educação sanitária, quando a mulher tem que ir ao hospital, à unidade sanitária, a mulher deve saber o que é que tem que consumir em casa, educação nutricional.
1: Médica pediatra do Hospital Central de Nampula, Amália Raquel, e o balanço das ocorrências registradas no serviço de urgência de pediatria daquela unidade sanitária da região norte do país nos primeiros 6 meses deste ano. Otávio Fonseca, Nampula.
0: 21 crianças perderam a vida na província de Nampula durante o primeiro semestre deste ano devido à desnutrição crónica. E o governo aprovou na sessão do Conselho de Ministros realizada hoje a estratégia para a alimentação escolar para o período 2025-2035. O essencial da informação por Leopoldo Agapito, da nossa redação central.
3: O documento aborda as linhas que garantem a alimentação escolar em todas as escolas primárias e básicas e pretende ser um contributo para o desenvolvimento do capital humano. Esta informação foi partilhada nesta terça-feira na capital do país pelo porta-voz do governo no final da reunião do Conselho de Ministros. Falando em conferência de imprensa, Inocência Mpisa referiu que o Executivo aprovou ainda o Plano Nacional de Ação para Mulheres, Paz e Segurança para o período 2026-2035.
4: Este plano estabelece e define as ações com vista a garantir que mulheres e raparigas, especialmente as afetadas por conflitos, deslocamentos, crises humanitárias e desastres naturais, participem e influenciem efetivamente nos processos de paz, segurança, recuperação e desenvolvimento sustentável.
3: O porta-voz do Conselho de Ministros disse que a agenda juvenil também fez parte dos trabalhos da reunião do governo nesta terça-feira.
4: O Conselho de Ministros apreciou a informação sobre as celebrações da Semana Nacional da Juventude, que se celebra de 5 a 12 de agosto de 2026. Estão agendados, entre vários eventos, os de caráter cultural, lúdico e desportivas, entre outras.
3: Porta-voz do Conselho de Ministros, Inocêncio Impissa.
0: E o porta-voz do Conselho de Ministros, Inocêncio Impissa, diz que o governo tem a obrigação de defender os recursos nacionais e as comunidades. É uma reação às informações que apontam para a possibilidade da multinacional Kenmare recorrer à arbitragem internacional caso não alcance um acordo com o Estado para continuar a explorar areias pesadas na mina de Moma em Nampula. Novamente, Leopoldo Capito.
3: Inocêncio Impissa disse que recorrer à arbitragem internacional é um direito que assiste a Kenmare e ao Estado moçambicano. O governante fez este pronunciamento numa conferência de imprensa que marcou o fim da reunião do Conselho de Ministros.
4: A Kenmare tem a prerrogativa de, em caso de não concordar, recorrer à arbitragem internacional. Mas devo dizer também que o direito de recurso à arbitragem internacional é também de Moçambique. Moçambique pode fazer o mesmo, não há problemas. Portanto, é apenas uma garantia que as partes têm de poder se fazer ouvir quando quiserem. E por que Moçambique não foi? Porque Moçambique ainda não tinha a resposta da Kenmare. Supondo, por hipótese, que a Kenmare diz não, eu não vou fazer isso, ou não pretendo fazer, e tem uma resposta definitiva, não há nada que impede, por hipótese, que o governo moçambicano entre no Tribunal Arbitral Internacional para exigir exatamente o que se está a fazer.
3: O diferendo está relacionado com a renovação do acordo que define as condições fiscais e operacionais da mina de Moma, explorada pela empresa Kenmare desde 2007. O governo pretende rever os benefícios financeiros associados à exploração mineira e o regime de zona franca industrial por considerar necessário uma distribuição mais favorável das receitas geradas pela mina. Ainda nesta terça-feira, o Conselho de Ministros aprovou os termos de concessão da infraestrutura da fronteira de paragem única de Machipanda, na província de Manica. Inocêncio Impissa anotou que o projeto será desenvolvido em regime de parceria público-privada e cabe ao operador privado construir, operar e gerir as infraestruturas no contexto da modernização e expansão da fronteira de Machipanda.
4: Entre vários benefícios deste empreendimento, destacam-se a promoção da eficiência do corredor da beira, reduzindo o tempo de espera e, consequentemente, os custos, tornando o corredor mais competitivo e atrativo. Construção de casas para acomodar todos os funcionários públicos afetos aos serviços fronteiriços naquele ponto.
3: Porta-voz do Conselho de Ministros, Inocêncio Impissa. Nesta terça-feira, o governo aprovou igualmente a estratégia de regularização da dívida do Estado com fornecedores de bens e serviços.
0: Leopoldo Capito, da nossa redação central. Total Energies assegura financiamento de cerca de 3 milhões de dólares, equivalentes a mais de 200 milhões de meticais, para o reforço do ensino técnico profissional em Moçambique. Hoje, a Petrolífera e o Ministério da Educação e Cultura assinaram em Maputo um memorando de entendimento para formar jovens destinados à indústria do petróleo e gás. Adérito Magaia.
5: A iniciativa vai permitir a criação da Academia Moçambique LNG, uma plataforma de formação que irá funcionar em parceria com o Instituto Industrial e Comercial da Matola. O diretor-geral da Total Energy, EP Moçambique, Área 1, Jean Pascal, afirma que o memorando representa um marco na valorização de conteúdo local e na formação de mão de obra qualificada para um projeto que deverá operar durante várias décadas.
6: O acordo de parceria que nós assinamos hoje é a fundação da Academia Moçambicana LNG. Marca o início de uma parceria com o Instituto Industrial e Comercial da Matola e de uma colaboração institucional mais ampla com o Ministério da Educação e Cultura. O projeto Moçambique LNG está a realizar um investimento de 3 milhões de dólares, quase 200 milhões de meticais, para essa parceria que vai apoiar a preparação de técnicos moçambicanos para a operação da planta.
5: Por sua vez, o secretário de Estado do Ensino Técnico Profissional, Leo Jamal, considera que a parceria representa um passo estratégico para garantir que os jovens moçambicanos estejam preparados para ocupar postos de trabalho qualificados na futura operação do projeto Moçambique LNG.
7: A decisão que a Total tomou significa que é um primeiro passo que nós estamos a dar para que, de facto, os nossos jovens possam responder aqui aos seus desafios da qualidade da sua formação, seja alinhada aqui que são os interesses, objetivos daquilo que é a indústria de petróleo e gás.
5: Numa primeira fase, a iniciativa vai beneficiar cerca de 260 jovens que terão acesso à formação técnica especializada e a estágios práticos ligados à indústria do petróleo e gás.
0: 19:42, o Instituto de Transporte Marítimo pretende criar um Centro Nacional de Partilha de Informações Marítimas. A plataforma é vista pela entidade como estratégica para a melhoria da recolha, análise, integração e intercâmbio de informações relevantes para prevenir crimes no mar. Suleiman Jan, da nossa redação central.
8: É uma informação prestada em Maputo pelo administrador executivo da Intresmar, Lourenço Machava, num seminário realizado em parceria com a Organização Marítima Internacional para reforçar a partilha de informações para a segurança marítima.
9: Analisar o Centro de Partilha de Informação Marítima, que se configura uma ferramenta necessária para a cooperação no combate às ameaças por meio do aumento da consciência situacional marítima. Moçambique está na fase conclusiva da adesão de projetos mares seguros para a África, arquitetura regional de segurança marítima, processo que se consubstanciará na filiação dos centros de Madagascar e Seychelles, permitindo aumentar a capacidade de resposta às ameaças marítimas de forma rápida, coordenada, assertiva no contexto regional.
8: Para o Intresmar, a criação do Centro Nacional de Partilha de Informações Marítimas vai consolidar a arquitetura nacional de segurança marítima, contribuindo para o desenvolvimento sustentável da economia azul.
0: Núncio Apostólico de Moçambique lamenta a persistência de ataques terroristas em algumas zonas da província de Cabo Delgado. O religioso diz ter chegado o momento de colocar um fim à violência e levar à paz as comunidades que sofrem. Margarida Mchuembo, Nuniessa.
10: Dom Luís Cárdaba disse que esta situação está a afetar o desenvolvimento daquela e de outras regiões do país e dificulta a evangelização dos moçambicanos. O núncio apostólico mostrou-se confiante que a união de todos os moçambicanos pode trazer a paz efetiva para o país. Dom Luís Cárdaba fez estes pronunciamentos esta terça-feira na cidade de Lixinga, no início de uma visita de 8 dias à província de Niassa.
11: Niassa é muito próxima da província de Cabo Delgado, que tristemente é uma das províncias mais conhecidas no mundo, mais famosa do Moçambique, não por tantas coisas bonitas que tem, mas é tristemente conhecida ultimamente por a causa do terrorismo, não, da violência, que precisamos paz e que precisamos rezar pela paz e que a paz é possível, porque a maioria das pessoas, a grande, grande maioria, cristãos, os católicos, mas também outras religiões, também os muçulmanos gostam da paz, gostamos de convivência pacífica, é possível.
10: Por outro lado, o religioso afirmou que traz aos cristãos de Niassa uma mensagem de esperança do Papa Leão XIV após o assassinato do bispo da diocese de Quelimane, Dom Osório Sitora.
11: É verdade que Moçambique está a atravessar momentos de grande sofrimento por a morte e o assassinato do bispo de Quelimane, Dom Osório, mas a vida está a continuar, nós temos certeza que o sangue do bispo derramado será semente de novos cristãos, de purificação, de santificação para a Igreja, para a sociedade e para todo o país.
10: O núncio apostólico de Moçambique vai visitar sucessivamente 10 dos 16 distritos da província do Niassa.
0: E 3 cidadãos nacionais que se dedicam ao transporte de passageiros estão detidos em Quelimane, na Zambésia, indiciados de facilitar a entrada ilegal de estrangeiros no país, disse-nos da conta Caetano Alberto.
12: O fato foi avançado pela chefe do Departamento de Operações Migratórias na Direção Provincial de Migração da Zambésia. Ana Converso explica que os transportadores ora detidos pertencem a uma rede que facilita a entrada clandestina de etíopes, somalis e bengalis. A fonte falava em entrevista à Rádio Moçambique a propósito dos 51 anos do Serviço Nacional de Migração que se assinala esta terça-feira.
13: Temos facilitadores que estão a responder por essa facilitação de imigração regular. Tivemos caso no distrito de Mugurue, como aqui na cidade de Quelimane, como também as transportadoras também estão a responder, por o motorista e o ajudante que está preso. E também outro do distrito do Gurue era o proprietário da viatura que transportava o estrangeiro clandestino. 4. Esse também está preso.
12: A província da Zambésia tem uma linha de fronteira de cerca de 204 quilômetros sem proteção com a República de Malawi, através dos distritos de Murrumbala e Milange. A chefe do Departamento de Operações Migratórias na Direção Provincial de Migração na Zambésia, Ana Converso, diz que este ano foram neutralizados mais de 380 imigrantes ilegais. Climane Caetano Alberto.
0: Três cidadãos nacionais que se dedicam ao transporte de passageiros estão detidos em Quelimane, na Zambésia, indiciados de facilitar a entrada ilegal de estrangeiros no país. Já na província de Sofala, perto de 150 imigrantes foram repatriados no primeiro semestre deste ano. Jornalista Filipe Jorge.
14: Outros 77 foram encaminhados para a Direção de Cooperação Migratória da Direção Provincial de Migração de Tete no âmbito dos procedimentos legais de regularização. Os dados foram divulgados esta terça-feira na Beira pela Diretora Provincial de Migração de Sofala, Ana Maria Felipe, por ocasião do 51º aniversário do Serviço Nacional de Migração, SENAMI. Ana Maria Felipe disse que no mesmo período foram recusadas a entrada no território nacional de 15 cidadãos estrangeiros, maioritariamente de nacionalidade chinesa, por não reunirem os requisitos exigidos pela legislação moçambicana.
15: São visíveis as transformações e reformas levadas a cabo pelo setor a destacar. A introdução do sistema de gestão de agendamentos e validação SIGAV, introdução da plataforma eletrônica e-Visa, a redução do tempo de espera de atendimento e entrega de documentos, a redução do fraude documental e intermediação, implementação do sistema de emissão de documentos eletrônicos e biométricos, introdução do sistema móvel mobile, de captação de dados para aquisição de passaportes nas comunidades, a criação de 2 postos de atendimento na sede do distrito de Gorongosa e no posto administrativo de Muxungo.
14: Na ocasião, o secretário de Estado em Sofala, Manuel Rodrigues, reforçou a necessidade dos funcionários do SENAMI pautar pela integridade, assegurando atendimento célere, imparcial, humanizado e orientado pela ética.
0: Perto de 150 imigrantes foram repatriados no primeiro semestre deste ano na província de Sofala. Outros 77 foram encaminhados para a Direção de Cooperação Migratória da Direção Provincial da Migração de Tete para procedimentos legais. E é em Tete que a Secretaria de Estado na província desafia os funcionários da migração a redobrarem esforços para o combate à imigração ilegal. Adriano Biquiwan.
16: Cristina Mafum disse reconhecer as condições pouco dignas a que estão sujeitos nos postos de travessia, mas sublinhou não ser motivo para vacilar. Aquela dirigente lançou o desafio esta terça-feira na saudação que os quadros do setor da migração fizeram à Secretaria de Estado por ocasião do Dia Internacional da Migração. Cristina Mafum acredita que, apesar dos diversos desafios a que os funcionários daquela instituição estão sujeitos, vão continuar levar avante as suas missões.
17: Estou convicta de que a Direção Provincial de Imigração em Tete continuará a desempenhar exemplarmente a sua missão, contribuindo para uma província cada vez mais segura, organizada e aberta ao desenvolvimento econômico, ao investimento, ao turismo, sem comprometer a segurança nacional.
16: Na mensagem do setor da migração apresentada pelo respectivo diretor, Pedro Pen, fez saber que durante o primeiro semestre foi registrado um movimento migratório de 514.275 viajantes, representando um aumento em 6% quando comparado com o igual período de 2025.
18: Este aumento justifica-se devido à ocorrência de atos de violência contra estrangeiros na República da África do Sul, o que faz com que muitos cidadãos regressem aos seus países, usando a província de Tete como corredor de trânsito.
16: Extrato da mensagem da Direção Provincial da Migração de Tete, apresentada na saudação à Secretaria de Estado esta terça-feira, por ocasião da passagem do Dia Internacional de Migração.
0: Jornal da Noite, transmitido a partir da capital moçambicana, Maputo. Viagem agora à província de Manica, onde está concluída a terceira fase de auscultação pública no âmbito do Diálogo Nacional Inclusivo. A Comissão Técnica destacada para o efeito anota que as comunidades rejeitaram o terceiro cenário relacionado com o que propõe a continuidade do sistema atual com ajustes. Moisés Sela.
19: Na província de Manica, a maior parte dos participantes das sessões da fase de audição propôs a implementação de reforma moderada nos 10 pontos debatidos nesta fase no país, seguido de reformas profundas e continuidade com ajustes. A constatação é da Brigada da Comissão Técnica do Diálogo Nacional Inclusivo, que trabalhou em todos os distritos da província de Manica, na terceira fase, que é a etapa de audições e a apresentação de cenários para a reforma do Estado. O coordenador da Brigada da Comissão Técnica do Diálogo Nacional Inclusivo, afeta à província de Manica, Simon Makuyana, fazendo o balanço do fim do trabalho, explicou que nesta fase os cenários mudaram nesta parcela do país.
20: O cenário, de forma moderada, ficou em primeiro lugar no ponto de vista de apoio da população. Em segundo lugar, ficou o cenário de reforma profunda. E em relação à continuidade com ajustes, quase não existe o apoio necessário para que isso possa vigorar. Isso revelou uma mudança do pensamento da nossa população, porque, no ponto de vista na altura da auscultação, havia muita diferença em relação à continuidade. Mas agora, já na hora de validar as contribuições, esse aspecto quase ficou de fora.
19: Simon Makuyana disse que em todos os distritos que a Brigada da Comissão Técnica do Diálogo Nacional Inclusivo, COT, percorreu, deixou a mensagem de unidade nacional e reconciliação para alcançar os objetivos.
0: Continuamos com o jornal. Partido Frelimo oferece géneros alimentícios de higiene, duas cadeiras de roda, a menina com deficiência auditiva e de fala, locomoção, residente no bairro da Subestação, posto administrativo de Muatala, na cidade de Nampula. É um ato que segue-se a uma reportagem televisiva divulgada ontem, narrando o drama da criança e da família. Albano Xavier.
21: O primeiro secretário provincial da Frelimo em Nampula, Gilberto Francisco, disse na ocasião que o gesto visa contribuir para o reforço da dieta alimentar e locomoção da criança.
22: E quando assistimos, ficamos muito sensibilizados com a causa. Então, mobilizamos-nos daquilo que era o pedido da tia para ajudar a essa menina, porque se ela sendo menina, mesmo criança, nós temos que cuidar a ela e para não se sentir que os pais não estão vivos.
21: O primeiro secretário do Comitê Provincial da Frelimo em Nampula, Gilberto Francisco, apelou ainda a toda a sociedade para se juntar ao movimento de solidariedade em apoio a esta criança deficiente. A tia da pequena Gisela Francisco agradeceu o gesto do Partido Frelimo e pediu mais apoios a outras pessoas de boa vontade.
23: E agradeço ao Partido Frelimo que veio nos ajudar por estes mantimentos. Recebemos a carinha para a menina Gisela que tanto precisamos. Então a Gisela de hoje para diante, ela vai ter como se locomover com a ajuda da cadeira de roda.
21: Palavras da responsável de uma petis deficiente de 17 anos de idade com problemas auditivos, fala e locomoção, residente no posto administrativo de Motala, nesta cidade.
0: Jornal da Noite, daqui a pouco notas do estrangeiro. Para já, na província de Maputo, foi hoje apresentado o novo delegado da Rádio Moçambique, no emissor provincial. O momento de apresentação de John Chigada serviu para o presidente do Conselho de Administração da RM desafiar os profissionais a produzirem conteúdos capazes de atrair mais audiência. Mônica Novella.
24: Mário Albino entende que, numa altura marcada por novas tecnologias, os profissionais devem produzir conteúdos que respondam às exigências que decorrem destes avanços e buscar mecanismos para acelerar a divulgação da informação sem ferir as normas jornalísticas.
25: Nós desafiamos o nosso delegado para gerir a Rádio Moçambique, EP Maputo, com muita responsabilidade, atenção aos planos que já tinham sido elaborados pelo seu antecessor, dar ênfase naquilo que são o aumento das receitas, redução de custos, tornar a nossa Rádio Moçambique mais atuante no sentido de dar notícias frescas.
24: Neste momento, está em curso na Rádio Moçambique um processo de reestruturação do organograma da empresa, uma medida que, segundo Mário Albino, visa a redução dos gastos e tornar a instituição sustentável.
25: Nós temos que trazer para a empresa, questões de racionalidade, reduzir custos, aumentar receitas, tornar a nossa máquina mais ágil, diminuir a burocracia, tudo isso.
24: Por seu turno, John Guedes frisou que para responder os desafios lançados, deverá contar com a colaboração de todos os setores que movem a máquina da Rádio Moçambique na província de Maputo.
1: Enquanto Rádio Moçambique, temos esta missão extrema de elevar a consciência patriótica dos moçambicanos e de elevar o espírito de pertença e, acima de tudo, de valorização do bem comum. Então, são pressupostos base que nos levam, digamos, a crer que este nosso desafio que nos colocam pela frente para liderar este emissor, poderemos chegar a bom porto.
24: Transferido do emissor provincial de Gaza, John Chigueda substitui Paulo Balango, que esteve à frente dos destinos do emissor provincial de Maputo por um período de 8 anos.
0: Um olhar às notícias da atualidade internacional. Na África do Sul, os partidos Movimento de Transformação Africana e os Combatentes de Liberdade Económica recorreram ao Tribunal Constitucional. Os dois partidos pretendem anular a decisão do Tribunal do Cabo Ocidental, que aceitou a providência cautelar do presidente Cyril Ramaphosa para a suspensão das audições públicas da Comissão Parlamentar que investiga o escândalo de Fala Fala. Jornalista Eduardo Figurão.
2: Este documento concluiu que o chefe de Estado pode ter violado a Constituição. O caso vai ser julgado em setembro. O líder do Movimento de Transformação Africana, Voi Ozungula, aponta contradições à decisão judicial. Isto levanta questões sobre o motivo que leva os juízes a emitir ordens vagas, abertas à interpretação e que não trazem segurança jurídica. Uns entendem que os trabalhos da comissão devem ser simplesmente interrompidos, mas o artigo 59 da Constituição obriga o Parlamento a trabalhar de forma aberta para que o público acompanhe os deputados. Ora, o que esta ordem judicial de sexta-feira sugere é que o aspecto público seja interrompido, o que significa que a Comissão Parlamentar de Investigação só pode examinar ou fazer perguntas ao presidente Ramaphosa em sessões sem público. Então, isso significa que a ordem judicial viola o artigo 59 da Constituição. Este artigo aborda o acesso público e a participação popular nas atividades da Assembleia Nacional. Esta terça-feira, os combatentes da liberdade económica, liderados por Julius Malema, anunciaram apoio à iniciativa do Movimento de Transformação Africana. Os dois partidos exigem que o Tribunal Constitucional autorize a Comissão Parlamentar a prosseguir com os trabalhos de investigação. Rádio Moçambique, Eduardo Figurão, Joanesburgo.
0: Ainda no estrangeiro, os países do Golfo Pérsico reuniram-se hoje para discutir a criação de um acordo prático sobre os direitos soberanos de todos os estados que partilham as águas do Estreito de Hormuz. O objetivo é garantir os direitos de passagem e de trânsito e livre circulação de embarcações, comércio e abastecimentos. Momentos finais do Jornal da Noite. Temperaturas máximas previstas para amanhã nas principais cidades do país. A cidade de Tete poderá registrar 31 graus centígrados. Pemba, 28. Xai-Xai, Vilanculo, Quilimane e Nampula, 26. Maputo, Inhambane e Beira, 25. Chimoio, 24. E Lixinga, 23 graus centígrados de temperatura máxima. Fica por aqui esta edição. Recebo os cumprimentos de Nelson Muando na apresentação e Francisco Diate na sonorização. Boa noite.
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5: Caro ouvinte, saudações. Termina em algumas províncias do país a segunda fase do diálogo nacional, inclusivo a fase das audições públicas. Nesta fase foram debatidos três cenários resultantes da sistematização das ideias levantadas pelos moçambicanos na fase de auscultação pública, designadamente o cenário de reforma profunda, o cenário de reforma moderada e o terceiro, que é o de continuidade com ajuste. Já está no ar o compacto sobre o diálogo nacional inclusivo, um espaço hoje compilado e apresentado por Daniel Faela. Bernardo Salomão está na sonorização. Votos de ótima escuta.

0: Na província de Inhambane, o processo de audições públicas terminou última segunda-feira, 27 deste julho, durante cerca de um mês. A equipa da Comissão Técnica do Diálogo Nacional Inclusivo, destacada para Inhambane, percorreu os 14 distritos desta província para a interação com cidadãos de vários estratos da sociedade. Neste período, foram realizadas 24 sessões de audição pública, encontros presenciados por acadêmicos, membros da sociedade civil, líderes religiosos e comunitários, representantes dos partidos políticos, funcionários e agentes do Estado. São estes cidadãos que deram a sua contribuição e, no geral, os intervenientes nas sessões de audição simpatizaram-se com o cenário 2, o cenário de reforma moderada, considerando-o de ideal para a construção de um país próspero e livre de conflitos. A coordenadora da equipa da COT, Comissão Técnica do Diálogo Nacional Inclusivo, que trabalhou na província de Inhambane, Sandra Odete Manjat, considera de positiva a forma como as audições decorreram e a qualidade das intervenções.
1: Foi possível ouvir as sensibilidades ou ouvir o cidadão moçambicano em todos os distritos, 14 distritos que percorremos, e todos simpatizaram-se com a reforma 2, que é a reforma moderada ou intermédia. Isso porque os cidadãos acham que este cenário pode fortalecer a democracia, preservar aquilo que todos nós almejamos, assim como fortalecer a paz e a coesão social. Notou-se também que, estando a falar da reforma moderada, é o que está a acontecer no preciso momento, porque este diálogo nacional inclusivo acham os moçambicanos que é já uma mudança moderada, porque sempre houveram diálogos, mas diferente do diálogo nacional, onde o moçambicano tem a oportunidade de expor a sua sensibilidade, de escutar a sua voz, construir, colocar uma ideia, e isso já é uma mudança. Então, todos os moçambicanos, nas 24 sessões onde passamos, deu para perceber que a maior adesão e simpatia nesta reforma de moderado. Achamos que foi positivo porque contribuíam com interesse, com maior expectativa de ver, de fato, a legislação dessas contribuições ou essas ideias que os moçambicanos estão a colocar, e sentiram-se no lugar de deputados. Eram deputados moçambicanos a colocar, a discutir o Moçambique verdadeiro.
0: Uma participação livre.
1: Uma participação livre, de liberdade e interesse, com uma responsabilidade tal de contribuir aquilo que acha que pode, de fato, mudar ou construir este Moçambique.
0: O que significa, doutora Odete, que Govuro, Inhassuru, Vilanculo, Mabote, Funhaluru, Masinga, Morumbene, Omwini, Panda, Inharini, Zavala, Jangamo, Machixe e Cidade de Inhambane simpatizaram-se com este cenário de hoje, o cenário de reforma moderada?
1: Realmente, em todos os distritos, 14 distritos, simpatizaram com a reforma moderada. Com uma expectativa maior de ver, de fato, um Moçambique diferente, um Moçambique que todos nós almejamos, e foram acrescentando algumas preocupações acima das que recolhemos no âmbito da exportação, em torno dos recursos naturais, em torno da descentralização e desemprego. Também pedir que o governo tenha um espaço, deixar os jovens apresentar os seus projetos, no sentido de não esperar pelo governo dar um emprego, mas sim, juntos, os jovens podem assim aproveitar os recursos naturais. Falou-se mais também na parte da Constituição, sobre os poderes do Presidente da República, onde a maior parte dos moçambicanos acham que devia-se reduzir uma parte dos poderes do Presidente da República, e devia também se refletir um pouco das duas figuras, que é o governador, assim como o secretário de Estado. Esse foi um debate quase em todos os distritos onde nós passamos.
0: Também a questão da qualidade do ensino e também da necessidade de atendimento humanizado nas unidades sanitárias foi levantada.
1: Focou-se mais também na qualidade do ensino, e os cidadãos pediam que olhássemos para a nossa realidade como moçambicanos, tentar trazer alguns valores que já perdemos por parte da educação e apostar também nas escolas técnicas, introdução de disciplinas com valores morais, a educação moral e cívica. A saúde também, há maior queixa por parte dos trabalhadores e as leis que são aplicadas lá e falta de medicação também é um problema mesmo que afeta a população. Via de acesso também, até que uns 2, 3 distritos tiveram que nos pedir para que caminhássemos a pé da província de Inhambane até Maputo para verificar melhor o que está acontecendo na nossa estrada. Os moçambicanos estão expectantes, estão à espera e querem que isto de fato seja diferente. E o interesse foi muito maior, há muita expectativa e há muita responsabilidade. E o objetivo, de fato, é mudar este cenário. Não querem voltar de novo à estrada como o que aconteceu.
0: Do ponto de vista de participação, qual é o grupo que contribuiu com ideias construtivas?
1: Certo. Primeiro porque convidou-se todos os estratos sociais. Estou a falar dos líderes comunitários, estou a falar dos partidos políticos.

0: Também tivemos uma justificação, porque há partidos políticos que não têm sede. Então, o governo dificilmente procura os representantes para poder convidar. Mas foram casos ínfimos de uns dois ou três distritos que isso aconteceu. Mas, maior parte dos distritos, todos os partidos estavam lá, representados e contribuíram. Também simpatizam-se com esta reforma moderada, porque, afinal de contas, independentemente da cor partidária e pensam, acham e somos moçambicanos todos nós.
1: Coordenadora da Brigada da COT, que trabalhou em Inhambane nesta fase 2 do Diálogo Nacional Inclusivo. Na Zambésia, também terminou a segunda fase, última segunda-feira, a fase das audições. O jornalista Caetano Alberto resume o essencial que aconteceu em alguns distritos desta segunda província mais populosa de Moçambique.
2: As audições foram realizadas nos 22 distritos da província. No distrito de Molevala, uma das participantes defendeu investimentos para a agricultura mecanizada.
3: Sheila Carlos, para a economia do nosso país, eu voto pela reforma moderada. A questão principalmente da agricultura no nosso país, não estamos a valorizar muito. Ao nosso nível, não estaríamos nós a importar produtos para o nosso consumo. O nosso país tem potencial para tal. Nós temos para o nosso distrito a questão do feijão bueiro, do amendoim, do gergelim. Os nossos produtos são escoados. Então, por que não nós consumimos o que é nosso?
2: Em Lugela, alguns defenderam a manutenção da reconciliação e unidade.
4: Quero votar o último pacote, que é de continuidade. Não temos dúvidas que a nossa democracia e a diplomacia que o governo moçambicano tem é aceitável ao nível da região. A exemplo disto, o nosso país tem um modelo de unidade nacional aceitável na região e no mundo.
2: Por outro lado, propõe órgãos de administração eleitoral mais profissionais e a redução do tempo de divulgação dos resultados das eleições.
5: Joaquim Bernardo, questão da reforma do sistema eleitoral. Na minha humilde opinião, eu penso que o nosso país ainda não está em condições de poder adotar reformas drásticas do sistema eleitoral. E por mim eu ficaria com a terceira opção, que era de manter a continuidade. Apenas deve mesmo haver, como acompanhei atentamente, que tem que haver a redução do tempo de divulgação de resultado. Penso que aquele período todo que se espera para a divulgação de resultado é um tempo muito longo. Então, quando assim existir pelo menos a redução do tempo para a divulgação de resultado, penso eu que isso traria também mais credibilidade também dos órgãos eleitorais.
2: Kelin Sacataria, jovem do distrito de Lugela, pede mais transparência na alocação de taxas de exploração de recursos naturais.
6: Eu sou da opinião, por exemplo, na exploração florestal, né? Tem aqueles 20% que não se vão para a província depois. Eu sou da opinião que essas receitas tivessem a ser declaradas no próprio distrito. Defendo o segundo pilar. Se essas receitas não são declaradas no próprio distrito, mas que existisse partilha em percentagem também. Porque eu acredito que se essas receitas tivessem a ser declaradas no próprio distrito, seria a própria população, através dos comitês ou conselhos consultivos, a planificarem o que querem fazer com o valor. Mas tem havido, me parece, alguma burocracia, do valor ir para lá, depois voltar para o distrito, às vezes não tem havido muita notabilidade da sua aplicação.
2: No distrito de Gilé, alguns cidadãos divergem quanto aos poderes do presidente da República.
7: Na verdade, o que o povo almeja nesse preciso momento são as reformas profundas, porque a continuidade neste preciso momento não vai nos ajudar, porque é difícil reajustar.
8: Em relação à segurança, se o presidente da República não tiver o controle da segurança, então seremos vulneráveis aos golpes do Estado. Cada grupo daqueles que estão na segurança, que tiver seu pensamento, associam-se e teremos sempre, sempre confusões. Então, eu acho que podemos manter o chefe do Estado com esses seus poderes.
2: Rescaldo das audições públicas do Diálogo Nacional Inclusivo em alguns distritos da província da Zambézia.
1: Da Zambézia até o encontro do jornalista Ignacio Gamay para a resenha da fase das audições públicas.

0: políticas nesta província.
1: A Comissão Técnica para o Diálogo Nacional Inclusivo concluiu sexta-feira o ciclo de audições públicas após auscultar diferentes segmentos da sociedade nos postos administrativos e sedes dos 15 distritos da província de Tete. O encerramento do processo teve lugar no município de Tete.
2: Percorremos todos os distritos da província de Tete, percorremos todas as sedes distritais, incluímos postos administrativos, algumas localidades e povoações. Portanto, foi um trabalho intenso, incluindo até os distritos mais longínquos, como Marávia, Zumbo. Portanto, não houve parte de Tete que tivesse ficado excluído deste momento inédito de audição pública na busca dos três cenários, ou seja, na escolha de um dos cenários daquilo que poderá definir o futuro de todos os moçambicanos. Nesta mesma província, como sabem, nós trabalhamos tanto no ano passado como em março deste ano na auscultação das pessoas. Desta vez trouxemos os três cenários para que os moçambicanos residentes na província de Tete pudessem optar por um dos cenários. Em conclusão, depois de trabalhar em todos os distritos, a conclusão que nós temos é que os habitantes da província de Tete optaram pelo cenário 2, que é a mudança pela forma moderada. Esta foi, digamos, a conclusão final da avaliação que nós podemos fazer da população da província de Tete. Portanto, a província de Tete, na sua grande maioria, optou pelas reformas moderadas. No entanto, houve também cidadãos moçambicanos que também escolheram uma reforma mais profunda, assim como houve cidadãos moçambicanos que optaram por uma reforma de continuidade com pequenos ajustes.
1: Os participantes defendem que as reformas políticas e administrativas devem ser conduzidas de forma contínua e periódica, permitindo que as instituições do Estado respondam com maior eficácia às expectativas dos cidadãos. Os intervenientes consideram ainda que o diálogo nacional inclusivo constitui um instrumento indispensável para consolidar a paz, reforçar a confiança entre os moçambicanos rumo a uma governação inclusiva e transparente.
3: Amiel dos Santos, se formos a pensar em fazer as coisas de uma vez, acho que o país devia parar. Os moçambicanos deviam deixar de fazer as coisas para começarem do zero. E eu penso que mesmo um ser humano, o seu crescimento é gradual. O que significa que até para atingirmos o ponto onde estamos hoje, para dizermos que precisamos fazer algumas reformas, a introdução do que está sendo reformado foi igualmente gradual.
4: Eu chamo-me António Canhandula. O diálogo já existe. O cidadão se encontra com o polícia. A forma como ele é tratado pelo polícia. O cidadão que vai à saúde, eu não sei se já ouviram falar daquela senhora que deu parto no chão em Lixinga, o funcionário de Estado que diz que não atendeu aquela grávida porque só tinha uma luva. E essa pessoa que tinha uma luva tinha uma cama para dormir, portanto, a enfermeira. A enfermeira não se está a dar conta de que está a representar o Estado.
5: É verdade que muitos de nós falamos que possivelmente o presidente da República tenha muitos poderes. Possivelmente ele não tenha que nomear, sejam eleitos entre os pares e ele tenha que reconhecer como presidente.
1: Com a conclusão das auscultações nos 15 distritos, a província de Tete encerra uma das etapas mais importantes da segunda fase do Diálogo Nacional Inclusivo, marcada pela participação dos diferentes estratos sociais na construção de propostas para o futuro de Moçambique.
0: Na província de Maputo, é satisfatório o nível de participação dos cidadãos nesta fase, uma constatação, Domingos Macalan, é da equipa da Comissão Técnica.
6: Efetivamente, o destaque neste sentido vai para o elevado engajamento público que tem estado a se registrar ao nível dos postos já administrativos, onde se infiltra já a população, apresenta o seu ponto de vista em relação às ideias sistematizadas na fase das auscultações. O coordenador da Comissão Técnica para o Diálogo Nacional Inclusivo na província de Maputo, João Zonzo, destaca que o processo está a superar o ceticismo inicial e a consolidar-se como uma plataforma legítima de exercício da cidadania e da soberania popular.
7: Fazemos um balanço francamente positivo. Os postos administrativos e as localidades têm mostrado uma dinâmica em termos de participação muito boa. Temos registrado contribuições em que as pessoas procuram trazer aquilo que são as suas contribuições, mas tendo em conta as condições específicas em que elas vivem. Isso só enriquece o diálogo e isso é que dá sentido ao diálogo, porque é que o diálogo tinha que chegar a todos os cantos do nosso país. Porque só assim que nós conseguimos compreender aquilo que são as preocupações e o porquê de determinadas contribuições que as pessoas estão a fazer. E neste momento, elas estão a trazer as suas contribuições com base naquilo que acabam de receber vindo da nossa parte.
6: João Zonjo disse ser crucial que o atual nível de participação seja mantido nos postos já administrativos por onde a comissão ainda vai passar.
7: Ainda vamos continuar e o que nós apelamos é a maior participação dos moçambicanos neste processo, e que este processo não pertence à comissão, pertence ao nosso país. Sua Excelência o Presidente da República, juntamente com os líderes signatários, estão-nos a dar uma oportunidade para nós expressarmos e participarmos nesse processo de diálogo nacional, inclusive para a estabilização do nosso país. E Sua Excelência o Presidente da República tem reiteradamente sublinhado a importância da paz e da estabilidade como condição para o nosso desenvolvimento.
6: Esta terça-feira, a Comissão Técnica para o Diálogo Nacional Inclusivo apresentou à população de Panjane, no distrito de Magud, as ideias sistematizadas pela entidade durante a fase das auscultações. O mesmo exercício foi já feito nos postos administrativos de PCN, Matola Rio, Catuani e Ressano Garcia. Em Ressano Garcia, os jovens confiam no Diálogo Nacional Inclusivo para o reforço das ações que irão dar respostas aos principais problemas que afetam a camada social.
8: Meu nome chama-me Carlos Jorge Nhati Cunha. Só a minha preocupação é de emprego.
9: Reginaldo José Novela. Quero mais trabalhar. Por isso que dizem que jovem de raça não quer trabalhar. Não somos todos.
10: Aqui eu respondo pelo nome Firmino Lucas Mucavelli. Eu já tenho 41 anos. Já meti papéis no posto administrativo, em certas empresas, nunca fui chamado. Mas eu sou nativo daqui. Quando a gente vai meter currículos, já tem certas pessoas já chamadas, indicadas. É o que deixa os jovens frustrados.
6: Os participantes do Diálogo Nacional Inclusivo em Ressano Garcia concordam com a introdução de reformas moderadas visando o fortalecimento da administração pública. A melhoria da qualidade de ensino nas escolas públicas está entre os aspectos que se espera ver reforçados com o Diálogo Nacional Inclusivo.
11: Chamo-me Castigo de Zimba. Eu, por exemplo, vejo que realmente a nossa educação não está a correr. Mas eu vejo que aí há muitos fatores. E um dos fatores, para mim, mais essencial, são as passagens automáticas. Significa que nós estamos a formar pessoas que não têm, não nos traz nenhum futuro. Por isso apanhamos estudantes hoje com sétima classe, décima segunda classe, mal escrevem. Então, esperamos o quê desse quadro amanhã? Realmente ainda continua a ser uma preocupação a educação. Temos que rever a nossa educação, não está bem. Temos que arranjar um outro sistema. Se eu passar, eu quando o meu neto despassei, vovó, mas não fez nenhum exame, eu não fico feliz. Só tem que passar por mérito. Estão vendo a nossa idade, nós não estudamos, mas pelo menos um pouco, como foi bem ensinado. Estamos a valer.
6: Esta terça-feira, a Comissão Técnica para o Diálogo Nacional Inclusivo na província de Maputo trabalhou no posto administrativo de Panjane, no distrito de Magud, onde igualmente apresentou em audição pública as propostas das ideias sistematizadas pela entidade na fase das auscultações.
0: Em Manica, os residentes escolheram dois cenários, designadamente a reforma moderada e profunda. Moisés Saela.
12: Na província de Manica, a maior parte dos participantes das sessões da fase de audição propôs a implementação de reforma moderada nos 10 pontos debatidos nesta fase no país, seguido de reformas profundas e continuidade com ajustes. A constatação é da Brigada da Comissão Técnica do Diálogo Nacional Inclusivo, que trabalhou em todos os distritos da província de Manica, na terceira fase, que é a etapa de audições e apresentação de cenários para a reforma do Estado. O coordenador da Brigada da Comissão Técnica do Diálogo Nacional Inclusivo, afeta à província de Manica, Simon Macuiana, fazendo o balanço do fim do trabalho, explicou que nesta fase os cenários mudaram nesta parcela do país.
13: Que a Brigada da Comissão Técnica, afeta à província de Manica, trabalhou em todo o distrito da província de Manica, desde Machase, Mussurize, Sundenga, Makati, Gondola, Manica, Vanduze, Makosa, Guru, Tambare, cidade de Chimoio. E o balanço que nós fizemos é positivo. Aqui interessa dizer o seguinte, quando nós viemos aqui a Anápolis de Manica, trazíamos três cenários. O primeiro cenário é de moçambicano que desejava uma reforma profunda, de acordo com as contribuições, e o segundo de moçambicanos desejava uma reforma profunda, e o terceiro de continuidade com as lutas. Mas do trabalho que nós fizemos, podemos, com viva voz, dizer o seguinte: o cenário número 2, ou seja, a reforma moderada, ficou em primeiro lugar no ponto de vista de apoio da população. Em segundo lugar ficou o cenário de reforma profunda. E em relação à continuidade com ajustes, quase não existe o apoio necessário para que isso possa vigorar. Isso revelou uma mudança do pensamento da nossa população, porque no ponto de vista, na altura da exploração, havia muita diferença em relação à continuidade. Mas agora, já na hora de validar as contribuições, então, esse aspecto quase ficou de fora, apenas prevalecendo a reforma moderada como número 1 e número 2 é a reforma profunda.
12: Simon Macriana disse que em todos os distritos que a Brigada da Comissão Técnica do Diálogo Nacional Inclusivo, COT, percorreu, deixou a mensagem de unidade nacional e reconciliação para alcançar os objetivos.
13: O trabalho foi positivo, tivemos o apoio necessário, não só do governo provincial, como também dos governos distritais, dos postos administrativos e das localidades onde nós trabalhamos. E isso revela que o povo moçambicano está comprometido com o diálogo, está comprometido com a paz. E uma das grandes mensagens que nós deixamos nesta província, que vamos deixar, é a questão da reconciliação e a unidade nacional. Nós tivemos a ocasião de apelar à nossa população, dizer, ora, de tudo quanto nós queremos fazer, se não haver a reconciliação nacional, se não haver a unidade nacional, não vamos poder ter atingido os objetivos. Então, é preciso que a unidade nacional, a paz, a reconciliação estejam em primeiro lugar para permitir que tudo que nós queremos fazer possa ter sucesso. Essa foi uma das mensagens que nós deixamos à nossa população. E todos nós estamos comprometidos com a paz, com a reconciliação e com o bem-estar de todos os moçambicanos. Esta é que é a nossa mensagem fundamental.
12: A Brigada da Comissão Técnica do Diálogo Nacional Inclusivo esteve esta terça-feira no gabinete da governadora da província de Manica, Francisca Tomás, para a atualização sobre a conclusão da terceira fase, que é a etapa de audições e apresentação de cenários para a reforma do Estado.
0: Na capital do país, prosseguem as audições públicas no âmbito do diálogo. Esta terça-feira foi a vez dos residentes do Distrito Municipal de Camavota. Paulino Nunce.
14: Cidadãos do Distrito Municipal de Camavota, na cidade de Maputo, defendem que os deputados da Assembleia da República sejam eleitos nas suas zonas de origem e ou residam no círculo eleitoral há pelo menos 3 anos. Para José André, Angelina António e Macário Genussi, esta ação vai, por um lado, aproximar os deputados aos eleitores e, por outro, permitir que os problemas sociais levantados melhorem a qualidade do debate no Parlamento. São posições apresentadas esta terça-feira em mais uma sessão de audição pública no âmbito do Diálogo Nacional Inclusivo.
15: É da província de Nampula, círculo eleitoral de Nampula. Pelo menos que viva em Nampula há 3 anos. Eles têm a altura de discutir a vida de Nampula. Mas a pessoa que está aqui em Maputo, aqui, para discutir a vida do nampulense, lá, mentira, não vai saber nada. Moral de história, as nossas leis não são discutidas. Queremos deputados, sim, 150, 200, mas que venham das províncias, que saiam dos distritos, que vivam lá com o povo lá, o nosso povo está lá.
16: Falou-se de que o deputado, tanto da Assembleia da República, do município, tem que só terem 2 mandatos. Se acontecer, isso é de louvar, porque a bicha é longa. Ai, quem quando entra lá dentro é vitalício, só sai de lá quando já perdeu a vida.
17: O nosso país é muito grande. Não dá para diminuir aquele número para 150, conforme como foi dito. Até poderia acrescentar mais. Em vez de ser 250, ser 300.
14: A população ouvida sugere ainda que a indicação de governantes respeite a composição da Assembleia da República como forma de promover a inclusão e reconciliação nacional.
17: Um exemplo, na Assembleia da República, há aquele sempre divisão dos partidos que tiveram assento a partir da mesa e comissões de trabalho. Deveria dividir através de administrador distritais, chefe dos postos, secretário dos bairros, dependentemente dos assentos do partido, poderia haver uma compatibilidade de trabalho.
18: Quanto à reforma do presidente, o presidente tem que ser o presidente só da República. Quem é presidente do partido tem que ser o presidente do partido. Não acumular as pastas não fica um bem.
14: Na audição pública do Diálogo Nacional Inclusivo desta terça-feira, os munícipes de Camavota, na cidade de Maputo, propuseram igualmente a administração de 10 a 15 anos de prisão maior aos membros dos órgãos eleitorais que cometam fraude.
0: Termina o compacto sobre o Diálogo Nacional Inclusivo, plataforma de busca de ideias para a pacificação do país. Ficam as despedidas de Daniel Faiela e Bernardo Salomão. Saudações, até uma próxima oportunidade.
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3: Ica Daniel Chapo nomeou José Mateus Moária Katupa para o cargo de embaixador extraordinário e plenipotenciário da República de Moçambique, junto da República da Bielorrússia. José Katupa vai acumular estas funções com o cargo de embaixador extraordinário e plenipotenciário da República de Moçambique, junto da Federação Russa. Um comunicado da Presidência da República indica que a presente nomeação insere-se no quadro do reforço da representação diplomática de Moçambique e da prossecução dos objetivos da política externa do Estado. Entretanto, esta terça-feira, o Presidente da República recebeu uma delegação da missão do Mecanismo Africano de Revisão de Pares, MARP. Segundo o líder da delegação, Moeketsi Majoro, a missão solicitada pelo chefe do Estado vai avaliar o percurso de Moçambique no cumprimento dos compromissos assumidos no âmbito da União Africana, nas áreas de governação democrática, gestão económica, desenvolvimento socioeconómico e resiliência a choques. O governo diz que Moçambique também pode recorrer à arbitragem internacional caso não alcance um acordo favorável ao Estado com a multinacional Kenmare no caso da exploração da mina de Moma em Nampula. O porta-voz do Executivo reagia assim às informações que apontam para a possibilidade da multinacional Kenmare recorrer à arbitragem internacional caso não haja uma negociação estável do acordo de implementação. Inocêncio Impissa refere que recorrer à arbitragem internacional é um direito que assiste tanto a Kenmare, assim como ao Estado moçambicano.
4: Devo dizer também que o direito de recurso à arbitragem internacional é também de Moçambique. Moçambique pode fazer o mesmo, não há problemas. Portanto, é apenas uma garantia que as partes têm de poder se fazer ouvir quando quiserem. E porquê que Moçambique não foi? Porque Moçambique ainda não tinha a resposta da Kenmare. Supondo por hipótese que a Kenmare diz não, eu não vou fazer isso, ou não pretendo fazer, e tem uma resposta definitiva, não há nada que impede, por hipótese, que o governo moçambicano entre no Tribunal Arbitral Internacional para exigir exatamente o que se está a fazer.
3: O porta-voz do Executivo, Inocêncio Impissa, falava esta terça-feira em Maputo, no término da 22ª Sessão Ordinária do Conselho de Ministros. Pelo menos 21 crianças morreram no primeiro semestre deste ano em Nampula devido à desnutrição crónica. Os dados representam um aumento de 2 óbitos em relação ao igual período do ano passado, em que se registrou 19 óbitos devido à doença. Segundo a médica pediatra do Hospital Central de Nampula, Amália Raquel, as mortes registadas fazem parte de um total de 316 crianças que encontravam-se internadas nas unidades sanitárias da província, contra 481 do primeiro semestre do ano passado.
5: Esse aumento de casos de óbito deveu-se à primeira chegada tardia dessas crianças ao nível da unidade sanitária, chegaram já com muitas complicações. E se formos já comparar mais ou menos o número de entrada, no ano passado nós tivemos muito mais crianças que deram entrada à unidade sanitária devido a problemas daquelas pessoas que se deslocavam de Cabo Delgado para Nampula devido àquelas situações de guerra.
3: Amália Raquel falava no balanço das ocorrências registradas no Serviço de Urgência de Pediatria do Hospital Central de Nampula nos primeiros 6 meses deste ano. Na província de Manica, o nível de execução dos preparativos para a realização da 11ª Conferência Nacional de Quadros da Frelimo ronda os 95%. O primeiro secretário do Comitê Provincial do Partido em Manica, Tomás Chitlango, disse que a tenda principal, que vai acolher mais de 3 mil delegados e convidados, já está montada, estando em curso os trabalhos de colocação das mesas e últimos acabamentos.
6: As obras estão num ritmo muito bom. Recebemos a tenda aqui na província. Estamos agora na fase de montagem. Terminou-se montar a estrutura. Começamos a esticar a própria tenda, terminamos mesmo a esticar a tenda. Neste preciso momento estamos no trabalho de montagem das mesas, porque as cadeiras vieram já preparadas, mas as mesas vieram em forma de peças e estamos neste preciso momento a fazer a montagem das mesas.
3: A 11ª Conferência Nacional de Quadros da Frelimo contará com a participação de delegados de todas as províncias que começam a chegar à cidade de Chimoio a partir do dia 19 de agosto. Muito bem. Na atualidade internacional, Pelo menos 50 pessoas ficaram feridas na sequência do terremoto de 7.1 de magnitude na escala de Richter que abalou esta terça-feira o sul do Japão. Segundo a primeira-ministra japonesa Sanae Takaishi, o terremoto atingiu a província de Kumamoto e causou desabamentos de prédios, incêndios e cortes de energia. As autoridades locais referem que pelo menos 12 pessoas estão em estado grave devido a fraturas e ferimentos causados pela queda de destroços, telhas e colapso parcial de estruturas. Fechamos com a previsão do tempo. A cidade de Tete poderá registrar esta quarta-feira 31 graus Celsius de temperatura máxima, seguida por Pemba com 28 graus. Xai-Xai, Vilanculo, Quilimane e Nampula 26, Maputo, Inhambane e Beira 25, Chimoio 24 e por fim Lixinga com 23 graus Celsius de temperatura máxima. Apresentamos as notícias a esta hora, as próximas às 22 horas.
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22 horas na 19 minutos. 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

0: Boa noite. O resumo de notícias a esta hora por Rogério Madente. A mesa da Assembleia Provincial de Gaza analisou esta segunda-feira em Xai-Xai a carta de pedido de renúncia de Margarida Mapanzeni Tsongo ao cargo de governadora desta província, submetida a este órgão. Segundo a porta-voz deste órgão, Argentina Chacame, a renunciante alega questões profissionais e pessoais como causas que lhe forçaram a tomar a decisão de colocar o cargo à disposição. O diretor do Programa Nacional de Controlo da Malária no Ministério da Saúde, Stélio Tembe, constata com preocupação o aumento exponencial de casos desta doença em toda a província de Gaza. Os dados apontam que, no primeiro semestre deste ano, a província registrou 6 óbitos em um total de 77 mil casos de malária contra 28 mil de igual período do ano passado, um aumento em mais de 100%. Enquanto isso, 5 profissionais do setor da saúde em Gaza estão a ser processados disciplinarmente, indiciados de prática de cobranças ilícitas e mau atendimento aos utentes em diferentes unidades sanitárias da província. A informação foi partilhada pela diretora provincial da saúde em Gaza, Mulaswa Simango, para quem a denúncia destes casos foi feita através de canais oficiais do setor, daí que estão a receber o seu devido tratamento. O governo do distrito de Mandlakazi, em Gaza, aposta na produção de mel com vista a garantir o autoemprego nas comunidades. Trata-se de uma iniciativa que está sendo desenvolvida em parceria com uma organização não-governamental denominada Machate, vocacionada à promoção de atividades de apicultura naquela região. O treinador da seleção provincial de handball defende a realização de jogos de preparação com equipas de outras províncias como forma de fortalecer a competitividade dos atletas que se preparam para a fase nacional dos Jogos Desportivos Escolares em Inhambane 2026.
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1: Boa noite e bem-vindo ao Último Jornal. O governo moçambicano reitera que vai continuar a defender os recursos nacionais para o bem das comunidades e o desenvolvimento do país. O posicionamento foi manifestado hoje pelo porta-voz do governo à saída de mais uma sessão do Conselho de Ministros. Três transportadores de passageiros estão detidos em Quelimane, na Zambésia, acusados de facilitar a entrada ilegal de estrangeiros no país. No estrangeiro, o presidente norte-americano Donald Trump acusa o primeiro-ministro israelita Benjamin Netanyahu de procurar manter os Estados Unidos em guerra com o Irã. Destaques do Último Jornal, edição de terça-feira, 28 de julho de 2026, num dia em que o presidente da República recebeu uma delegação da missão do Mecanismo Africano de Revisão de Pares, que vai avaliar o percurso de Moçambique no cumprimento dos compromissos assumidos no bloco da União Africana nas áreas de governação democrática, gestão econômica, desenvolvimento socioeconômico e resiliência a choques. Na sua companhia, Francisco Jatti na sonorização e Mohamed Gianni na edição e apresentação. Boa audição.

0: último jornal, o presidente da República, Daniel Chapo, nomeou José Mateus Moária Catupa para o cargo de embaixador extraordinário plenipotenciário da República de Moçambique, junto da República da Bielorrússia. José Mateus Moária Catupa vai acumular estas funções com o cargo de embaixador extraordinário plenipotenciário da República de Moçambique, junto da Federação Russa. Um comunicado da Presidência da República indica que a presente nomeação insere-se no quadro do reforço de representação diplomática de Moçambique e da prossecução dos objetivos da política externa do Estado, visando consolidar as relações de amizade, cooperação e parceria entre a República de Moçambique e a República da Bielorrússia, em benefício dos interesses mútuos dos dois países e povos. E hoje o presidente da República, Daniel Chapo, recebeu uma delegação da missão do Mecanismo Africano de Revisão de Pares. Segundo o líder da delegação, Mokedze Majoro, a missão solicitada pelo chefe de Estado vai avaliar o percurso de Moçambique no cumprimento dos compromissos assumidos no âmbito da União Africana nas áreas de governação democrática, gestão econômica, desenvolvimento socioeconômico e resiliência a choques. Com o arranque do processo previsto para este ano, o diagnóstico final a apresentar em 2027 servirá de bússola para reforçar as reformas estruturais e a estabilidade institucional de Moçambique. Seguimos com mais atualidade neste jornal. O governo moçambicano reitera que vai continuar a defender os recursos nacionais para o bem das comunidades e desenvolvimento do país. O posicionamento foi manifestado hoje pelo porta-voz do governo à saída de mais uma sessão do Conselho de Ministros. Toda a informação por Leopoldo Agapito.
1: O porta-voz do Conselho de Ministros já afirmou esta terça-feira em Maputo que o governo tem a obrigação de defender os recursos naturais, os bens das comunidades e aceitar que a boa-fé sempre prevaleça. E não sei se impiça reagir assim às informações que apontam para a possibilidade da multinacional irlandesa Kenmar recorrer à arbitragem internacional caso não se alcance um acordo com o Estado para a continuação da exploração da mina de Moma em Nampula. Impiça disse que recorrer à arbitragem internacional é um direito que assiste a Kenmar e ao Estado moçambicano. O governante fez este pronunciamento numa conferência de imprensa que marcou o fim da reunião do Conselho de Ministros.
2: A Kenmar tem a prerrogativa de, em caso de não concordar, recorrer à arbitragem internacional. Mas devo dizer também que o direito de recurso à arbitragem internacional é também de Moçambique. Moçambique pode fazer o mesmo, não há problemas. Portanto, é apenas uma garantia que as partes têm de poder se fazer ouvir quando quiserem. E por que Moçambique não foi? Porque Moçambique ainda não tinha a resposta da Kenmar. Supondo, por hipótese, que a Kenmar diz não, eu não vou fazer isso, ou não pretendo fazer, e tem uma resposta definitiva, não há nada que impede, por hipótese, que o governo moçambicano entre no Tribunal Arbitral Internacional para exigir exatamente o que se está a fazer.
1: O diferendo está relacionado com a renovação do acordo que define as condições fiscais e operacionais da mina de Moma, explorada pela empresa Kenmar desde 2007. O governo pretende rever os benefícios financeiros associados à exploração mineira e o regime de zona franca industrial por considerar necessária uma distribuição mais favorável das receitas geradas pela mina. Ainda nesta terça-feira, o Conselho de Ministros aprovou os termos de concessão da infraestrutura da fronteira de paragem única de Machipanda, na província de Manica. Inocêncio Mpisa anotou que o projeto será desenvolvido em regime de parceria público-privada e cabe ao operador privado construir, operar e gerir as infraestruturas no contexto da modernização e expansão da fronteira de Machipanda.
2: Entre vários benefícios deste empreendimento, destacam-se a promoção da eficiência do corredor da beira, reduzindo o tempo de espera e, consequentemente, os custos, tornando o corredor mais competitivo e atrativo. Construção de casas para acomodar todos os funcionários públicos afetos aos serviços fronteiriços naquele ponto.
1: Porta-voz do Conselho de Ministros, Inocêncio Mpisa. Nesta terça-feira, o governo aprovou igualmente a estratégia de regularização da dívida do Estado com fornecedores de bens e serviços.
0: Na sessão do Conselho de Ministros desta terça-feira, o governo aprovou a estratégia para a alimentação escolar para o período 2025-2035. O documento aborda as linhas que garantem a alimentação escolar em todas as escolas primárias e básicas e pretende ser um contributo para o desenvolvimento do capital humano. E ainda sobre a educação, o Ministério da Educação e Cultura e a Multinacional Total assinaram hoje um memorando para o financiamento do ensino técnico profissional. Aderto Magaia.
3: A Total Energy vai investir cerca de 3 milhões de dólares, equivalentes a mais de 200 milhões de meticais, no reforço do ensino técnico profissional em Moçambique. Para o efeito, a Total Energy e o Ministério da Educação e Cultura assinaram esta terça-feira um memorando de entendimento para formar jovens destinados à indústria do petróleo e gás. A iniciativa vai permitir a criação da Academia Mozambique LNG, uma plataforma de formação que irá funcionar em parceria com o Instituto Industrial e Comercial da Matola. O diretor-geral da Total Energy, EP Moçambique, Área 1, Jean Pascal, afirma que o memorando representa um marco na valorização do conteúdo local e na formação de mão de obra qualificada para um projeto que deverá operar durante várias décadas. O acordo de parceria que nós assinamos hoje é a fundação da Academia Moçambicana LNG. Marca o início de uma parceria com o Instituto Industrial e Comercial da Matola e de uma colaboração institucional mais ampla com o Ministério da Educação e Cultura. O projeto Moçambique LNG está a realizar um investimento de $3 milhões, quase 200 milhões de meticais, para essa parceria que vai apoiar a preparação de técnicos moçambicanos para a operação da planta. Por sua vez, o secretário de Estado do Ensino Técnico Profissional, Leo Jamal, considera que a parceria representa um passo estratégico para garantir que os jovens moçambicanos estejam preparados para ocupar postos de trabalho qualificados na futura operação do projeto Moçambique LNG.
4: A decisão que a Total tomou para nos apoiar nessa iniciativa de formar estes 260 jovens que no futuro poderão trabalhar nas plataformas da Total na fase operacional significa que é um primeiro passo que nós estamos a dar para que, de facto, os nossos jovens possam responder aqui aos seus desafios da qualidade da sua formação, seja alinhada àquilo que são os interesses, os objetivos daquilo que é a indústria de petróleo e gás, garantindo uma mão de obra com muita qualidade.
3: Numa primeira fase, a iniciativa vai beneficiar cerca de 260 jovens que terão acesso à formação técnica especializada e a estágios práticos ligados à indústria do petróleo e gás.
0: Ministério da Educação e Cultura e a multinacional Total assinaram hoje um memorando para o financiamento do ensino técnico profissional, um trabalho de Aderto Magaia, da nossa redação central. Saímos com mais informação. O Instituto para a Democracia Multipartidária exige celeridade no processo de concessão e aprovação do Plano Nacional de Ação sobre Negócios e Direitos Humanos. Reporta Nelson Tatanha, em Nampula.
5: A coordenadora de programas do Instituto para a Democracia Multipartidária, Lorena Mazive, que falava nesta terça-feira em Nampula durante uma mesa redonda sobre ação sobre negócios e direitos humanos, referiu que a aprovação deste instrumento poderá contribuir para que o país esteja alinhado aos padrões internacionais. Segundo acrescentou, vai igualmente prevenir a segurança política do setor privado e garantir mecanismos de reparação dos direitos nas comunidades.
6: É apenas um instrumento meramente formal. É um instrumento estratégico, determinante e que põe Moçambique igual a outros quadrantes do mundo, onde será possível operacionalizar os princípios orientadores das Nações Unidas sobre empresas e direitos humanos.
5: Por sua vez, o Diretor Nacional de Cidadania e Direitos Humanos no Ministério da Justiça, Assuntos Constitucionais e Religiosos, Cláudio Mate, disse que o país está na fase conclusiva do Plano Nacional de Ação sobre Negócios e Direitos Humanos.
7: No plano internacional, não existe um tratado internacional que trate sobre as questões de negócios e direitos humanos. Mas tem sido levado a cabo, ao nível das Nações Unidas, uma proposta de um tratado que no ano passado Moçambique esteve lá presente, e trata-se de um tratado que terá um caráter vinculativo, vai estabelecer direitos e obrigações para os Estados, as empresas, entre outros.
5: Diretor Nacional de Cidadania e Direitos Humanos no Ministério da Justiça, Assuntos Constitucionais e Religiosos, Cláudio Mate. A reunião sobre negócios e direitos humanos contou com a participação de representantes da sociedade civil, instituições públicas e privadas, setor privado e instituições do ensino superior. Nelson Tatanha, Nampula.
0: Saímos para a província de Tete, onde mais de 11 milhões e 300 mil meticais de receitas foram arrecadados no primeiro semestre deste ano pelo município da Vila Ulongwe, no distrito de Angonha. A cifra supera em 2% o montante arrecadado no igual período do ano passado, que foi de cerca de 11 milhões a Navinila.
8: A posição geográfica estratégica favorece a troca de produtos com províncias vizinhas e países limítrofes em grande parte da recolha de impostos de atividades comerciais. A informação foi facultada pelo edil desta autarquia, Evaristo Fidelis, nas cerimónias alusivas ao 18º aniversário de municipalização de Ulongwe e 81º da Vila. Fidelis fez saber que a edilidade traçou para o presente ano uma coleta de receitas de cerca de 26 milhões de meticais.
9: Reconhecemos o contributo dos nossos agentes económicos, das pessoas que dão as suas contribuições, mas nós queremos mais. E neste momento estamos a apertar o IPRA, que é um posto predial autárquico, onde estamos avisando as pessoas para poderem fazer os seus pagamentos. E criamos também as brigadas móveis que vão de casa em casa para ver se podem cobrar, porque nós já notificamos as pessoas. Como sabeis que a primeira prestação termina no dia 31 de janeiro e a segunda termina no dia 30 de junho, mas porque estamos na fase embrionária, por isso vamos sensibilizando as pessoas, por isso prolongamos a fase. Para além disso, também estamos a alargar nossa base tributária, criando novos mercados. Neste momento, nós vamos criar um mercado no bairro Emília da Uce, e o mercado que primeiro vamos ter que tirar toda a gente que está na Avenida Eduardo Mondlane. E esta próxima semana, a partir do dia 2 de agosto, nós vamos tirar as pessoas para poderem ficar ali, para conseguirmos cobrar a nossa receita, que é para mais uma vez contribuirmos para o alargamento da nossa base tributária.
8: Evaristo Fidelis, presidente do Conselho Municipal de Ulongwe, no distrito de Angonia, em Tata, e a estratégia montada de modo a alcançar a meta anual de coleta de receitas. Durante as cerimónias do dia do município de Ulongwe, foram premiadas algumas instituições e personalidades destacadas pelo seu contributo na arrecadação de receitas e em outras áreas estratégicas para o desenvolvimento da autarquia. Da Vila Ulongwe, no distrito de Angonia, Ana Avenila.
0: No ar, o último jornal, recuperamos a notícia de abertura. Três transportadores de passageiros estão detidos em Quilimane, na Zambésia, acusados de facilitar a entrada ilegal de estrangeiros no país. É uma reportagem de Caetano Alberto, em Quilimane.
10: O fato foi avançado pela chefe do Departamento de Operações Migratórias na Direção Provincial de Migração da Zambésia. Ana Converso explica que os transportadores ora detidos pertencem a uma rede que facilita a entrada clandestina de etíopes, somalis e bengalis. A fonte falava em entrevista à Rádio Moçambique a propósito dos 51 anos do Serviço Nacional de Imigração que se assinala esta terça-feira.
11: Temos facilitadores que estão a responder por essa facilitação de imigração regular. Tivemos caso no distrito de Mugurue, como aqui na cidade de Quilimane, como também as transportadoras também estão a responder, por o motorista e o ajudante que está preso. E também outro do distrito de Mugurue era o proprietário da viatura que transportava o estrangeiro clandestino. 4. Esse também está preso.
10: A província da Zambésia tem uma linha de fronteira de cerca de 204 quilômetros sem proteção com a República de Malawi, através dos distritos de Murrumbala e Milange. A chefe do Departamento de Operações Migratórias na Direção Provincial de Migração na Zambésia, Ana Converso, diz que este ano foram neutralizados mais de 380 imigrantes ilegais.
11: E destes, 383, eles eram infratores ou possuíam uma infração migratória, que culminou com a retenção de 76 e 73 foram repatriados. O processo de repatriamento ele foi feito a partir do posto de Segundo Congresso, o posto de travessia de Melosa, que é o nosso posto, como também foram encaminhados para o Aeroporto Internacional da Beira e o Aeroporto Internacional de Nampula. O cidadão estrangeiro que entra no território nacional não possui documentação legal, ele fica obrigado por custear as suas despesas, como também aquele que cria condições de entrada, permanência de estadão ilegal.
10: Ana Converso, chefe do Departamento de Operações Migratórias na Direção Provincial de Migração na Zambésia. Quilimane, Caetano Alberto.
0: 3 transportadores de passageiros estão detidos em Quelimane, na Zambésia, acusados de facilitar a entrada ilegal de estrangeiros no país. Enquanto isso, em Sofala, cerca de 150 imigrantes ilegais foram repatriados no primeiro semestre deste ano. Outros 77 foram encaminhados para a Direção de Cooperação Migratória da Direção Provincial de Migração de Tete, no âmbito dos procedimentos legais da regularização. Felipe Jorge.
12: Os dados foram divulgados esta terça-feira na Beira pela diretora provincial de Migração de Sofala, Ana Maria Felipe, por ocasião do 51º aniversário do Serviço Nacional de Migração, SENAMI. Ana Maria Felipe disse que no mesmo período foram recusadas a entrada no território nacional de 15 cidadãos estrangeiros, maioritariamente de nacionalidade chinesa, por não reunirem os requisitos exigidos pela legislação moçambicana.
13: São visíveis as transformações e reformas levadas a cabo pelo setor a destacar. A introdução do sistema de gestão de agendamentos e validação SIGAV, introdução da plataforma eletrônica e-Visa, a redução do tempo de espera de atendimento e entrega de documentos, a redução do fraude documental e intermediação. Implementação do sistema de emissão de documentos eletrônicos e biométricos, introdução do sistema móvel mobile, de captação de dados para aquisição de passaportes nas comunidades, a criação de 2 postos de atendimento na sede do distrito de Gorongosa e no posto administrativo de Muxongo.
12: Na ocasião, o secretário de Estado em Sofala, Manuel Rodrigues, reforçou a necessidade dos funcionários do SENAMI pautar pela integridade, assegurando atendimento célere, imparcial, humanizado e orientado pela ética. Felipe Jorge, Beira.
0: Dos estúdios centrais em Maputo, transmitimos o último jornal. Arranca em breve no distrito de Chibuto, em Gaza, a campanha de tratamento químico de mais de 168 mil cajueiros contra o ídio e outras doenças que afetam a produção desta cultura de rendimento. Rogério Madeira, em Xaixai.
14: Neste momento, decorre a mobilização de equipamentos, drogas e preparação dos técnicos que vão trabalhar em diversas comunidades na pulverização dos cajueiros. A administradora distrital de Chibuto, Cacilda Banze, diz que com esta intervenção, o governo pretende impulsionar a produção dos cajueiros, garantindo deste modo a renda e sustentabilidade dos produtores. A propósito, Cacilda Banza exorta a população para aderir à campanha de tratamento químico dos cajueiros e aumentar as áreas de cultivo desta cultura de rendimento econômico.
15: Nós apelamos que, além de abraçar a pulverização, devem aumentar as áreas de cultivo deste tipo de árvores, que é o cajueiro, porque tendo maior número de cajueiros, maior número será os quilos que vão receber de fruta, que é o caju, e eles, através do caju, vão processar pelo menos o sumo, e não só aguardente, que também é um meio de rendimento. E a castanha também vão vender e vão poder ter dinheiro para poderem comprar os alimentos. Então, estamos a mobilizar que cada família, no mínimo, tenha 100 cajueiros. Cada família. Se cada família ter pelo menos 100 cajueiros, nós sabemos que, pelo menos, terão alguma coisa para poderem acrescentar na renda de casa e naquilo que eles estão a produzir.
14: A administradora do distrito de Chibuto, Cacilda Banze, e a necessidade do aumento da produção da castanha de caju para garantir a renda e sustentabilidade das comunidades locais. A comercialização da castanha de caju tem contribuído para mitigar o impacto da seca que tem assolado de forma cíclica aquela região da província de Gaza. Rogério Madede, em Xaxai.
0: Mudamos de assunto. Os distritos de Mecanhelas, Metarica e Ingaúma, na província de Niassa, contam desde hoje com novos administradores. Quais são os administradores, Januário Eduardo?
16: Trata-se de Adélia Alberto, nomeada ao cargo de administradora para o distrito de Mecanhelas, Salião Gabriel, indicado para Metarica, e Cássimo Abudo para Ingaúma. Igualmente foram nomeados Rafiki António, Filipa Batista, Celestino White, Isabel Xande, Moraes Aidene, Tristeza Bonomar e Tomás Assani para secretários permanentes dos distritos de Chimbunila, Lixinga, Nipepe, Maua, Ngauma, Lago e Sanga, respectivamente. A cerimônia de tomada de posse foi dirigida pelo secretário do Estado da província do Niassa, Silva Livoni, esta terça-feira em Lixinga, que exigiu aos recém-possados o domínio e aperfeiçoamento da lei dos órgãos locais de Estado. Silva Livoni, referiu que os novos administradores e secretários permanentes distritais devem ter como foco os indicadores de desenvolvimento econômico, sem descurar o bem-estar das populações.
17: Continuem a trabalhar para a contenção da despesa pública, uso responsável e racional dos recursos à vossa disposição, preservação e proteção do património do Estado ao nível do distrito. Importa referir que a figura do secretário permanente no distrito responde diretamente ao administrador do distrito e faz a gestão propriamente dita de recursos humanos, financeiros, patrimoniais existentes no distrito.
16: No ato da tomada de posse, alguns administradores e secretários permanentes disseram que assumem o cargo ciente dos desafios que enfrentam os distritos onde vão exercer as novas funções.
18: Falar de Mecanhelas é uma grande bagagem para nós, mas nós acreditamos que todos os intervenientes ao nível do distrito poderão nos ajudar a responder àquilo que são os desafios do distrito.
19: Em Mauá também iremos lutar no sentido de elevar Mauá à categoria de município.
16: Recém-possados aos cargos de administradores e secretários permanentes e os desafios que lhe esperam nos distritos onde vão exercer as novas funções. Januário Eduardo, a partir de Lexinga.
0: Distrito de Mecanhelas, Metarica e Ingaúma, na província do Niassa, contam desde hoje com novos administradores. E na Rádio Moçambique, o processo de revitalização de quadros continua. Hoje foi apresentado o novo delegado do emissor provincial de Maputo. Na ocasião, o presidente do Conselho de Administração da Rádio Moçambique desafiou os profissionais desta estação emissora a cultivar um espírito de inovação e criatividade visando a produção de conteúdos que cativem o ouvinte. Os pormenores por Mônica Novela, na Matola.
20: Mário Albino entende que, numa altura marcada por novas tecnologias, os profissionais devem produzir conteúdos que respondam às exigências que decorrem destes avanços e buscar mecanismos para acelerar a divulgação da informação sem ferir as normas jornalísticas. O PCA da Rádio Moçambique falava na apresentação do jornalista John Shigeda como novo delegado do emissor provincial de Maputo.
21: Nós desafiamos o nosso delegado para gerir a Rádio Moçambique, EP Maputo, com muita responsabilidade, atenção aos planos que já tinham sido elaborados pelo seu antecessor, dar ênfase naquilo que são o aumento das receitas, redução de custos, tornar a nossa Rádio Moçambique mais atuante no sentido de dar notícias frescas. Para isso tem que ampliar a sua cobertura territorial. Tem que pôr os jornalistas em todos os pontos da nossa província para captar notícias no momento em que estão a acontecer as coisas. E outra coisa também é transformar a nossa Rádio Moçambique mais interessante do ponto de vista de matérias que passam na rádio.
20: Neste momento, está em curso na Rádio Moçambique um processo de reestruturação do organograma da empresa, uma medida que, segundo Mário Albino, visa a redução dos gastos e tornar a instituição sustentável.
21: Significa uma nova forma de estar na Rádio Moçambique, em que damos prioridade a questões de gestão da empresa. Nós temos que trazer para a empresa questões de racionalidade, reduzir custos, aumentar receitas, tornar a nossa máquina mais ágil, diminuir a burocracia, tudo isso. Esta deve ser a nova forma de estar da nossa Rádio Moçambique, tanto ao nível da sede como ao nível de todas as emissões provinciais.
20: Por seu turno, John Shigeda frisou que para responder aos desafios lançados, deverá contar com a colaboração de todos os setores que movem a máquina da Rádio Moçambique na província de Maputo.
22: Aliás, este é o nosso core business enquanto Rádio Moçambique. Temos esta missão extrema de elevar a consciência patriótica dos moçambicanos, de elevar o espírito de pertença e, acima de tudo, de valorização do bem comum. Então, são pressupostos base que nos levam, digamos, a crer que este nosso desafio que nos colocam pela frente para liderar este emissor, poderemos chegar a bom porto.
20: Transferido do emissor provincial de Gaza, John Shigeda substitui Paulo Balango, que esteve à frente dos destinos do emissor provincial de Maputo por um período de 8 anos. Da Matola, Mônica Novela.
0: Último jornal já na reta final, daqui a pouco a atualidade internacional, mas antes vamos à província de Manica com informações dando conta de que o nível de execução dos preparativos para a realização da 11ª Conferência Nacional de Quadros da Frelimo está aos 95%, Domingos Cadeado.
1: O primeiro secretário do Comitê Provincial do Partido Frelimo em Manica, Tomás Chitlango, disse que a tenda principal, que vai acolher mais de 3 mil delegados e convidados, já está montada, estando em curso os trabalhos de colocação das mesas e últimos acabamentos. A montagem da estrutura da tenda terminou esta segunda-feira e neste momento decorre a colocação da estrutura principal e montagem de cadeiras e mesas.
2: As obras estão num ritmo muito bom. Recebemos a tenda aqui na província. Estamos agora na fase de montagem. Terminou-se montar a estrutura. Começamos a esticar a própria tenda. Terminamos mesmo a esticar a tenda. Neste preciso momento estamos no trabalho de montagem das mesas, porque as cadeiras vieram já preparadas, mas as mesas vieram em forma de peças e estamos neste preciso momento a fazer a montagem das mesas.
1: Em termos de acomodação dos delegados, Tomás Chitlango assegurou que todos os hotéis, pensões e outros espaços já foram preparados para receber as delegações provenientes de todas as províncias do país. Além da cidade de Chimoio, os distritos de Gondola, Manica, Vanduz e Sussundenga também vão acolher alguns delegados, tendo sido realizadas intervenções em centros internatos, incluindo melhorias nos sistemas de abastecimento de água, canalização e casas de banho.
2: Todos os hotéis já foram pagos para poderem alojar os nossos camaradas que vêm das províncias. Pensões, casas particulares, também temos centros de acomodação. E teremos um centro de acomodação no Itaimec, vamos ter o centro de acomodação Complexo Armando Tangai, mas também iremos usar alguns institutos que nós temos na província.
1: Manica vai participar no encontro nacional com 136 delegados, além de convidados que deverão juntar-se à província anfitriã. A 11ª Conferência Nacional de Quadros da Frelimo contará com a participação de delegados de todas as províncias que começam a chegar à cidade de Chimoio a partir do dia 19 de agosto. A partir da cidade de Chimoio, Domingos Cadeado.
0: Passamos para a atualidade internacional. O presidente norte-americano Donald Trump acusa o primeiro-ministro israelita Benjamin Netanyahu de procurar manter os Estados Unidos em guerra com o Irã. Donald Trump expressou hoje desagrado com a divulgação pelo primeiro-ministro israelita da fortificação de um sistema nuclear iraniano, acusando-o de tentar manter os Estados Unidos em guerra com a República Islâmica. O tempo, a cidade de Tete pode chegar amanhã aos 31 graus centígrados de temperatura máxima, seguida por Pemba com 28 graus, Xai-Xai, Vilanculo, Quelimane e Nampula 26, Maputo, Inhambane, Beira 25, Chimoio 24 e por fim Lixinga 23 graus centígrados de temperatura máxima. É o fim do último jornal. Despedem-se Francisco Jatti na sonorização e Mohamed Gianni na edição e apresentação. Boa noite e bom descanso.
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Vamos convidar o músico nascido em Maputo, capital do nosso país, e naturalizou-se na África do Sul. Falo-vos de Gito Baloi, com o tema Nakuranza.

Ouvimos a banda Aguruani, uma banda moçambicana formada em 1983. E a curiosidade em volta do nome da banda é que foi inspirado num lago do distrito de Chibuto, província de Gaça. Amigo ouvinte, vamos à província de Inhambane e lá vamos falar de amor ao som de Gestácio Fernandes com o tema Amar Sem Ser Amado. Ele foi o vencedor do prémio Melhor Canção da 5ª edição do Dzingoma Dzanyambane, uma parada de música ligeira moçambicana organizada pelo emissor provincial da Rádio Moçambique em Inhambane. E ainda em Inhambane, vamos ouvir a já falecida cantora Guilhermina Caetano, bastante conhecida por Guigué, com o tema Duniani.

Amigo ouvinte, votos de uma ótima sintonia à nossa emissão. Estimamos bastante a sua companhia. Seguimos musicalmente para ouvir a cantora moçambicana Helena Nyantumbo. Ela faz um desabafo nesta música e diz estar cansada de passar as noites sozinha. Até porque o companheirismo é importante. Vamos ouvi-la cantar.

Da província de Sofala, ouvíamos Gito Pinto com a música animada intitulada Maiwe e ainda Gozana com a música Massoriana. Dentro de instantes, a atualização informativa em sequência ao programa Amor e Sabedoria. Mãe África é a proposta que temos ao som de Dino Miranda.

A composição tranquila é a música de Jim Mendes. Ele afirmou que gosta de transmitir os seus conhecimentos à juventude moçambicana. Aí vem um trabalho de Gonias, com o tema Mukai, Moçambique. Uma boa audição.

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1: Boa noite, estimado ouvinte. Bem-vindo às notícias apresentadas por Vítor Rufino. O Conselho de Ministros aprovou esta terça-feira o decreto sobre os termos de concessão da infraestrutura da fronteira de paragem única de Maxipanda, na província de Manica. Numa primeira fase, a infraestrutura vai empregar 700 trabalhadores. O fato foi avançado esta terça-feira em Maputo pelo porta-voz do governo, Inocêncio Impissa, durante a 22ª sessão ordinária do Conselho de Ministros.
2: O decreto estabelece a base legal para concessão em regime de parceria público-privado a um operador privado, nomeadamente consórcio Union Portking e Zhongmei, para a construção, operação, manutenção, gestão e devolução ao Estado das infraestruturas do projeto integrado de modernização e expansão da fronteira de Maxipanda, na província de Manica, para a exploração dos serviços públicos fronteiriços. Entre vários benefícios deste empreendimento, destacam-se a promoção da eficiência do corredor da Beira, construção de casas para acomodar todos os funcionários públicos afetos aos serviços fronteiriços naquele ponto, bem como a criação de mais postos de trabalho com foco nas comunidades locais, para além de investimentos em responsabilidade social.
1: Nesta sessão, o Executivo aprovou igualmente a estratégia da regulação da dívida do Estado junto aos fornecedores. A estratégia pretende assegurar o levantamento, validação e regularização sustentável da dívida do Estado junto dos fornecedores. O Instituto do Transporte Marítimo Intransmar pretende criar um Centro Nacional de Partilha de Informações Marítimas. Segundo o administrador executivo do Intransmar, Lourenço Machava, a plataforma visa melhorar a recolha, análise, integração e intercâmbio de informações relevantes para prevenir crimes no mar.
3: Isso configura uma ferramenta necessária para a cooperação no combate às ameaças por meio do aumento da consciência situacional marítima. Moçambique está na fase conclusiva da adesão de projetos mares seguros para a África, arquitetura regional de segurança marítima, processo que se consubstanciará na filiação dos centros de Madagascar e Seychelles, permitindo aumentar a capacidade de resposta às ameaças marítimas de forma rápida, coordenada, assertiva no contexto regional.
1: Lourenço Machava falava esta terça-feira num seminário realizado em parceria com a Organização Marítima Internacional para reforçar a partilha de informações para a segurança marítima. O governador de Tete apela à população a reforçar as medidas de higiene individual e coletiva para conter o surto de cólera. A doença matou nos últimos meses 40 pessoas na província. Domingos Viola afirma que muitas mortes poderiam ser evitadas caso os doentes procurassem os cuidados de saúde atempadamente.
4: E uma das coisas que propicia cólera numa comunidade é higiene. Nós queremos apelar àqueles que têm sua casa sem latrina para construir latrina. Logo que a nossa criança esteja doente, o primeiro contato temos que fazer com o hospital. Mesmo nós, os adultos, quando estamos enfermos, estamos doentes, a primeira coisa é ir no hospital. Então lá vamos aconselhar.
1: O governador de Tete, Domingos Viola, falava num comício realizado na localidade de Chipembere, distrito de Xangara, considerada o epicentro da doença ao nível da província. No distrito de Chibuto, em Gaza, arranca em breve a campanha de tratamento químico de mais de 168 mil cajueiros contra o oídio e outras doenças que afetam a produção desta cultura de rendimento. Neste momento, decorre a mobilização dos equipamentos, produtos químicos e preparação dos técnicos que vão trabalhar em diversas comunidades na pulverização dos cajueiros. A administradora distrital de Chibuto, Cacilda Banzi, diz que com a intervenção, o governo pretende impulsionar a produção dos cajueiros, garantindo deste modo a renda e sustentabilidade dos produtores. No estrangeiro, o Tribunal da Guiné-Conakry absolve Bienvenu Lama, o coronel da polícia acusado pelo massacre num estádio onde decorria um comício da oposição em setembro de 2009. Uma comissão de inquérito mandatada pelas Nações Unidas concluiu que, durante a invasão da polícia ao local, as Forças Armadas mataram pelo menos 156 pessoas, centenas ficaram feridas e mais de 100 mulheres foram estupradas. O oficial da Polícia Militar, que estava sob custódia desde novembro de 2022, foi absolvido das acusações, incluindo cumplicidade em abuso de autoridade, homicídio, sequestro e cárcere privado. O tribunal ordenou a sua libertação imediata. Fechamos com a previsão do tempo. A cidade de Teat poderá registrar esta quarta-feira 31 graus Celsius de temperatura máxima, seguida por Pemba com 28 graus. Xai-Xai, Vilanculo, Quelimane e Nampula 26, Maputo, Inhambane e Beira 25, Chimoio 24 e por fim Lixinga 23 graus Celsius de temperatura máxima. Apresentamos as notícias a esta hora, as próximas às 2 horas.

0: Estamos a consolidar os nossos corredores de desenvolvimento com plataformas de integração regional, plataformas de comércio e competitividade. No corredor de Nacala, estamos a preparar e a mobilizar investimentos de grande dimensão para reforçar a capacidade logística e produtiva daquela região. No corredor da Beira, avançamos com a melhoria dos acessos ao Porto da Beira, construção de novo cais, o desenvolvimento da base logística no Dondo e a implementação de uma fronteira de paragem única em Machipanda, para facilitar a circulação de pessoas e mercadorias entre Moçambique, Zimbábue e outros países do Interland. No corredor de Maputo, estão em curso e em preparação investimentos relevantes no Porto de Maputo e nas ligações logísticas, incluindo a ampliação da EN4, novos acessos portuários e a perspectiva de uma fronteira de paragem única em Rassano Garcia, reforçando a ligação económica entre Moçambique e a África do Sul.
1: Presidente da República, Daniel Chapo.

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3: Amigo ouvinte, continuamos juntos nesta madrugada. Ou com votos de um bom descanso, podemos ainda dizer boa concentração nos seus pensamentos. A quem aproveita este tempo para fazer uma reflexão sobre a sua vida. Vamos trazer mais música com um grande crítico da música moçambicana. Chama-se Hildo Ferreira, com o tema Angelina. Vão passar por aqui ainda os irmãos Mendes fazendo uma comparação sobre gerações com o tema Verdades. E de Cabo Delgado, o cantor Abel Laste vai trazer o tema África.

São músicas que o tempo não apaga. E a esta altura, talvez seja sugestiva uma leitura mais aprofundada ou uma pesquisa mais densa nos seus projetos estudantis. Mas, contudo, é importante que haja uma inspiração. A música vai continuar a ser a sua grande aliada nesta madrugada. Vamos ouvir da velha guarda o trabalho musical de dois artistas moçambicanos que já não se encontram em vida, mas o trabalho aqui está. Falo-vos de Arão Litsuri e Hortêncio Langa com o tema Rude. Vamos ainda trazer a diva Anita Makwakwa com o Assate e a banda Kakana que vem com o tema Carolina.

juro. Caminhamos para a hora em que vamos pontuar a informação, mas ainda temos espaço para ouvirmos alguns ritmos de Moçambique. Vem aí uma dupla de senhoras, é muito famosa e que tem uma grande cumplicidade em palco. É a dupla Domingas e Belita e vão trazer o tema Empoma, o Anampula. E pela frente ainda vai ouvir Davido José com o tema Murranziwa e António Marcos com Ngaku Hiwena.

António Marcos é um artista que dispensa muito palavreado. É um artista bastante reconhecido por gerações distintas. E a voz que aí vem é de Assa Matusse, carinhosamente conhecida como a menina do bairro. Nascida em Maputo, no bairro de Mavalane, e destaca-se além fronteiras também. Vai cantar para nós o tema Carinho de Mãe. Certamente esta música vai ser envolvente para todas as mães e não só.

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1: Boa noite, estimado ouvinte. Bem-vindo às notícias apresentadas por Vítor Rufino. O Conselho de Ministros aprovou esta terça-feira o decreto sobre os termos de concessão da infraestrutura da fronteira de paragem única de Maxipanda, na província de Manica. Numa primeira fase, a infraestrutura vai empregar 700 trabalhadores. O fato foi avançado esta terça-feira em Maputo pelo porta-voz do governo, Inocêncio Impissa, durante a 22ª sessão ordinária do Conselho de Ministros.
2: O decreto estabelece a base legal para concessão em regime de parceria público-privado a um operador privado, nomeadamente consórcio Union Port King e Zhongmei, para a construção, operação, manutenção, gestão e devolução ao Estado das infraestruturas do projeto integrado de modernização e expansão da fronteira de Maxipanda, na província de Manica, para a exploração dos serviços públicos fronteiriços. Entre vários benefícios deste empreendimento, destacam-se a promoção da eficiência do corredor da beira, construção de casas para acomodar todos os funcionários públicos afetos aos serviços fronteiriços naquele ponto, bem como a criação de mais postos de trabalho com foco nas comunidades locais, para além de investimentos em responsabilidade social.
1: Nesta sessão, o Executivo aprovou igualmente a estratégia da regulação da dívida do Estado junto aos fornecedores. A estratégia pretende assegurar o levantamento, validação e regularização sustentável da dívida do Estado junto dos fornecedores. O Instituto do Transporte Marítimo Intransmar pretende criar um Centro Nacional de Partilha de Informações Marítimas. Segundo o administrador executivo do Intransmar, Lourenço Machava, a plataforma visa melhorar a recolha, análise, integração e intercâmbio de informações relevantes para prevenir crimes no mar.
3: Isso configura uma ferramenta necessária para a cooperação no combate